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1: Mandar um abraço todo especial para mestre Fernando, tá curtindo a programação lá no Castelo 13. Ele e a esposa Marlúcia, obrigado pela sintonia e pelo carinho. Abraço para todo mundo aí. Abraço também para Luana, tá curtindo a programação lá em Venda Nova. Deixou a dica musical, pediu uma música bem romântica do Rei. Vou preparar uma bem bacana, tá bom, minha amiga? Então, muito obrigado pela sua sintonia. Você que gosta de participar da nossa programação, fica à vontade, hein? Agora, 9:04. Depois das 9, temos o Encontro com o Rei, onde o Rei Roberto Carlos divide o palco com grandes nomes da música popular brasileira, também internacional. Hoje será com o Fagner, também Chitãozinho Chororó, e depois um conjunto de cantores. Então, fica aí ligado, nosso Amigos do Rei, tá só começando.
2: Uma emoção fantástica. Mucuripe. Roberto, essa música foi feita pra você. Foi essa alegria, eu tive a alegria, você teve uma emoção como você até hoje tem, e quando canta que me emociona, mas a alegria de ter realizado um sonho e ter gravado essa música no momento do começo da minha carreira, eu quero te agradecer.
3: Não tem que agradecer nada.

com você e com seus amigos nessa noite linda no Brasil inteiro. Muito obrigado.

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Essa sequência bacana com Quando, a música que nossa amiga Lúcia, lá de Pombar de Itabapuana, curtindo a nossa programação, pediu, hein? Valeu, meu amigo, um abração, obrigado pela dica. Alô pra todos os ouvintes que estão mandando aqui, e alô pra todos aqui da rádio também, valeu, minha amiga. Abraço também pra Solange, curtindo a programação lá em Presidente Kennedy, obrigado pelo carinho, pela sintonia, pra você que tá participando com a gente. Ó, clima tempo pra essa sexta-feira, a aproximação de uma frente fria pelo oceano, transportado umidade do mar em direção ao continente, fortalece a ocorrência de chuva no início do dia no litoral sul e na região serrana e na Grande Vitória também. Durante o dia, a frente fria se desloca em direção ao norte capixaba, favorecendo pancadas rápidas de chuvas entre o final da tarde e a noite. Nas demais regiões afastadas, no litoral, o céu permanece nublado, sem previsão de chuva. Né? Na Grande Vitória, mínimo 18 graus e máxima de 28 graus. Na região serrana, nossa região aqui, nas áreas mais altas, mínimas é de 15 e máxima de 26 graus. Nas áreas menos elevadas, 17 graus e máxima de 29 graus. Na região serrana, a mínima de 16, máxima de 25 graus. Esse é o clima tempo nessa sexta-feira que está só chegando. Está chegando, hein? Ótima sexta-feira. Sequência final aqui do Noite do Rei. Começamos com O Meu Ciúme para você. 9:31.

0: canção.
1: 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Fechando aqui a minha participação de hoje aqui no nosso Noite do Rei com Amor Perfeito.
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1: Muito obrigado pela sua sintonia, o carinho, a audiência em todo o sul do estado do Espírito Santo, Leste Mineiro, Norte Carioca. Você também curtindo online, valeu, hein? Abraço pra minha amiga Lena lá de São Rafael. Obrigado pela sintonia e pelo carinho. Vou ficando por aqui com o nosso Noite do Rei, mas volto se Deus quiser agora só segunda-feira trazendo Noite de Amor com aquele romantismo pra você a partir das 8 da noite. 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Fique com Deus, ótimo final de semana, até segunda, se nosso bom Deus nos permitir. Tchau, tchau.

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O dia amanheceu. E o Senhor, meu Pai, permitiu-me mais um dia de vida. Usa-me, Senhor, como instrumento de salvação dos meus irmãos. Que a minha boca seja agora tocada por ti, para que dela só saiam palavras de alegria, de conforto, de graça. Que eu seja portador da tua palavra e todos que me ouvem possam ouvir aquilo que vem de ti. Posso sentir que o que faço é por tua obra e graça. Eu me entrego, Senhor, inteiramente a teu serviço. Usa-me, bondoso Deus, para que eu leve aos mais distantes recantos a tua presença. E que aqueles que ainda não te conhecem descubram que a minha alegria vem de ti. Amém.

0: sexta-feira. Bora trabalhar!
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0: Alô, alô, alô, alô, Castelo, bom dia, sul do estado do Espírito Santo. Parte do estado do Rio de Janeiro, Minas Gerais, a nossa querida região serrana, meu aí. Sexta-feira, primeiro tempo desta sexta-feira, 5 horas, quase 7 minutos.

0: 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Canal aberto, pode ligar no 3542-1017. Deixa aquele alusão especial aí pra quem você quiser e a sua música preferida. Bater um papo no WhatsApp, é o 28-3542-1017. E dentro de nossa programação, nós teremos daqui a pouquinho, às 6 horas, a oração com Mário Sérgio. Aí, às 6h30, né? Vamos tentar falar lá em Vitória com o Orque, com o nosso amigo Érico, né? O pesquisador de preços. Ei! Você, dona de casa, caprichando já naquele cafezinho, vai fazendo aquele, preparando aquele delicioso almoço. Bom dia. Pra você, meu padeiro querido, caprichando aí nos pãezinhos. Pra você da Polícia Militar, da Polícia Civil, os nossos vigilantes. Bom dia. O nosso aí, o policial penal. Isso aí, os agentes penitenciários. Você do SAMU, você do Corpo de Bombeiros, da Polícia Rodoviária Federal, policial federal. Médicos, médicas, enfermeiros, enfermeiras. Os nossos funcionários e também todos os enfermos, olha, tudo vai dar certo. Pra você, tá abrindo seu barzinho agora, sua lanchonete. Pra você, transportando o futuro do Brasil, as nossas crianças para a escola e aos nossos professores.
1: Bom dia pra quem não prospera.
0: Pra você, motorista de ônibus. Caminhoneiros. Taxistas. Obrigado pelo carinho de vocês, por essa gostosa sintonia. Você que está aí olhando os hortifrutis. Pra você que já está agarradinho na teta da vaca. Ei, vem lá. Tudo muito bom, né? Tudo aí, ó. Pra você que está dando aquelas primeiras vassouradas nas avenidas dos nossos municípios. Fazendo aquela coleta, caprichando na limpeza. E hoje,

0: vergalhão pra vocês. E vamos começar esse primeiro tempo desta sexta-feira. 5 horas e R$7.
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2: Bom dia, radialista! Desejo uma ótima sexta-feira, um bom serviço. Vou para todos os ouvintes que estão ligados na 101,7, valeu?
1: Valeu!
2: Valeu, lá pra Vargem Alta aí, aos viários, valeu? Lá em Fruteiras, lá em São Vicente, lá no bairro Vasilho Pimenta, todos os ouvintes do bairro do Pai, vamos jogar futebol amanhã.
1: Cowboy! Bom dia, Zé Augusto, bom dia! Manda aí um abraço super especial aí para dona Sebastiana Júlia Martins de Aracuí. Ela está fazendo aniversário hoje, 76 anos. Ô, dona Júlia, parabéns aí pra senhora, tudo de bom, muita saúde, Deus abençoe sempre. Aí, olha, mais 76, tá legal, olha? É a Silvana mandando essa alusão especial aí, tá bem? Aí, mais um aqui, bom dia!
3: Bom dia, José Augusto, aqui é Mônica Benito do Corvo BP. Hoje eu gostaria de mandar um alô pra toda a minha família, especialmente pra mim que tô fazendo aniversário hoje.
1: É verdade, eu tô vendo aqui.
3: Mônica Benito aqui do Corvo BP.
1: Mônica Benito.
3: Bem bonitinha aí pra mim. Tchau, fica com Deus, bom trabalho, bom dia.
1: Parabéns aí, minha amiga, tudo de bom aí, uma saúde, muita paz aí, tá bom, né? Bom dia, Zé Augusto, manda um abraço hoje pra minha filha aqui, olha, Rafaela Santos Pena do Pedregulho, está fazendo aniversário hoje, quem tá mandando aí, olha, é a filha, né, Maria Luísa, o esposo Leomar, sua mãe Rosemar e o Sérgio, todos da balança. Legal, eita aí, olha quem tá aqui agora. Quem é o cantor aí?
4: Bom dia, aqui é o Alexandre Paraquedista, quero mandar um abraço de Monte Alegre, pela Lida Geral, e dizer que hoje é sexta-feira. Ronaldo da Galinha, mandar um abraço também. Ronaldo Pelanca, Coringa, né? Minha mãe, Valdo Machado, tia Maria Lourinha, tia Elisete. E dizer que hoje tem aquele suco de maracujá lá no Bar do Braço, hein? Vem que vem depois da panha de café.
1: Aí, tá vendo? Tá legal. Ele lembrou certo aí, olha. Noil Sadir de São Caetano, Rio Novo do Sul. Sempre ligado aí, olha. Bom dia, Zé Augusto, bom dia, vamos lá.
5: Bom dia, Zé Augusto, é bem a Gobi da Fazenda do Centro. Hoje eu quero desejar um feliz aniversário pro meu pai, Antônio Gobi, lá do Campestre.
1: Seu Antônio Gobi.
5: Está fazendo 85 anos. Desejo a ele muita saúde, muita felicidade, muitos anos de vida. De toda a sua família que te ama muito. Eu gostaria de oferecer pra ele a música do Rick Renner.
1: Uma música bem bonita aí.
5: Um abraço e obrigado.
1: Tá legal, vamos nessa aí. Ai, Zé Augusto, é aniversário também da Gisela Bersan Gobi, também do Campestre. Parabéns aí, Gisela, tudo de bom aí, tá legal? Muita saúde, muita paz aí, ó. Bom dia, Zé Augusto. A dona Carmen, a rainha do pudim. Gostaria de mandar um alô para a sua neta, Rafaela Santos Pena de Pedregulho. E caprichando no pudim hoje, hein, dona Carmen, legal aí. Parabéns aí, Rafaela. Oi, aí.
6: José Augusto. Manda alô, meu amigo Zadão, meu amigo Sansão, meus pesadelos pra mim, pro Léo, pra você.
1: Meu nome
6: do Daniel Boteiro. Aí você faz o favor, eu não toco rodar aí pro meu amigo. Só tô esperando.
1: O dia que você falar o seu nome, eu toco. Aí tem. Tá vendo? Beleza? Tá combinado aí. Você não fala aí.
7: Bom dia, José Augusto. Eu me chamo Santilho, eu moro aqui em Castelo.
1: Bom dia.
7: Gostaria que você colocasse aniversariante do dia. Jean Zandonaide, de Venda Nova. Filho do Hugo Zandonaide e da Regina, que eu sou um alô pra ele, especial, que tá aniversariando hoje. Feliz aniversário, meu sobrinho lindo. Titia te ama, tá? Beijos. Deus abençoe.
1: E Jean Zandonaide de Venda Nova do Imigrante, parabéns aí pra você, muita saúde, Deus abençoe sempre, tá legal, Jean? Aquele abraço aí, bom dia aí, parabéns, muitos e muitos anos de vida aí, tá bom, né? Nosso amigo é Ramon Lambranha também, tá sempre ligado, a dona Tânia, obrigado aí pelo carinho aí, tá bom?
8: Bom dia, José Augusto. Hoje o meu bom dia vai pro Celso Pedrosso, futuro prefeito de Castelo. E toca uma música
1: obrigado,
8: bem bonita.
1: Obrigado, aí, valeu, desse jeito aí, valeu. Bebê Chorão, ô Bebê Chorão, aí no vale, bebê. Fazer o seguinte, eu vou lhe tomar um delicioso cafezinho campeão, vem, vem comigo. E aí, café campeão, tradição que se reinventa há 85 anos. E o café campeão informando pra você aí, ó.
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1: Aqui na primeira aça, 5 horas, R$29. Tô bom.

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2: Compadre, 5 horas 37 reaisinhos pra você. Daqui a pouquinho, a oração com Mário Sérgio. Daqui a pouquinho, eita aí! Oi! Alô, alô, Frei Egisto Cancian! Ô, Frei Ricardo, Frei Vanderlei, bom dia pra vocês!
3: Ô, José Augusto, bom dia. Aqui é o Lênin de Mimoso. Gostaria de pedir uma música de Bom Se Mistura. Partiu São Pedro, Festival de Sanfona e Viola, hein? Hoje beleza, já pode, hein?
2: Já pode, isso aí. Bom dia, Zé Augusto, bom dia, minha amiga Dona Nelza ali do Morro do Marimbondo e o Sr. Antônio, bom dia. Nossa, aí, nosso amigo Brunão Matos do Jacu, fez aniversário ontem, mandou um alô pra ele. Ô, Brunão, parabéns aí pra você, muita saúde.
4: E meu amigo Zé Augusto, Fábio Sombré Guaranda, manda um alô especial aí pro nosso amigo Brunão. Brunão, mecânico, fez aniversário ontem, aí fizemos aquela resenha lá no bar do pai dele lá. Valeu, meu amigo.
2: Manda no canal sabe, aquele abraço,
4: beleza? Valeu, manda um abraço todo mundo aqui do Jacu aqui. Ele é do Jacu, beleza? Tamo junto.
2: Que bom aí, Brunão, nosso amigo em Cachoeiro de Itapemirim, nosso amigo Adilson. É ele aí, o rei da Coca-Cola, né, Adilson? Obrigado pelo carinho, por essa gostosa sintonia aí, olha. Bom dia, Zé Augusto, aqui é o Bentinho de São Bento das Pedras, Conceição do Castelo. Quero mandar um alô pra todos que estão ouvindo aí a Cultura FM. Toca pra nós uma música bem bonita aí, tá legal, isso aí. Ali em Venda Nova do Imigrante, meu amigo DJ Messias. Bom dia, bom dia! Oi! E o meu amigo Simvaldo Muniz.

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1: Daqui a pouquinho, às 6 horas, a oração com Mário Sérgio. Daqui a pouquinho. E aí? 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Hein? Quem tá aqui? Quem tá aqui? Quem é o cantor aqui? Bom dia, Zé Augusto! Bom dia, meu amigo André Martins de Conceição do Castelo, Zé! Manda um alô aí para aqui, para a Valdirene, minha esposa, né? Para o pequenino Luanzinho e para a Esther. E uma excelente sexta-feira para você, meu brother. E a todos da Primeiraça, obrigado aí pelo carinho, por essa gostosa sintonia, nosso amigo aqui agora. Pedro Págio também, sempre ligado aí. Ei, galera, olha só. Rapaz, o cara chegou pra mim e falou assim: Augusto, rapaz, capricha lá. Dá uma palhinha lá, fala lá com o pessoal ali, olha. Que os cachorros estão correndo atrás da gente de moto. Eu falei assim: uai, que isso? Aí eu dei uma gargalhada também, né? Aí você tá rindo de quê? Não, eu falo até falo, né? Mas eu não sei. Eu nunca vi cachorro andar de moto, não. Já viu? Epa!
2: Cruz credo!
1: Eu nunca vi, não. Mas já tá pedindo, ó, cachorrada. Legal, legal. Eita, meu.
3: Ah, seu Sérgio!
1: Pode não, pode não. Oi!

0: padre, vamos ver como é que tá a situação aqui. Fala pra nós aí, bebê. Assim. Oi, vigilante Germano aí, vamos lá.
1: Bom dia, meu amigo Pedrão, Pedro Augusto. Manda um alô pro vigilante feminino.
0: Pedrão, uma capricha aí pra mim, Pedrão. Capricha aí que eu vou ali tomar um delicioso cafezinho campeão e você vem comigo? Café campeão aí, olha. Tradição que se reinventa há 85 anos. E o café campeão informando pra você, ó. Ele.
2: Vou deixar essa palhoça, ele não quer.
0: Vamos nessa comigo aí.
2: Nossa, chega desse.
0: Vamos lá, aí assim, ó.
2: Pra cidade vou voltar.
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0: Daqui a pouquinho, 6 horas, daqui a pouquinho a oração com Mário Sérgio, daqui a pouco.

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Bom dia, caros ouvintes da Rádio Cultura FM de Castelo. Estamos começando mais um programa Oração da Manhã. Estamos reunidos em nome do Pai, do Filho e do Espírito Santo. Amém. O anjo do Senhor anunciou a Maria e ela concebeu do Espírito Santo. Ave Maria, cheia de graça, o Senhor é convosco. Bendita sois vós entre as mulheres. Bendito é o fruto do vosso ventre, Jesus. Santa Maria, Mãe de Deus, rogai por nós, os pecadores, agora e na hora de nossa morte. Amém. Eis aqui a serva do Senhor. Faça-se em mim segundo a vossa palavra. Ave Maria, cheia de graça, o Senhor é convosco. Bendita sois vós entre as mulheres. Bendito é o fruto do vosso ventre, Jesus. Santa Maria, Mãe de Deus, rogai por nós, os pecadores, agora e na hora de nossa morte. Amém. E o Verbo se fez carne e habitou entre nós. Ave Maria.

Pai, ao Filho e ao Espírito Santo, assim como era no princípio, agora e sempre, e por todos os séculos dos séculos. Amém. Caros irmãos, caras irmãs, que bom estarmos juntos mais uma vez nesta agradável sexta-feira da 17ª semana do Tempo Comum. E hoje a igreja celebra a memória de Santo Inácio de Loyola, presbítero e santo da igreja, ou seja, foi um padre e santo da igreja católica. E para nossa meditação hoje, a palavra de Deus está em Mateus capítulos 13, versículos 54 a 58. Mateus capítulo 13, versículos de 54 a 58. O Senhor esteja convosco, Ele está no meio de nós. Proclamação do Evangelho de Jesus Cristo segundo São Mateus. Naquele tempo, dirigindo-se para a sua terra, Jesus ensinava na sinagoga, de modo que ficavam admirados. E diziam: de onde lhe vem essa sabedoria e esses milagres? Não é ele o filho do carpinteiro? Sua mãe não se chama Maria e seus irmãos não são Tiago, José, Simão e Judas? E suas irmãs não moram conosco? Então, de onde vem tudo isso? E ficaram escandalizados por causa dele. Jesus, porém, disse: um profeta só não é estimado em sua própria pátria e em sua família. E Jesus não fez ali muitos milagres, porque não tinham fé. Palavra da salvação, glória a vós, Senhor. Este brevíssimo evangelho que São Mateus nos traz para a nossa reflexão hoje, narra Jesus que volta para a sua terra de Nazaré e vai a uma sinagoga, que era a igreja, que é a igreja dos judeus, daqueles que seguem o judaísmo, né? E ali, as pessoas da sua comunidade olham com espanto o que estão vendo. De onde vem essa sabedoria e estes milagres? Não é ele o filho do carpinteiro? Sua mãe não se chama Maria e seus irmãos não são Tiago, José, Simão e Judas? Aqui, nessas palavras, estão condensados algo que precisa ser esclarecido. As pessoas que veem Jesus falando, que veem os milagres que ele realiza lá na terra dele, pessoas que viram Jesus nascer, que conviveram com os familiares, que conhecem a família de Jesus, não acreditam no que estão vendo. Porque, para eles, como pode aquele Jesus, filho de José, carpinteiro que fazia mesa, porta, ser alguém que é capaz de falar dessa maneira e realizar milagre? É impossível. As pessoas não acreditaram em Jesus, não por causa de Jesus em si, mas por causa de onde ele vinha e das condições em que ele nasceu, cresceu e se desenvolveu. Isso me faz pensar muitas vezes também em nossas comunidades. Nós somos do time daqueles que, quando surge uma vocação dentro da nossa comunidade, a gente aplaude, incentiva, reza, encoraja? Ou nós somos da turma que, o quê? Fulano de tal? Não, não tem dom para isso não, esquece. Não, aqui dali, pá, e deixa para lá. A gente é do time que critica ou do time que apoia? E na terra de Jesus, ele recebeu mais rejeição do que aceitação. Porque para eles era impossível, humanamente falando, que um menino pobre, filho de um pai pobre, de uma mãe pobre, um pai que fazia porta e janela, não pode ser alguém na vida. Muitas vezes isso impede e mata muitas vocações, ainda em nossos dias. Então, meus irmãos, para nós que vivemos em pequenas comunidades, nós temos que tomar muito cuidado com isso. Muitas vezes nós queremos ser o juiz da vocação do outro. Muitas vezes, quando surge o momento de escolher, por exemplo, um coordenador, um ministro da palavra, a gente procura
escolher aqueles que para nós é mais inteligente.

seguinte: aquele que tem mais escolaridade. Mas seria esse o critério escolhido por Deus? Ou apenas nós que nos colocamos no lugar de Deus e criamos um filtro? Né? Aqui no caso do Evangelho, o critério não é o dom de Jesus, não é a vida idônea de Jesus, mas os critérios que eles criaram na cabeça dele. Então, muitas vezes, a gente tem que tomar muito cuidado para não matar uma vocação. Não pensar que Deus precisa somente dos doutores para falar e anunciar a palavra. Fulano de tal, que mal escreve o nome. Não, esse não pode ser ministro da palavra. Não, imagina. Vamos chamar alguém que tem curso superior. E se a gente for olhar no grupo de Jesus, Pedro não tinha curso superior, Tiago não tinha curso superior. Eram gente do meio do povo, gente simples, e que puderam com a sua vida e com seu testemunho incendiar o mundo da palavra de Deus, do Evangelho. Então, meus irmãos, que peçamos ao Senhor esta sabedoria para não julgar, escolher pessoas ou convidar pessoas para trabalhar na nossa comunidade de acordo com nossos critérios humanos. Mas peçamos ao Senhor que nos ensine a convidar e encorajar pessoas a trabalhar na nossa comunidade de acordo com os critérios de Deus, com o olhar de Deus. Porque Deus, como diz a palavra, não olha as aparências, mas Ele olha o coração. Que Deus nos ajude a entender e conhecer o coração daqueles que nós precisamos convidar. Por outro lado, também surge uma outra questão neste Evangelho. Nós estamos apoiando e rezando por aquelas pessoas que trabalham nas nossas comunidades, seja na coordenação, seja no Ministério da Eucaristia, da Palavra e tantos outros ministérios e movimentos de nossa comunidade. Estamos rezando por esse povo? Ou estamos só criticando, apontando defeitos, tampando pedras? Então, meus irmãos, que Deus nos ajude a gente ser homens e mulheres capazes de acolher e apoiar todos e rezar por todos aqueles que trabalham em nossas comunidades. Aqui também faço um apelo sempre necessário. Rezemos pelos nossos padres de nossa paróquia e do mundo inteiro, pelo nosso bispo e os bispos do mundo inteiro, bem como os religiosos e religiosas e o Santo Padre, o Papa Leão XIV, para que o Senhor dê força a eles para suportarem as críticas e não desistirem do ministério. Quando a gente pensar em criticar um padre, um bispo ou quem quer que seja que trabalhe para Deus, vamos mudar a atitude. Ao invés de criticar, vamos rezar. E aí eu pergunto: nós temos rezado pelos nossos padres? Ou não? Muitas vezes uma vocação ela perde ou esfria-se porque a comunidade não reza. Muitas vezes a comunidade não tira um tempo para rezar pelas pessoas que trabalham na igreja ali da sua comunidade. Até rezam pelo padre, o bispo, mas não rezam para as pessoas que estão ali no meio delas, levando e mantendo a igreja de portas abertas. Então, é um olhar também da caridade. E o Senhor nos ajude a ter essa cultura de rezar pelas pessoas que trabalham em nossas comunidades. E Jesus arremata: um profeta só não é estimado em sua própria pátria e em casa de sua família. Muitas vezes a crítica que mais dói não é aquela crítica de alguém que de fora da nossa casa, que critica a gente por trabalhar na igreja. A crítica que mais dói é aquela crítica que vem de dentro da nossa casa. Então, se você tem um esposo, uma esposa que trabalha na igreja, seja o primeiro a rezar por ela, por ele. Seja o primeiro, a primeira, a apoiá-la e encorajá-la. Eu muitas vezes ouvi uma frase que sempre me doeu em mim. Quando eu convidava alguém para o Ministério da Palavra, por exemplo, a mulher dizia: eu não posso ir porque meu marido não me leva. Outras vezes a pessoa começava o Ministério da Palavra e aí parava. Eu perguntava: por que você parou? Porque o meu marido
fica me infernizando a minha vida, falando que eu não fico mais dentro de casa, que eu só vou nos encontros, e acabava matando uma vocação. Então, se você é um homem ou mulher e não apoia o seu marido, a sua esposa, trabalhar na igreja, e muito pelo contrário, fica atrapalhando, saiba que no dia da sua morte, no seu juízo particular, Deus vai cobrar isso de você. Porque Deus precisava do seu esposo, da sua esposa, para trabalhar na igreja, e você não deixou com críticas. Então, pensa muito bem, porque quando alguém mata uma vocação, quando chega diante do trono de Deus, Deus vai cobrar. Ele vai perguntar, por que que você não apoiou a sua esposa? Por que que você não a defendeu? Por que que você não apoiou o seu esposo? Por que que você não o defendeu quando ele quis ser um ministro da palavra ou assumir a coordenação da comunidade? Deus vai cobrar isso de você. Então, meu irmão, minha irmã, a crítica que mais dói, eu volto a insistir nesse ponto, é aquela crítica que vem de dentro de casa. Então, que cada um que tem alguém dentro da sua casa, da sua família que trabalha para Deus, alegre-se e reze por ele, apoie e encoraje. E Jesus não fez ali muitos milagres porque eles não tinham fé. Às vezes é mais fácil a gente acreditar e dar valor num pregador, num padre que vem lá do fim do mundo, do que um santo padre que a gente tem na nossa paróquia, na nossa comunidade. Não, mas padre mesmo é aquele padre lá daquela comunidade, daquela paróquia, lá não sei da onde. Ah, os nossos padres aqui, não, mas bom mesmo é aquele de lá. Ou seja, a gente acaba não valorizando e não prestigiando e não rezando pelos padres da nossa paróquia e da nossa diocese. E ao longo desses anos eu percebi uma coisa: padre bom é o que foi embora, o que chegou, então a gente vai nesses anos de caminhada percebendo que às vezes, infelizmente, pontualmente, acontecem essas coisas. Então, que esse texto de hoje sirva para algumas coisas na nossa vida. Primeiro, rezar e apoiar as pessoas de nossas comunidades que trabalham na igreja, apoiar e encorajar as pessoas da nossa família que trabalham na igreja, rezar pelos nossos padres, rezar pelo nosso bispo, pelo nosso papa, e trabalhar sempre no sentido de apoiar e estar junto das pessoas que dedicam a sua vida a Cristo e a sua igreja, porque agindo assim, estaremos agindo de acordo com o coração de Deus. Louvado seja nosso Senhor Jesus Cristo, para sempre seja louvado.

0: Por isso, meus irmãos, a mensagem final deste dia é: quando vos perseguirem por causa da palavra de Deus, não fiquem tristes e não parem, porque como diz Jesus no capítulo 5 do Evangelho segundo São Mateus, alegrai-vos quando vos insultarem e mentindo disserem todo mal contra vós, porque grande será a vossa recompensa no reino dos céus. E assim vamos para os avisos da nossa paróquia. Sábado, missa em Alto Chapéu, 17 horas, e São Vitório também às 17 horas. Domingo, missa em Patrimônio do Ouro e Macuco às 7 horas da manhã. Corvo da Prata, 9 horas da manhã. Corvo da Telha, festa de São Caetano, 9 horas. Batei Quilombo, missa às 11 horas. A paróquia convida todos para participarem da novena em preparação à festa da padroeira Nossa Senhora da Penha, de 6 a 14 de agosto, às 19 horas, na Igreja Matriz. Dia 15 de agosto, dia da festa, terá início com procissão, saindo em frente à Igreja Matriz às 11h30, com destino 8h30, com destino ao Centro de Eventos Castelão, onde será celebrada a Santa Missa. Após a missa, terá um delicioso almoço musical. Os ingressos poderão ser adquiridos na paróquia ou nas comunidades pelo valor de R$10 até o dia 5 de agosto. Após essa data, o valor será R$15. Ao término do almoço, acontecerá um sorteio da ação solidária. Adquira o seu bilhete no valor de R$10 na secretaria paroquial ou nas comunidades e concorra aos seguintes prêmios: uma bicicleta elétrica, um Pix de R$1.000 e um Pix de R$500. E assim vamos chegando ao momento muito especial deste programa, que é lembrar dos nossos aniversariantes, não é mesmo, Zé?
1: E sim, claro, claro. Só para lembrar você também, o Valdemar Guarda-Roupa deixou um presente para você aí.
0: Ah, obrigado.
1: Ai, ai, ai. E olha aí, alguns aniversariantes desta sexta-feira, dia 31 de julho, tá aqui, ó.
2: Parabéns, parabéns.
1: Olha, completando mais um ano de vida aqui, olha, é o senhor Antônio Gobi, 85 anos ali no Campestre. O senhor Maximino Zóbulo e a dona Ângela Avance, 73 anos de casados em Santa Luzia. Meu amigo Glicério Lucas Bravina e a esposa dona Maria Inês Ardo Bravin, 43 anos de casado do bairro Volta Redonda. Nosso amigo Jurandir Piazzi e a dona Aneli Alice, 60 anos de casados, também ali no bairro Vila Isabel. A Mônica Beneta no Córrego do Ipê. A dona Sebastiana Júlia Martins, 76 anos em Aracuí. A Rafaela Santos Pena do Pedregulho. A Gisela Bersan Gobi do Campestre. E o Jean Zandonaide de Venda Nova do Imigrante. Aos nossos aniversariantes, paz, saúde e que Deus abençoe sempre.
0: A todos os aniversariantes, seja de nascimento ou matrimonial, nós desejamos a vocês toda paz, saúde e prosperidade da parte de Deus. Que Deus abençoe a vossa vida e que vocês sigam firmes na vida, enfrentando os desafios de cada dia. Hoje quero mandar um abraço especialíssimo à minha amiga Zilda Conrado e o seu esposo Antônio Ungarato, ali no bairro Independência. Um abração para vocês, um beijão no coração de vocês. Quero mandar um alô muito especial hoje também ao meu irmão Júlio César, caminhoneiro. E prestando essa homenagem ao meu irmão, também lembro de todos os caminhoneiros do nosso Brasil, que desde cedo já estão no trecho para ganhar o pão de cada dia. Que Deus abençoe São Cristóvão interceda, que a viagem de vocês seja sempre segura e tranquila. Quero também mandar um alô especial ao meu afilhado Júlio César, lá no BNH. Também a minha afilhada Maria Alice, ali em Conduru. Quero mandar um alô também especial a essa comunidade incrível do Pedregulho, uma comunidade bonita, alegre, vibrante, todo esse povo de Deus aí de Pedregulho. Quero mandar também um alô muito especial à comunidade do Córrego do Ipê, minha comunidade, e também à comunidade do Córrego do Ibá, essa comunidade tão próspera e bonita também, é todo esse povo de Deus aí do Córrego do Ubá. E quero também mandar um alô muito especial a toda a família Curbani lá em Venda Nova, na pessoa da dona Penha e dos seus irmãos. E também mandar um alô muito especial à minha equipe de trabalho, meus colegas de trabalho aqui da Vivo Castelo. Um beijo no coração de cada um, cada uma de vocês. E assim nós vamos nos preparando, né, Zé, para a nossa consagração à Nossa Senhora. Ó minha senhora, ó minha mãe, eu me ofereço todo a vós. Em prova da minha devoção para convosco, vos consagro deste dia para sempre os meus olhos, os meus ouvidos, a minha boca, o meu coração e inteiramente todo o meu ser. E porque assim sou vosso, incomparável mãe, guardai-me e defendei-me como propriedade vossa. Lembrai-vos que vos pertenço, eterna mãe, senhora nossa. Ah, guardai-me e defendei-me como coisa própria vossa. Amém. A vossa proteção recorremos, Santa Mãe de Deus. Não desprezeis as nossas súplicas em nossas necessidades, mas livrai-nos de todos os perigos, ó Virgem gloriosa e bendita. Amém. Abençoe-nos o Deus Todo-Poderoso, o Pai, o Filho e o Espírito Santo. Amém.

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7: Moçada, só para lembrar vocês, né? Hoje não vai ter o Informe Agrícola da Cultura FM, que tá com problema nos telefonias de lá, tá bom? O telefone que tá com problema, beleza? É o nosso de contato aqui, tá bom? Só o nosso, beleza? Sim. 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Olha só, a cotação do café nós temos aqui, tá bem? Mas só lembrando a vocês também que esses preços aí, olha, foram comercializados ontem no Centro de Comércio de Café em Vitória. Então anota aí. Vai tomando nota, café arábica bebida dura foi comercializada, saca, a R$1.587. O café arábica bebida aí foi comercializado a R$1.287, a saca. E o café conilon, saca, com 60 quilos, foi, o café conilon, olha, tipo 7,8, hein? Foi comercializado a saca de 60 quilos a R$1.030. Lembrando a vocês mais uma vez aí que esses preços foram comercializados ontem no Centro de Comércio de Café em Vitória. Tá certo? 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Vamos ver, né, o Informe Agrícola na próxima terça-feira, tá legal aí?

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Olha aqui, sem áudio, hein? Sem áudio não, é. Nosso amigo José Adão Polonini, grande garoto aí, tá legal, hein? Bom dia, Zé Augusto, bom dia, tem mais aqui. Olha isso, aí, tem nada aí. Nosso amigo Alex, também sempre ligadinho, né, Alex? Aquele abraço aí, obrigado aí pelo carinho. Bom dia, Zé Augusto, a Lúcia da Fazenda das Flores, estou ligadinha na Cultura FM. Sextou, Zé Augusto, sextou. Nosso amigo Ed Ziana também tá sempre ligado aí, né, Ed? Obrigado aí pelo carinho, tá vendo? O André Luiz também tá ligado, né, Zé Augusto? Bom dia, Zé Augusto. Manda um alô para o meu irmão Carlinhos Orlan Jaqueira, para Léo também, olha. E o Mário Sérgio, legal aí, olha. Dona Laurita e o Deco Abreu também tá sempre ligado aí, obrigado pelo carinho, por essa gostosa sintonia, né mesmo? Tem mais aqui, tem. A Sônia, ô Sônia, daqui a pouco eu vou dar, ver se eu consigo abrir aqui também. Tá. Bom dia, Zé Augusto, hoje é meu aniversário, Pituca, Fruteiras Margem Alta. Ô, Pituca, parabéns aí pra você, muita saúde aí, tá bom? Deus abençoe sempre. Deixando aquele abração também todo especial aqui, bem pertinho da nós aqui, bem pertinho da Rádio Cultura FM. Nosso amigo Severino Brunelli, grande garoto, né? A esposa Graça, né? E aí, olha, a minha amiga Cecília Gussão também tá sempre ligadinha aí. Obrigado aí pelo carinho, por essa gostosa sintonia aí, olha. Joinha, joinha, tem mais, tem. E olha, hoje também, hoje eu quero parabenizar aqui, olha, o casal, né? O senhor Maximino Zoboli e a dona Ângela Avance. 73 anos de casados ali no bairro, digo em Santa Luzia, né, Dona Maximino, Dona Anjo? Parabéns aí, muita saúde aí pra vocês, muitos e muitos aí, olha. Mais 76 juntos, 73 juntos aí, tá legal? Valeu, bom dia, bom dia, bom dia. 6 horas, 42 reais.

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1: Ei, meu compadre, bom, por aqui, assim, aí. 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Ei, deixa eu ver como é que tá, que tem uma...

0: A Pituca ali, Munistreng, em São José de Fruteira, completando aí mais um ano de vida, né, Pituca? Parabéns aí, amiga. Zé Augusto, bom dia. Saúde, paz, excelente final de semana para todos nós aí. É a Saide, obrigado, Saide, para todos nós. Obrigado pelo carinho, tá legal, hein? Zé Augusto, gostaria de deixar o nome na lista de aniversariante hoje. Estou completando mais um ano de vida. Meu nome é Adria Barbosa, do bairro Exposição Castelo. Só tenho a dizer, agradecer a Deus por manta aí. Muito obrigado, meu Deus. Obrigado a todos da Rádio Cultura FM. Valeu aí, então, olha. Esse amigo aí tá sempre ligadinho aí, né? Obrigado pelo carinho, por essa gostosa sintonia. Adria Barbosa. Quem vem aqui agora? Aí, chegou.
1: Sou Augusto, que eu tô falando
0: bom de dia.
1: Do bairro de Terói. Manda um alô pra toda minha família, Zé Augusto, pra vocês da rádio. Sextou, Zé Augusto. Sextou. Bom dia.
0: Oi, tem mais uma aqui, agora apareceu aqui. Vamos lá, isso aí, ó.
2: Zé Augusto, bom dia, tudo bom?
0: Bom dia.
2: Sou a Regina Brejaúba. Hoje sim. Quero mandar um alô especial pro meu filho, Wesley Silva. Ele mora na Exposição e tá fazendo aniversário hoje. Coloca o aniversário do dia, fazendo favor. Manda alô pra ele, fazendo favor.
0: Parabéns, obrigado, tá com Deus, bom trabalho. Muita saúde aí, olha. 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
0: Aqui na primeira aça, 7:01.
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De bom comigo aqui assim, ui, 7 horas, R$10 pra você. E aí? 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Bom dia, Zé Augusto. Um excelente final de semana para todos nós aqui. Quem é o cantor aqui, olha? A Valdene Morello. Bom dia, Zé Augusto. Mandou um alô aí pra Rosemary Daré. Tá fazendo aniversário hoje. Quem tá mandando aí é a Renata e a Angélica. Renata e Angélica, Sofia e Diego. Valeu aí, Rosemary. Aquele abraço aí, tudo de bom. Meu amigo vascaíno Bino Manso. Isso aí, olha. Deixa eu ver um negocinho, peraí.

0: muita saúde, Deus abençoe sempre. Mais 92 pra senhora. É o José Cláudio Lima mandando essa alusão especial, né? É a avó da sua, da esposa dele, certo? E olha assim, e aí, rapaz, aí, hoje também, hoje eu quero parabenizar aí o casal, olha, Jurandir Piazzi e a dona Ana Alice, 60 anos de um ótimo relacionamento, né? Ô, seu Jurandir, ô, dona Ana Alice, parabéns aí pra vocês, muita saúde, mais 60, tá legal, olha? Quem tá mandando esse alô pra vocês aí, o nosso amigo Dimas Manhago, lá de Cachoeiro do Itapemirim, aê, parabéns aí, tudo de bom. Vamos nessa comigo aqui, ó.
1: Pode não,
0: pode não.

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1: Compadre, bom, por aqui assim. Eita, feia, mas não entendeu? Entendeu? Não entendeu? Ah, entendeu, né? Tá.
2: É, o Zé Cláudio, né? O Zé Cláudio Lima, parabenizando aí a avó, né? A dona Penha Inácia, 92 anos, popular Fia, ali em Rio Novo do Sul. Parabéns aí, dona Penha. Dona Fia, isso aí. Ei! 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
1: Aqui na primeira aça, 7 horas, R$ 28,15. Volto já, peraí.

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0: compadre. 6 horas, 7 horas, 36 reaiszinhos pra você. 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E vamos lá. Ei, Zé Augusto. Bom dia, Zé Augusto. Uma música bem bonita pra nós aí. Eu peguei outra aqui. Nosso amigo Patrick Los Neto também já está na estrada, né, Patrick? Uma ótima sexta-feira abençoada a todos aí. E olha, agora eu vou deixar um abração todo especial aí no Bairro Minas, em Cachoeiro de Itapibirim, olha. Na oficina Julim Preparações, né? O Júlio César, a Paula, a Júlia e o meu amigo Luizinho, né? Luizinho conhecido lá no Ita, né? Sábado passado. Agora tá vendo como é que é, Luizinho? Valeu, Júlio! Oi, Paula, Júlia, bom dia, bom dia, bom dia!
1: Ah, não, é, tá certo.
2: Eu vou tomar um tacacá.
0: Eu vou também, oi!

0: da rapaziada, sempre ligadinho, nosso amigo Johnny Andreão, aí olha, cara, vai passar a Quaresma hoje, Augusto, vai pegar umas ondas de Var Coco, beleza? Ô Johnny, bom dia! Bom dia, Zé Augusto, manda alô aí pra Rosemary Zaré, tá fazendo aniversário hoje, tá mandando aí a Renata, a Angélica, a Sofia e Diego. Valeu, valeu, Rosemary, aquele abraço aí, tá bom? Em Santo Antônio do Areião, parabéns aí, Rosemary. Tudo de bom, muita saúde, Deus abençoe sempre, muitos e muitos anos de vida, tá bom, Rosemary? Manda um abraço aí pro Diego aí também, hein? Oi, Diego, aquele abraço aí, garoto. E por aqui chegando o finalzinho deste primeiro tempo, né? Tá aí, olha. Vou ficando por aqui, volto logo mais às 8 da noite pra comandar um forrozão pra você. E no Acordando com a Cultura, até na segunda-feira, às 5 da matina. 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Tchau, Castelo Sul do Estado do Espírito Santo, a nossa querida região serrana, meu. Até logo mais às 8 da noite.
1: Ah, seu Sérgio de Anã.
0: É, não pode, não pode.
1: Maiara! Você tem que namorar tipo seu, Maiara! Ei, Marília, você não sabe o que me aconteceu.

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3: Bom dia,

0: Castelo. Alô, Cachoeira. Alô, meu querido sul do estado do Espírito Santo.
1: Bom dia!
0: Você parte do Rio de Janeiro, parte de Minas Gerais, tem na região serrana, pessoal nas praias também, galera em casa, no carro, no trabalho.
1: Cultura, tamo junto.
0: Tamo junto pra mais um show da manhã.
2: Hoje é sexta-feira.
0: Ah, sextaça da primeiraça, hoje é dia 31 de julho de 2026. Último dia do mês, estamos chegando com o nosso show da manhã, levando a você muita música, muita informação, descontração, alegria, alto astral, energia positiva, sempre com sua participação, né? Liga pra pedir o seu sucesso,

0: que marcaram os anos 70, 80, 90, você vai pedir na sua velhinha. Daqui a pouquinho a previsão do tempo final de semana. Dicas de saúde, dicas pro seu inverno. Vamos nessa! A cultura, o clima do inverno.
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0: 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O show tá só começando. Vamos que vamos.
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0: e reflita.
1: A felicidade consiste em três pontos: trabalho, paz e saúde. Deus fortalece quem continua, mesmo quando tudo parece impossível. E que Ele abençoe nossa família, nos dê sabedoria, união e amor para caminharmos juntos todos os dias.

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2: Muito bem, vamos à previsão do Gapé pro final de semana? Vamos lá. Para hoje, sexta-feira, aproximação de uma frente fria pelo oceano, transportada aí pelo mar em direção ao continente, favorece a ocorrência de chuva no início do dia no litoral sul, na região serrana e na Grande Vitória, com abertura de nuvens ao longo do período. Durante o dia, a frente fria se desloca em direção ao norte capixaba, favorecendo aí pancadas rápidas de chuva entre o final da tarde e a noite. Nas demais regiões, mais afastadas do litoral, o céu permanece nublado, sem previsão de chuva. Previsão para hoje na região sul do Incapé é a seguinte: chuva rápida no litoral e sem previsão de chuva nas demais áreas. Áreas menos elevadas, temperatura mínima 17 graus e máxima de 29, áreas altas, mínima de 15 e a máxima de 26. Na região serrana, muitas nuvens e previsão de chuva rápida em alguns momentos. Áreas menos elevadas, temperatura mínima 17 graus e máxima de 27, áreas altas, mínima 16 e a máxima de 25 graus. Já para amanhã, sabadão, no sábado, a frente fria se afasta em direção ao norte capixaba, mas ainda provoca chuva no litoral da Grande Vitória entre a madrugada e o início da manhã. Nas demais áreas do sul do estado, na região serrana e no noroeste, não há previsão de chuva. No extremo norte e nordeste capixaba, haverá muitas nuvens e ocorrência de chuva rápida em alguns momentos do dia. Para amanhã, na região sul, sol entre nuvens, sem previsão de chuva, áreas menos elevadas, temperatura mínima 17 graus e máxima de 30, áreas altas, mínima de 15 e a máxima de 27 graus. Amanhã, na região serrana, sol entre nuvens, sem previsão de chuva, áreas menos elevadas, temperatura mínima 16 graus e máxima de 28, áreas altas, mínima de 15 e a máxima de 27 graus. E no domingão, no domingo, com afastamento da frente fria para o sul da Bahia, o tempo volta a ter predomínio de sol entre algumas nuvens em todo o estado e não há previsão de chuva. É a previsão do Incapér pro final de semana.
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0: Hora de informação na nossa sexta-feira. Vamos ao primeiro Girando com a Notícia nessa sexta. Com ele, Ney Carvalho. Bom dia, bom final de semana.
1: Bom dia, Romildo André. Bom dia aos ouvintes da Rádio Cultura FM. Para você também, um bom final de semana, Romildo. A Polícia Militar do Espírito Santo realizou nos últimos dias 29 e 30 de julho a Operação Rede Carga na BR-482 em Guaçuí. A ação reforçou o policiamento ostensivo na área de atuação do 3º Batalhão. A operação reuniu diferentes unidades de corporação e intensificou a fiscalização nas rodovias e em pontos estratégicos da região do Caparaó. O objetivo foi prevenir e reprimir crimes relacionados ao transporte de cargas, como roubos, furtos e receptação. A iniciativa também buscou combater a atuação de organizações criminosas em corredores logísticos, rodovias e regiões próximas às divisas do Espírito Santo. Durante a operação, os agentes montaram barreiras policiais, realizaram abordagens e ampliaram o patrulhamento ostensivo. A Operação Rede Carga também reforçou a presença policial nas principais rotas de transportes da região e o enfrentamento à criminalidade no Caparaó. A Polícia Civil prendeu na manhã desta última quinta-feira, dia 30 de julho, um homem de 60 anos que estava foragido desde setembro de 2023. A prisão aconteceu na localidade de Patrimônio do Ouro, na zona rural de Castelo. A ação reuniu policiais civis das delegacias de Guaçuí, Jerônimo Monteiro e Castelo. Contra o homem havia um mandado de prisão por regressão de regime, expedido pela 2ª Vara de Guaçuí. Segundo a Polícia Civil, o suspeito morou em Guaçuí entre 2014 e 2019. Nesse período, ele foi condenado pelos crimes de tráfico de drogas e posse de arma de fogo. O setor de inteligência da delegacia de Guaçuí recebeu informações sobre o paradeiro do homem. O homem foi informado sobre o mandado de prisão e não ofereceu resistência durante a abordagem. Após os procedimentos, ele será encaminhado ao sistema prisional, onde permanecerá à disposição da justiça. 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Ney Carvalho, exclusivamente para a Rádio Cultura FM, uma rádio feita por gente do povo, para o povo.

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1: 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Bom dia.
2: Bom dia. No clima, gente boa.
3: Hoje é sexta-feira.
2: Boa. Vamos que vamos. Galera ligada, galera curtindo. Meu amigo Márcio Tonete tá ligando. Grande Márcio. Abraço, meu irmão. Beleza pura, galera da Fix Fixadores. Galera sempre ligada. Pessoal, aqui na mensagem de voz também. Você ouve a cultura? A cultura ouve você. Bom dia.
4: Bom dia, Romildo. Aqui é a Terezinha São Pedro Lapuano. Quero mandar um alô pro Zé Reis, pro Cid, seu curso, Simone. É, quero mandar um alô também lá pro Santo Antônio, João Miguel, ligadinho na cultura. Pra todos os ouvintes da Rádio Cultura aí, pra você.
2: Obrigado. Dá só pra galera aí, na sintonia. Mandando zap pra cá também, né? Mensagem de texto, mensagem de voz, fica à vontade aí pra você participar. Tem mais um ouvinte aqui, na mensagem de voz. Ei, bom dia.
5: Bom dia, Romildo André. Aqui é Fabiana do Ribeirão da Conceição, Conceição do Castelo.
2: Opa.
5: Manda um feliz aniversário para minha irmã Mônica Maria Beneta, aí do Corvo do IP, que tá fazendo aniversário hoje.
2: Parabéns pra ela, felicidades, muitos anos de vida, paz e saúde, é tudo de bom mesmo, viu? Beleza. E a galera participando com a gente aqui no nosso WhatsApp, 28 3542 1017. Nosso amigo Luizinho, grande Luizinho, ligado com a gente lá em Presidente Kennedy. Abraço, Luiz. Tudo de bom, meu irmão. Bom final de semana. Cadinho também tá lá ligado. Estamos no trabalho, né? Beleza pura. 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

0: nossa rádio, faltando 6 para as 9. Fim de semana na cultura, ninguém foi parado. É fit. Waiting for Love. Alô, lindo, banda gruta. Sempre ligado com a gente. Abraço, meu irmão. Trabalhando, radinho, sempre na sintonia 101,7. É a nossa primeiraça fazendo clima.
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1: 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Faltando 5 para as 9 agora. 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
1: Dicas de saúde, dicas pro seu inverno, né? Nesse inverno, continue usando protetor solar, viu? Afinal, o sol ainda está por aí, né? Ainda que esteja meio tímido. Capriche na hidratação, com cremes e loções. Nessa época, é normal que a pele fique um pouco mais ressecada, né? Cuide-se bem e saúde pra você.
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1: Olha, a partir de amanhã, sabadão, 1º de agosto, a gasolina no Brasil deve ser comercializada com 32% de etanol. Antes, esse percentual era de 30%. A mudança foi anunciada pelo Conselho Nacional de Política Energética, CNPE, em 14 de julho e terá validade de 180 dias, mas pode ser prorrogada uma vez por igual período. Segundo o Conselho, a medida considera a volatilidade do mercado de petróleo e combustíveis e ocorre em um momento em que o país enfrenta custos mais altos dos combustíveis fósseis em meio à escalada da guerra no Oriente Médio. Especialistas afirmam que veículos antigos ou sem calibração específica podem apresentar aumento no consumo, corrosão e desgaste de componentes. O Ministério Público Federal entrou com ação civil pública no fim de julho, pedindo aí a suspensão do aumento da mistura de etanol. O argumento do MPF é que os testes não foram realizados de forma conclusiva e que os impactos ambientais não foram devidamente considerados. A Associação Nacional dos Fabricantes de Veículos Automotores já havia defendido a realização de mais estudos antes da implementação da medida. Segundo engenheiros, um dos principais desafios é a compatibilidade dos materiais, especialmente em veículos importados ou mais antigos, projetados para rodar apenas com gasolina e desenvolvidos para concentrações menores de etanol. O CNPE efetuou a possibilidade de que a mistura cause danos aos automóveis, né? Portanto, aí na cultura você está sempre muito bem informado. Gasolina com 32% de etanol chega aos postos amanhã, dia 1º de agosto.
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How Long, aquela paradinha no nosso show. Daqui a pouquinho, Patrulha dos Municípios com o Marcos Oé. Na sequência, vamos recordar os bons tempos, né? As músicas marcadas anos 70, 80, 90, você pode ir ligando aí pedindo a sua recordação. Uma minha bacana fazendo aniversário hoje aqui, né?

Maximino Zomoli. E a Ângela Vance, 73 anos de casado, Santa Luzia. Glicério Lucas Bravim. E a Maria Ineizardo Bravim, 43 anos de casado, Volta Redonda. Jurandir Piassi e Analice, 60 anos de casados, Elisabel. Mônica Beneta, Corrego de B. Sebastiana Júlia Martins, 76 anos de Aracuí. Rafaela Santos Pena, Pedregulho. Gisela Bersan Gobi, Campestre. Jean Zandonai, de Venda Nova Imigrante. Wesley Silva, Exposição. Adria Barbosa, Exposição também. Parabéns para Pituca, de Fruteiras Vazenta. Dona Penha Inácia, 92 anos. Olafia, em Rio Novo do Sul. E também a Rosemary Daré, em Santo Antônio do Areão. A turminha bacana, fazendo aniversário hoje, dia 31 de julho. Tá curtindo a cultura aí, gente boa? Hoje é o seu dia? Esteja onde estiver. Saúde.

0: Roberto Rocha, meu amigo, ótimo dia, abençoado final de semana.
1: Uma ótima sexta-feira, um abençoado final de semana pra você também, amigo. Romildo André e ouvintes do Show da Manhã da Cultura. 31 de julho de 2026, último dia do mês. Hoje é o Dia da Mulher Africana. Nossa igreja celebra Santo Inácio de Loyola, fundador da Companhia de Jesus, os padres jesuítas. A lua é cheia, 212 dias se passaram, 153 estão faltando para terminar o ano. E a frase da manhã é do grande escritor Mário Quintana, que diz o seguinte: o passado não reconhece o seu lugar, está sempre presente. O motorista ficou ferido após o carro que dirigia capotar no distrito de São Jorge, zona rural de Prejetúbe. Isso aconteceu ontem. Segundo a Polícia Militar, o automóvel caiu em uma propriedade particular e o condutor foi socorrido por uma equipe do Serviço de Atendimento Móvel de Urgência. O ex-chefe da Polícia Civil do Espírito Santo, José Darcy Arruda, que deixou o comando da corporação em abril, alegando problemas de saúde, iniciou uma nova fase na sua carreira. Ele abriu uma empresa voltada para o setor de segurança privada. Essa mudança marca a passagem do delegado de carreira pública para a iniciativa privada, poucos meses após a sua saída da Polícia Civil. Em um movimento que ganhou força nos bastidores da política capixaba, o ex-prefeito da Serra, Sérgio Vidigal, voltou a ser tratado como uma opção real para ocupar a vaga de vice na chapa do governador Ricardo Ferraço. A avaliação é de que Vidigal reúne atributos que outros nomes não entregam. Ele tem forte liderança na Serra, é o maior colégio eleitoral do estado, tem experiência administrativa, tem boa aprovação popular e capacidade de ampliar o diálogo com diferentes setores políticos. Por outro lado, sua eventual indicação também enfrenta resistências internas, principalmente por causa de antigas divergências políticas e da necessidade de acomodar interesses de outros partidos da base aliada. Ainda assim, o fato de seu nome ter voltado ao centro das discussões mostra que a disputa pela vaga de vice está longe de ser definida e pode ser decisiva para a estratégia eleitoral de 2026. E a Federação Brasil da Esperança, composta por PT, PV e PCdoB, homologou as candidaturas do deputado federal Helder Salomão ao governo do Espírito Santo e do senador Fabiano Contarato à reeleição. Isso aconteceu na noite de ontem, durante a convenção realizada em Vitória. Os partidos também oficializaram os nomes de professora Valdirene do PT para concorrer ao cargo de vice-governadora e de Ivanildo Santos Reis e Neio Lúcio Fraga Pereira, do PCdoB, para a suplência na disputa ao Senado. 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E você não pode perder amanhã a partir das 8 da manhã mais uma edição da sua revista radiofônica semanal. 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
2: Bom dia!
1: Bom dia, Romildo André, bom dia, ouvintes da cultura, iniciando mais uma edição do nosso Patrulha dos Municípios, hoje, sexta-feira, 31 de julho de 2026. E a gente inicia o programa de hoje, não é? 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

A gente começa o programa de hoje trazendo para você aqui uma ocorrência que vem preocupando a população de Castelo. É briga na escola de Castelo que terminou com um aluno ferido por canivete. Um aluno de 16 anos foi apreendido após ferir um colega, né? Com um canivete durante o intervalo para o recreio na escola João Blay em Castelo. A ocorrência foi registrada por volta das 4h46 da tarde. Olha, segundo informações da Polícia Militar, o estudante atingiu o colega de 17 anos nas costas, em uma região próxima ao ombro direito. A vítima recebeu atendimento na Santa Casa de Misericórdia de Castelo. A princípio, o ferimento foi classificado como leve. A guarnição apreendeu então um canivete que estava com o adolescente apontado como autor do golpe. Após o atendimento da ocorrência, os policiais encaminharam o adolescente acompanhado do responsável para a delegacia de polícia judiciária. O caso foi registrado como ato infracional análogo ao crime de lesão corporal. Por envolver menores de idade, as identidades dos adolescentes não foram foram preservadas, não é? Não vamos divulgar aqui a identidade desses adolescentes. Aconteceu esse caso, essa ocorrência em Castelo, né? Na escola João Blay. E ontem à tarde, mais uma outra ocorrência, não foi dentro das dependências lá da área lá do João Blay, mas sim na rua que dá acesso à escola, mais duas pessoas, a gente não sabe se são dois alunos que acabaram aí se envolvendo em uma discussão e saíram, vamos falar assim, na porrada, ou seja, em vias de fato, né? Então, isso é um caso que vem preocupando, a gente vem acompanhando aí os pais com a preocupação, tá com a preocupação enorme, tá pedindo aí as autoridades que tomem uma atitude. Antes de acontecer, já era para ter tomado essa atitude, né? A gente vê em outros estados que vem acontecendo violência dentro das escolas, dos próprios alunos a chegarem a agredir professores, né? Professores, não só os colegas, mas sair aí agredindo o professor. E a gente pede às autoridades competentes que olhe com carinho para essa situação. Não é? A gente sabe que tem que dar o máximo de segurança aos nossos alunos. Imagina só você mandar um filho seu para a escola, você tá lá trabalhando e do nada você recebe uma notícia que seu filho tomou uma facada no local aonde ele está indo para ser educado, não é? Para ser educado, para receber conhecimento, e do nada você recebe aquela notícia que seu filho foi atacado, né? Tomou um golpe de canivete, um golpe de faca, no local que você até então acha que é um local seguro para o seu filho. A gente pede encarecidamente às autoridades, né, competentes, responsáveis, que tome uma atitude, não só na escola do João Blay, uma escola maravilhosa, né? Onde tem professores maravilhosos, né? E a gente pede sim que tome uma atitude em todas as escolas de Castelo, da nossa região, do sul do estado do Espírito Santo aqui, enfim, que dê segurança aos nossos alunos e aos nossos filhos. Polícia apreende 3 armas, cocaína, moto roubada em Atílio Vivacqua. Uma denúncia anônima levou a Polícia Militar a apreender armas, munições, cocaína e uma motocicleta com restrição de furto e roubo nesta terça-feira, dia 28, em Atílio Vivacqua, no sul do Espírito Santo. Dois suspeitos foram presos em flagrante. Equipes da 15ª Companhia Independente localizaram a motocicleta após receberem informações sobre o veículo. Segundo a polícia, a moto também apresentava sinais de identificadores adulterados. De adulteração, não é? Durante a abordagem.

36, 11 pinos de cocaína, 2 aparelhos celulares. Os dois suspeitos receberam voz de prisão e foram encaminhados à delegacia da Polícia Civil. A motocicleta e todo o material apreendido também foram entregues à autoridade policial responsável pela ocorrência. Parabéns aí, mais uma grande operação, né? E uma grande apreensão de armas, cocaína, moto roubada, enfim. A polícia fez o pente fino lá em Atílio Vivacqua e conseguiu fazer essa apreensão aí. A polícia agora vai fazer esse levantamento, vai fazer o exame de balística também nessas armas, né? Para saber qual a origem dessas armas, se essas armas já têm algum crime, que foram várias armas de fogo, né? De vários calibres, se já tem algum crime que saíram, tá? Tem aquele exame de balística que você faz, que você consegue saber se aquela arma já tem algum crime, né? Que se ela já praticou algum crime devido a esse exame de balística. Por isso que a gente fala, o cidadão de bem, a gente é a favor, sim, o cidadão de bem, a ter uma arma para se proteger. Você mora aí num sítio, numa fazenda, você tem que se proteger. A gente noticiou aqui no último programa, um amigo nosso aqui de Conceição do Castelo, aonde bandidos renderam toda a família e levaram pertences, carros, enfim. E a gente é a favor ao cidadão de bem se proteger, mas que faça da forma certa, dentro da lei. Você compra uma arma no mercado negro aí, às vezes aí num preço muito abaixo do que realmente é, mas você não sabe a origem daquela arma, se aquela arma já praticou algum homicídio. E quando a polícia chega a fazer a apreensão, a polícia vai fazer o levantamento. E até você provar que você não cometeu aquele crime, é uma dor de cabeça enorme e você pode tomar cadeia.

Mulher joga óleo quente nas partes íntimas do companheiro após descobrir aí a traição em cidade do Espírito Santo. Um homem de 29 anos sofreu queimaduras na região íntima após ser atingido por óleo quente durante uma discussão com a companheira. O caso aconteceu na madrugada desta última quarta-feira, dia 29, no bairro Padre Gabriel, em Cariacica. Segundo o relato da vítima, a polícia militar, não é? A mulher teria lançado o óleo depois de descobrir uma traição. Apesar da denúncia, o homem não informou a identidade da suspeita aos policiais. Uma equipe do Serviço de Atendimento Móvel de Urgência SAMU prestou os primeiros socorros e levou a vítima ao Hospital Estadual Dr. Jaime Santos Neves, na Serra. A unidade é referência, né, no atendimento a pacientes com queimaduras. Durante o atendimento, os profissionais do SAMU acionaram a Polícia Militar. Aos agentes, o homem confirmou que a discussão ocorreu após a companheira descobrir a traição. No entanto, ele optou por não identificar a mulher. Por esse motivo, então, os policiais não realizaram a prisão da suspeita. A Polícia Civil informou que o registro da ocorrência com lesão corporal, a investigação depende aí da manifestação da vítima ou de um representante legal. Ou seja, ele tinha culpa no cartório, né? É um caso inusitado que a gente está noticiando, onde a mulher aí ficou revoltada ao descobrir a traição do esposo, né? Do companheiro, onde ela se revoltou e acabou lançando aí óleo quente nas partes íntimas do seu companheiro ou seu ex-companheiro. Mas no decorrer dessa matéria, a gente observa que ele tinha culpa no cartório e com certeza ele vai tentar reatar esse relacionamento, né? Porque ele não quis representar contra a sua esposa ou sua ex-esposa ou sua companheira, não é? Homem ferido a tiros no bairro Zumbi morre em Santa Casa de Cachoeiro. Um homem identificado como Jonathan Gomes dos Santos morreu após ser atingido por disparos de arma de fogo na noite deste último domingo.

dia 26, no bairro Zumbi, em Cachoeiro Itapemirim. Segundo a Polícia Militar, a equipe foi acionada por moradores que ouviram tiros nas proximidades de um estabelecimento comercial na Rua Sebastiana da Silva. Ao chegarem ao local citado, os policiais militares constataram que a vítima já havia sido socorrida por moradores e encaminhada em estado grave para a Santa Casa de Misericórdia do município. Durante, então, levantamentos iniciais no local do crime, a equipe policial realizou aí a buscas preventivas na região. Contudo, as pessoas presentes no momento não forneceram informações do crime, não é? Na unidade hospitalar, antes do agravamento do seu quadro clínico, o Jonathan relatou que não conseguiu reconhecer os executores do crime, né? E que a ação foi praticada por três indivíduos, homens encapuzados, os quais fugiram logo em seguida em um automóvel de cor azul. Apesar do atendimento médico recebido, a vítima não resistiu aos ferimentos e foi a óbito. O caso segue sob investigação, né? Do órgão policial para identificar os suspeitos e esclarecer então a motivação do crime. Caso que aconteceu em Cachoeiro Itapemirim, lá no bairro Zumbi, aonde esse rapaz foi alvejado aí por três homens encapuzados. Ele não resistiu então esses ferimentos. Antes de vir a óbito, ele que deu a declaração de como foi a execução, e agora a polícia vai fazer o levantamento, né? Vai continuar investigando para saber se ele tinha algum desafeto, algum problema, não, relacionado a essas pessoas, né? Se ele tinha envolvimento de repente com o tráfico de drogas, ou alguma discussão ou alguma pessoa próxima, né? Então vai fazer esse levantamento, e as pessoas que têm alguma informação que possam ajudar a polícia pode fazer a denúncia de forma anônima. Não vai precisar se identificar, e vai ser de grande valia para os policiais, né, chegarem aí à conclusão de mais esse crime que aconteceu lá no bairro Zumbi, em Cachoeiro de Itapemirim. Na Cultura são 9:52, um rápido intervalo comercial e a gente já volta com Patrulha dos Municípios. É só um instante.

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1: Olha, de volta com o nosso Patrulha dos Municípios. Foragido desde 2023, é preso na zona rural de Castelo. A Polícia Civil prendeu, na manhã desta última quinta-feira, dia 30, um homem de 60 anos que estava foragido desde setembro de 2023. A prisão aconteceu na localidade Patrimônio do Ouro, na zona rural de Castelo. A ação reuniu policiais civis da delegacia de Guaçuí, Jerônimo Monteiro e Castelo. Contra o homem havia um mandado de prisão por regressão de regime expedido pela segunda vara de Guaçuí. Segundo a Polícia Civil, o suspeito morou em Guaçuí de 2014 a 2019. Nesse período, ele foi condenado pelos crimes de tráfico de drogas e posse de arma de fogo. O homem estava em liberdade desde 2020, no entanto, após a inclusão de uma nova condenação e a soma das penas, a justiça então determinou o cumprimento da pena em regime semiaberto. Decretou então a prisão em setembro de 2023. A polícia localizou o foragido na zona rural de Castelo. O setor de inteligência da delegacia de Guaçuí recebeu informações sobre o paradeiro do homem. As apurações indicaram que ele estava em uma área da zona rural de Castelo. Com o apoio então das demais delegacias, os policiais localizaram o foragido em Patrimônio do Ouro. O homem foi informado sobre o mandado de prisão e não ofereceu resistência durante a abordagem. Após os procedimentos, ele será encaminhado ao sistema prisional, onde permanecerá então à disposição da justiça. Esse caso aconteceu aqui em Patrimônio do Ouro, na comunidade aqui de Castelo, né, onde esse senhor estava morando aqui em Castelo. É o que a gente fala, ele estava respondendo a esse crime, né, de tráfico de drogas e posse de arma de fogo. E até então, pelo que dá para se entender nessa matéria, ele estava ciente que, né, naquela situação ele estava livre para permanecer em liberdade. Mas como não acompanhou, acabou acompanhando aí o seu processo, acabou sendo julgado novamente por outras agravantes. E a polícia, então, a da justiça, determinou a sua prisão. É o que a gente sempre fala, tem muitas pessoas que são pegas de surpresa. Às vezes tem um processo na justiça e aquele processo leva lá 4, 5, 6, 8 anos para vir à tona, né? Para ser julgado novamente. E é julgado lá a revelia, sem advogados. E quando essa pessoa.

Em que matou mulher a tesouradas. Ele tinha ligação com a facção do Rio de Janeiro. Olha, novos detalhes revelados após a prisão de R.O. Apontam que ele teria matado a companheira com golpes de tesoura. Integração aí a facção criminosa Amigo dos Amigos do Rio de Janeiro. O suspeito foi localizado nessa última terça-feira, dia 28, em Presidente Kennedy, no sul do Espírito Santo. Segundo informações da Polícia Civil do Rio de Janeiro, ele possui um extenso histórico criminal. Ele já cumpriu 19 anos de prisão por tráfico de drogas em outros crimes. O homem estava foragido por suspeita de feminicídio e aparecia na lista dos mais procurados do estado fluminense. O crime ocorreu neste ano, né, em São Gonçalo. As investigações indicam que ele matou a companheira com vários golpes de tesoura. O ataque teria acontecido aí na presença dos filhos da vítima. Após o crime, o suspeito então fugiu e deixou o território fluminense. As forças de segurança iniciaram então buscas para descobrir aonde ele estava escondido. O Disque Denúncia também divulgou um cartaz para tentar obter informações sobre o paradeiro do investigado. Os antecedentes passaram a ganhar destaque após a captura do suspeito em Presidente Kennedy. A localização dele ocorreu por meio de troca de informações entre os policiais civis do Espírito Santo e do Rio de Janeiro. Neste caso, ele já fugiu, né, sabendo que ele ia ser preso, né? Cometeu o crime lá no estado do Rio de Janeiro, né? Matou a companheira atesourada e fugiu. Né? Se evadiu-se do estado e veio aqui pro Espírito Santo. A polícia do Espírito Santo não brinca. A polícia de Presidente Kennedy não brinca, né? Não brinca em serviço. E foi lá e fez a captura. E agora ele vai pagar pelo crime que cometeu.

Dupla é presa por matar homem e abandonar corpo às margens do rio. No Espírito Santo, dois homens foram presos nesta última quarta-feira, dia 29. Suspeito de matar Devanir Amanso da Silva, de 46 anos, apauladas em Bitirama, na região do Caparaó do Espírito Santo. Segundo a Polícia Civil, o corpo da vítima foi encontrado às margens do rio, na ponte do Araçá, no dia 13 de junho. E o caso, inicialmente registrado como encontro de cadáver, passou a ser investigado como homicídio. Segundo a Polícia Civil, o trabalho de inteligência levou à identificação de dois suspeitos, de uma testemunha também, não é? Que relatou os fatos. Ela relatou ter visto marcas de sangue na residência de um dos investigados, imóvel aonde a vítima havia morado anteriormente. As investigações apontam que os suspeitos e a vítima se conheciam e costumavam consumir bebida alcoólica juntos. Em depoimento, um dos investigados confessou a participação no crime e detalhou então a dinâmica da ação. Ambos alegaram que foram ameaçados pela vítima com um facão antes do homicídio. Os mandados de prisão temporária e de busca e apreensão foram cumpridos nesta última quarta-feira, dia 29. Na casa onde o crime teria ocorrido, os peritos, né, da polícia científica utilizaram o reagente luminol no imóvel e encontraram então vestígios de sangue em um dos sofás. Segundo a Polícia Civil, o material biológico passará por exames laboratoriais para confirmar então se o sangue é humano e se pertence à vítima. As investigações continuam até a conclusão do inquérito policial e das perícias. Olha, um já confessou e que ter realmente praticado esse homicídio. A princípio, a polícia, quando encontrou esse senhor, né, às margens do rio, até então achou que era encontro de cadáver ou um mal súbito que aconteceu. A polícia, né, com aquele faro investigativo, aprofundou aí então a investigação e encontrou os dois suspeitos, que até então são suspeitos, né? Um já fez a declaração que praticou o crime, mas a outra, o,

0: suspeito, ainda não confirmou que participou deste crime, né? Estava ali ingerindo bebida alcoólica, enfim, e os ânimos foram se aquecendo e acabou nisso aí, não é? A gente sabe que às vezes as pessoas acabam colocando culpa na vítima, não é? Porque ele não tem como se defender, não é? Já tá morto, não vai ter como se defender, mas a polícia vai fazer o levantamento geral de todos os detalhes para chegar à conclusão de mais esse crime que aconteceu lá em Bitirama.
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0: Olha, gato de energia termina com prisão em Presidente Kennedy. Uma operação contra o furto de energia elétrica terminou com uma pessoa presa em flagrante na manhã desta última quarta-feira, dia 29, em Presidente Kennedy, no sul do Espírito Santo. A Delegacia de Polícia de Presidente Kennedy realizou a ação em conjunto com a concessionária EDP. As equipes fiscalizaram o local denunciado por possíveis ligações clandestinas de energia. Até a divulgação das informações, os agentes haviam prendido uma pessoa suspeita de envolvimento no crime. A equipe conduziu o detido para a delegacia, onde foram adotados os procedimentos legais. A operação continuava em andamento ao longo do dia. O furto de energia elétrica, conhecido como gato, configura crime previsto no Código Penal, além de responsabilização criminal. E a irregularidade pode gerar multa e cobrança dos valores de energia que deixaram de ser registrado. A Polícia Civil também alertou que as ligações clandestinas colocam os moradores e trabalhadores em risco. Olha, esse tipo de crime é muito praticado, né? Muito praticado. Aqui em Castelo a gente já teve também essa ocorrência. Já tivemos ocorrência dessa natureza também lá em Afonso Cláudio. A gente tá sempre trazendo aqui os relatos aqui no nosso programa. E é um crime que não precisa de fazer uma investigação a fundo para você saber, para a EDP saber que ela tá sendo lesada. Você proprietário aí de um estabelecimento, a EDP tem um histórico de consumo de energia elétrica. Ao mês de janeiro, o Marcos Faé teve um consumo de 100 kW. No mês de fevereiro, o Faé teve o consumo de mais 115 kW. Aí no mês de março, o Marcos Faé teve uma queda para 30 kW. No mês de abril, a queda foi para 20 kW. Ali a EDP já vai instaurar um inquérito investigativo para saber o que está acontecendo, se está tendo problema com o medidor ou se está tendo aí o famoso gato. Então é um crime muito fácil, às vezes leva um tempo, né? A pessoa faz de uma forma que não vai ter uma queda tão brusca assim, né? Mas vai passar do tempo, com certeza a EDP vai chegar e vai fazer a prisão.

Mãe enfrenta o próprio filho para impedir feminicídio no Caparaó. A polícia militar prendeu em flagrante na manhã desta última terça-feira, dia 28, um homem suspeito de tentar matar a ex-companheira em São José do Calçado, na região do Caparaó. Segundo a ocorrência, a mulher seguia para o trabalho quando foi abordada pelo ex-companheiro no centro do município. Sob ameaças e intimidação, ela foi obrigada a acompanhá-lo até a residência. Durante o trajeto, a vítima conseguiu entregar discretamente o celular a uma amiga que estava na rua. Por meio de gestos, ela pediu para que a mulher acionasse a polícia militar, sem que o suspeito percebesse. Ao chegar à residência, o homem sacou uma faca e feriu a ex-companheira. A mãe do suspeito presenciou a agressão e entrou em luta corporal com o próprio filho para interromper então o ataque. A intervenção permitiu que a vítima se protegesse até a chegada dos policiais militares. A equipe então localizou o suspeito, realizou a prisão em flagrante e encaminhou a 6ª Delegacia Regional de Alegre. O serviço de atendimento móvel de urgência SAMU socorreu a mulher e levou para a unidade hospitalar, aonde ela recebeu atendimento médico. A Polícia Civil investigará o caso como tentativa de feminicídio no contexto de violência doméstica. Tem que pesar a mão nesses tipos de crime, de violência doméstica, de feminicídio. É um crime que vem crescendo assustadoramente, né? E tem que pesar a mão. Essa medida protetiva, a maioria das vezes, essa medida protetiva não funciona. Eu vejo como a maioria dos casos, né? A gente também não pode generalizar as coisas, mas na maioria dos casos serve como segunda chance para o agressor. Tem casos que a medida protetiva não funciona, não funciona. Então já passou da hora de fazer um cálculo diferente, de pesar a mão nessas penas por esses agressores, não é? Que vem aí tirando a vida das mulheres, tirando a dignidade de mulheres. Chegou a hora de pesar a mão e refazer essas medidas que possam proteger de verdade as mulheres. A gente está chegando ao final de mais um Patrulha dos Municípios, sempre agradecendo aqui a participação dos nossos ouvintes. Abraço aqui para os nossos amigos lá de Cachoeiro, Itapemirim, meu amigo Fernando, também a dona Elzira, que está participando aqui. Alô, Marcos Faé, adoro o programa, quero mandar um abraço para todos os meus familiares aqui no Nova Brasília. Valeu, dona Elzira, um abraço para vocês, um abraço aí pro meu amigo Fernando também. Um abraço aqui também aos amigos lá de Afonso Cláudio, os amigos que trabalham aqui em Castelo, né? Fazendo aí as entregas, né? Do Hortifruti, e mandando um abraço, dizendo que tá ligado aqui também, os amigos aí, lá de Afonso Cláudio, o Roberto e o nosso amigo Zé Maria. Um abraço pro nosso amigo Cará, o Carari. Isso, o presidente lá do Comercial Esporte Clube também tá sempre ligado aqui no nosso programa. 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Eu vou ficando por aqui, você continua na companhia do Romildo André com o Show da Manhã. Na próxima terça-feira tem mais Patrulha dos Municípios.

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0: chegando agora com a nossa sequência, né, vovó? Você ficou muito bem informado aí com o Marcos Soé. Tem mais um Patrulha dos Municípios que volta na terça-feira, né? Toda terça, toda sexta, você é informadíssimo no Patrulha, as ocorrências policiais de todo o sul do estado. Um alô especial aqui pra galera ligadinha com a gente, né? Pessoal participando aqui, a Rosemar de Pedregulho. Bom dia, Romildo. Manda um abraço aí pra minha filha Rafaela Pena Santos. Tá fazendo aniversário hoje, né? Ô, Rafaela, parabéns pra você, viu? Felicidades, tudo de bom. Mamãe tá mandando um beijão pra você e todos da cultura também, parabenizando pelo seu aniversário, beleza? Miguelzinho tá ligado com a gente lá em Venda Nova, pedindo aqui a sua música do Dire Straits pra recordar. É a primeira de hoje, meu amigo Miguelzinho. Abração pra turma bacana de Venda Nova. Bora recordar. Vamos viajar no tempo agora com as músicas marcadas anos 70, 80 e 90. E Morning for Nothing, do Dire Straits. É essa canção da banda britânica, né? Presente originalmente no quinto álbum da banda, Brothers in Arms, lançado em 1985. Permaneceu durante 3 semanas em primeiro lugar nos Estados Unidos, tornando-se aí um dos maiores sucessos da banda. Na terra natal do grupo, o Reino Unido, a música atingiu a 4ª posição nas tabelas. 2 anos mais tarde, a gravadora Vertigo Records lançou aí uma coletânea das melhores músicas da banda, com 12 faixas, intitulada Morning for Nothing. A canção ainda venceu o Grammy em 1985, na categoria de melhor performance de rock, além de outras categorias, na qual a banda saiu vencedora com o álbum Brothers in Arms. Vale ressaltar que o clipe de Morning for Nothing foi o primeiro a passar na MTV europeia. A letra foi composta pelo vocalista e guitarrista Mark Knopfler, enquanto ele estava em uma loja de eletrodomésticos com o baixista John Ashley. Enquanto olhavam os aparelhos televisores, um vendedor reclamava enquanto o baixista assistia um canal musical televisivo. O vendedor dizia: eu deveria ter aprendido a tocar algum instrumento musical e não ficar carregando TVs, fornos de micro-ondas, refrigeradores, vejam esses aí, ganha uma vida fácil sem trabalhar. O verso inicial, I want my MTV, é tomado como slogan para a MTV, né? Ajudando esta a crescer de uma maneira impressionante, conforme o baixista Nick Six, do Motley Crue. A letra da canção seria sobre a sua banda. Vamos recordar então? Miguelzinho! Venda Nova! Gil, bora matar a saudade!
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0: O clima da sexta-feira, finalzão de semana, tá aí! Pra você que gosta do rock and roll, aumenta que isso aí é rock and roll! Bom dia!

0: conversa. Final de semana na cultura, ninguém fica parado. Foi a nossa sequência da vovó de hoje. Espera aí. We Got to Be. O lançamento de We Got to Be do projeto Play Staples ocorreu em 1992, né? Na verdade, trata-se de um clássico do Eurodance e House italiano e não de um som recente, né? Mas uma dica do nosso ouvinte, a sequência era vovó. Recordamos hoje também. Angelisa, prostição em casa. Será que vai chover para Lamos o Sucesso e Dire Straits com Morning for Northling? Fora as velhinhas de hoje. Vovó, segunda-feira tem mais. Combinado?
1: Tá com polga na cueca, tá aqui. Vou catar, Silvio Ribeiro.
0: Beleza, vovó. 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Também com a gente no nosso show. 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

ouça e reflita. E lembre-se, a felicidade consiste em três pontos: trabalho, paz e saúde. Deus fortalece quem continua, mesmo quando tudo parece impossível. E que Ele abençoe sua família e te dê sabedoria, união, amor para caminhar juntos todos os dias. Bom dia, bom final de semana.

0: Amém.
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3: Chegando ele, o Internacional Luiz Manchu, para mais um Cultura Esportiva, aquele giro do mundo esportivo em 101,7 na nossa primeiraça.
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3: Segunda-feira de volta no nosso show. Mais música no seu rádio. Meio-dia 15 com o Marcos Ferreira no Show da Tarde. O Mancha tá chegando. E nosso encontro marcado, se Deus quiser, no domingo, a partir das 9:30 da manhã, no nosso Domingaço da Cultura, depois do Passando Olímpico com o Dr. César Neves. Segunda-feira tem mais show da manhã. Para você, para a família, para os amigos do trabalho. Final de semana abençoado, com muita paz e com muita saúde. Valeu!

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Horário de Brasília, com pontualidade britânica, 11 horas.

dia, galera. Bom dia a você, melhor ouvinte do mundo. Você que acabou de curtir o Romildo André, o locutor simpatia e grandalhão da cultura, apresentando o show da manhã desta sexta-feira, dia 31 de julho de 2026, o último dia do mês de julho de 2026. E lembrando sempre que hoje é o dia do guarda florestal. Bela homenagem, hein? Uma homenagem a quem cuida da natureza. Cuidar da natureza é muito importante. Desejando aqui um ótimo final de semana para a rapaziada de Cachoeiro de Itapemirim, a nossa capital secreta do mundo, a turma do Amarelo, rapaziada no Amaral, galera no Valão, obrigado pelo carinho. Carinho que eu tenho também pela turma das praias, você aí de Barra do Itapemirim, Marataízes, Lagoa do Siri, Lagoa Dantas, e sempre lembrando as comunidades castelenses, Jabuticabeira, Santa Rosa, alô, Mísio Cruz, aquele abraço, Córrego do Ipê, obrigado pelo carinho. E desejando também um ótimo final de semana para as famílias sintonizadas na cultura, nossos amigos das famílias Fassarella, Piubini, família Assini, Vitorazzi, família Cora e todos da família Zagotto, obrigado aí pela parceria. E hoje, Romildão, sexta-feira, 31 de julho, tem gente aniversariando por aí? 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

0: Volta Redonda. É Jurandir Piaz, meu amigaço do peito, Jurandir Piaz. Jurandir Piaz e a Ana Alice, 60 anos de casado no bairro Vila Isabel, mais 60 para eles. Mônica Beneta, córrego do IP. Sebastiana Júlia Martins, 76 anos em Aracuí. A Rafaela Santos Pena, lá do Pedregulho. Gisela Bersan Gobi, lá do Campestre. Tem aqui Wesley Silva, do bairro Exposição. Adria Barbosa, bairro Exposição. Pituca, lá de Fruteiras, Vargem Alta. Dona Penha Inácia, 92 anos da Dona Penha, hein? A popular Fia, lá no Rio Novo do Sul. Alô, Fia, mais 90 para você. Rosimere Daré, lá de Santo Antônio do Areião. Alô, Rosimere Daré, aquele abraço. A Patrícia Bravin, nosso amigo Wagner Lin, sabe quem é Wagner Lin? Nosso amigo Classe A, um abração. Tem a Rafaela Pena Barbosa, Neuza Lorenzon, Natanael Pedruzzi, Andressa Viana, Raquel Silva, Adria Barbosa, Rosimere Daré Menini, lá de Santo Antônio do Areião. Jean Zandonardi, né? 21 anos do Jean Zandonardi. Ele é filho do meu amigo Hugo Zandonardi e da Regina, lá de Venda Nova. Alô, Jean, aquele abraço. Diego Módulo, aí, ó, 19 anos, filho do nosso amigo Tarcísio Módulo, ali na Rua Soares. Alô, Diegão, aquele abraço. Graziele Crisonto Francisco, lá no Zumbi, em Cachoeiro de Itapemirim, filho do nosso amigo Chupeta e da dona Nara, vai dar presente hoje. E lembrando que sábado, amanhã, é aniversário do Caio de Souza Francisco, 18 anos amanhã do Caio de Souza Francisco, sobrinho do meu amigo Vaquinha. A todos vocês, saúde, paz e beijos do Negrão.
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0: Vamos que vamos no ritmo do inverno, né? Trazendo a agendinha cultural, turística e religiosa, que é sempre em nome da CG Granito, para você comprar chapa de mármore, chapa de granito, pode ser nacional, importado, o material é de qualidade, preços imbatíveis, liga para CG Granitos, 3310-8606. 14º torneio de futebol entre famílias lá de Pedregulho. É, a programação saiu, 14º torneio de futebol entre famílias de Pedregulho. Vai ser dia 6 de setembro, hein? 6 de setembro cai no domingo, né? Domingo, 6 de setembro, começa às 7h30 da manhã, celebração, almoço, forró com Luciano Feijoli, show com Garotos Tradição, né? Às 8h30, no dia 6 de setembro, a bola começa a rolar com várias famílias, depois nós vamos trazer para vocês aqui, organização e realização, Comunidade de Pedregulho, Associação da Comunidade de Pedregulho. 14º torneio de futebol entre famílias de Pedregulho, dia 6 de setembro. E eu vou acompanhando por aqui, depois vou passando os jogos para vocês. Eu só sei que vai ficar legal mais uma vez. Romildo André, hoje, sexta-feira, dia 31 de julho, último dia útil do mês de julho de 2026. E aqui, quando pinta a sexta, pinta o quê, hein?
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0: É, o sorteio aqui sempre em nome do Armazém, Distribuidor e Padaria Garcia, lá no centro de Niterói. 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E você pode ir digitando aí, simplifica as coisas, digita aí e manda pra cá pelo zap. 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

0: 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E vou sortear, Romildo André, uma caixa de cerveja, oferta da Bam Bam Bam do seu rádio. Quem é Bam Bam Bam do seu rádio, hein? É Cultura FM, é claro. 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
0: É a mais ouvida de todo o sul do estado, norte fluminense, né? Leste mineiro, é online, é só você sintonizar que você vai ficar bem informado. E você que está em casa, digita aí e manda um zap para cá para faturar no final do programa. 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Copa Sul-Americana, né? Nós tivemos ontem o Grêmio pagando mico, encerramento dos playoffs de oitavas, e o Grêmio perdeu em casa. Grêmio 0, Bolívar 1. Lembra que eu falei ontem que o time do Bolívar, na altitude, joga bem, por causa da altitude. E fora de casa, tem um convênio com o City e tem feito boas partidas. Ganhou em Porto Alegre por 1-0 e colocou a corda no pescoço do treinador Luiz Castro. Tá prestigiado. E ficou definido as oitavas. Então, oitavas de final definido, que é os confrontos das oitavas de final. Olha só, Boca Juniors da Argentina e Deportivo Recoleta, lá do Paraguai. Bolívar e São Paulo, aí, encrenca pro São Paulo. Bolívar e São Paulo. Santa Fé da Colômbia e River Plate da Argentina. Vasco da Gama e Olímpia do Paraguai. O clássico brasileiro, Bragantino e Atlético Mineiro. Santos e Macará, lá do Equador. Tigre da Argentina e Montevideo City do Uruguai e Cienciano do Peru e Botafogo, né? São os confrontos aí das oitavas, é claro que serão definidos aí os dias e os horários, né? Temos notícia aqui no Giro da Bola Internacional, Vozinha não se apresentou ainda não, hein? Vozinha não deu as caras lá no Chile. Ele estava palavrado com Colo-Colo, adiou pela terceira vez. Todo mundo sabe que ele foi goleiro de Cabo Verde na Copa do Mundo. Será que pintou uma grana maior, uma proposta melhor? Vamos aguardar para ver o que vai acontecer. No futebol italiano, de luto, né? Morreu o ídolo do futebol italiano e do futebol mundial também, Franco Baresi. Esse jogava o fino da bola, hein? Uma lenda do Milan, né? E da seleção italiana. 66 anos, foi campeão da Copa de 1982 na Espanha. Realmente um grande ídolo, perdendo aí o futebol italiano. Vamos falar de CBF? Vamos falar de FIFA? É, a FIFA só arruma encrenca, Infantino arrumando uma encrenca danada. Aí, meu amigo, ele tava querendo vender ações da FIFA. Olha só que ideia do cara. O cara já tá mexendo muito no futebol. Copa do Mundo com 48, estão pensando em mais países, né, para 2030. Isso vai descaracterizando, vai bagunçando a situação. E agora tava querendo vender ações da FIFA, mas aí, meu amigo, entrou a UEFA, entrou a CONCACAF, são mais de 55 federações e não estão concordando, né, em venda de ações, está querendo comercializar. Aí entra a política no meio também. Então ele está querendo quarto mandato, né? Para ter o quarto mandato ele tem que ter apoio. Então, meu amigo, o Infantino vai ter que se virar nos 30 e baixar um pouquinho a bola e não mexer muito, não. Ainda mais quando se coloca politicagem no meio do futebol. Já em se tratando da CBF, a seleção brasileira já tem amistosos marcados aqui para setembro e outubro. 25 e 29 de setembro, dois jogos contra a seleção australiana. Dia 3 de outubro, jogo lá em Calcutá, sabe onde fica Calcutá? Lá na Índia, jogo contra a seleção da Índia. Então, começando a se preparar aí no mês de setembro e outubro, para ver se a gente consegue montar uma seleção para próximas eliminatórias. Não é Copa do Mundo, não. Tem as eliminatórias, depois ainda que vai ter a Copa do Mundo de 2030, é esperar para ver. Vamos até Cachoeira de Itapemirim, Estrela do Norte, Campeonato Capixaba da Segunda Divisão, Esporte Amador de toda a região também, e sempre em nome da Hemoclin. 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
0: Um bom dia e um ótimo final de semana para você, garotão da massa.
2: Bom dia, Fumanchu, para você também, uma excelente sexta-feira e um excelente final de semana. Jogadores do Estrela realizaram há pouco no Sumaré um trabalho de dois toques, finalização e jogadas ensaiadas. Os jogadores William Simões, ala esquerda, e Anderson, meio campista, foram liberados pelo departamento médico. William, tudo ok? Na condição de estar à disposição para o jogo do próximo domingo, 16h, no Sumaré, contra o Sport Capixaba, fechando o primeiro turno, William?
3: Graças a Deus, liberado. Já voltei a treinar com o grupo normalmente. Fiquei de fora da última partida, mas por precaução mesmo. A gente vinha de um jogo que não tinha muito tempo para recuperação, um jogo curto, né? O próximo, então acharam melhor eu ser poupado nesse jogo para não agravar, né? Uma possível lesão que podia ter sido, né? Mas graças a Deus não tive lesão, nada, mesmo só um desconforto. Recuperamos, tratamos e agora domingo a gente estará de volta, em nome de Jesus. Espero poder voltar, ajudar a equipe e que a gente continue mantendo 100% de aproveitamento e conseguir mais uma vitória diante do nosso torcedor dentro de casa.
2: Daqui a pouco tem mais Estrela. 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Ainda nessa sexta-feira, 15h30, tem sequência aos treinos do Estrela do Norte, na supervisão do técnico Eugênio Souza. Vai acontecer um treino técnico-tático, mas ele só define a equipe amanhã no Recreativo, pela manhã no Sumaré. mas o provável estrela para o jogo de domingo, 16h, contra a equipe do Esporte Capixaba no Sumaré. Léo Rodrigues, que ainda não sofreu gol, 3 jogos ainda não foi vazado. Jairo, Ferrugem, Yuri, William Simões ou Kaique Cardoso. Mateusão, PH, Tonoli e Canário, Palácios, Jarles Baiano ou Christian. Tivemos ontem uma grande festa de encerramento da 10ª Copa Aquidabam de Futsal, categoria sub-15. São os projetos de Cachoeiro, entre o Abraçando o Futuro do Village e Crianças Unidas do Alto União. O Abraçando o Futuro foi o campeão, vencendo por 4-2. 2 gols do Felipe, 2 do Arthur, descontando para o projeto Crianças Unidas, Pietro e Bernardo. Um abraço para o Romildinho, o organizador da 10ª Copa Aquidabam de Futsal. Campeonato Sulino Sub-16. Tem bola rolando amanhã, 9h em Prosperidade, para a definição da última vaga para a composição das semifinais. 9h em Prosperidade, tem Prosperidade Esporte Clube Itapuama de Rio Novo. Guaçuí, Atiliense, Grêmio Santo Agostinho já estão classificados. Já no Campeonato Sulino Sub-18, tem bola rolando domingo. É a segunda fase para a definição. Quem irá decidir o título com Prosperidade? Amanhã, jogo de ida. Domingo, jogo de ida, 9h em Ibitirama, no estádio Nilo Nunes Quintão, tem Ibitirama e Graúna. 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Começa segunda-feira a 3ª edição do Futset Intermunicipal. Na chave de Cachoeiro são 2 grupos de 4. Cores Academia, Olímpia, Chelsea e Cowboys. Na B, Reais Amigos, Claridade, Nova Era e Os Croatas. Eles vão se enfrentar no cruzamento A contra B. Já pelo litoral, são 2 chaves. Na A, Arsenal, Esplanada City e Ciclone. Na B, Marata City, Capinzal e Real Barra. E chave única em Rio Novo, Itapuama, Ousados e Tropa do PD. Lembrando que os jogos vão acontecer dentro das respectivas chaves, assim também como chave única em Rio Novo para a composição das 8 equipes para as quartas de final. 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
0: E voltará a ser do Carlos Damasceno na próxima segunda-feira com os resultados de tudo isso que ele passou para vocês há minutos atrás. 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Arcobel e cola já com resumão de final de semana, sempre em nome da papelaria do Tiago. 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
0: Bom dia, Arcobeli.
5: Bom dia, Fumachu. Bom dia, galera ligada no Cultura Esportiva. Agora está tudo definido em relação ao Regional das Montanhas, hein? Secretaria de Esporte de Castelo, confirmando aí o dia da abertura, os jogos já confirmados. Daqui a pouquinho notícias aí pra galera. 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Vamos de Campeonato Capixaba da Série B, jogos confirmados, amanhã sábado tem Rive e Pinheiros às 15 horas, direto de Alegre, lá no Arcílio Caiado, e tem também Audax versus Gel a partir das 15 horas, lá no estádio Sernambi, em São Mateus. Aí no domingo tem Estrela e Sport às 16 horas, no Mário Monteiro, no Sumaré. Amanhã a bola vai rolar também, futebol feminino, Brasileirão Série A3, quarta de finais, jogo de ida, a partir das 18 horas, direto do estádio Almiro Fronte, em Vargem Alta, tem Prosperidade versus Juventude lá de Sergipe. Amanhã a bola rola também para o futebol de base, é a última rodada da primeira fase, a fase de classificação da Copa Popular. Jogos a partir das 9 da manhã lá em Muniz Freire. Vamos passar pra galera. No sub-10, MC Academic versus CTM de Marataízes. No sub-12, Renascer versus CTM. No sub-14, América versus CTM. E no sub-16, MC Academic versus CTM. Jogos amanhã, então, a partir das 9 horas, direto de Muniz Freire, é a Copa Popular de Base. E agora já está tudo definido em relação aí à tabela, né? Primeira rodada do Regional das Montanhas, edição 2026. Na chave A, Apeninos, Monte Alverne, Fazenda do Centro, Ubá e São Cristóvão da Serra. Na chave B, São Pedro, Campestre, Braço do Sul, Patrimônio do Ouro e Corumbá. Confirmados jogos, primeira rodada, dias 8 e 9 de agosto, então o próximo final de semana. Confirmado o jogo de sábado. Sábado, dia 8, tem Apeninos e São Pedro, às 15 horas, lá em Apeninos. Monte Alverne e Campestre, às 15 horas, lá no Monte Alverne. Fazenda do Centro versus Braço do Sul, às 15 horas, lá na Fazenda do Centro. Então, três jogos no sábado, dia 8. E no domingo, dia 9, tem Ubá e Patrimônio do Ouro, às 15 horas, lá no Ubá. E fechando a rodada, São Cristóvão da Serra versus Corumbá, às 15 horas, lá na Praça de Esportes do São Cristóvão da Serra. Então, jogos confirmados, primeira rodada, 8 e 9 de agosto, é o Regional das Montanhas, edição 2026. E para fechar aqui minha participação, o nosso amigo, né, Lindomar da Gruta, esse é qualidade demais, está mandando aqui um forte abraço, um alô para a rapaziada da Pelada de Quinta, lá do Dirceu Galvão. E ontem teve jogador que só faltou fazer chover, hein? Ontem o time do zagueirão Dudu Negão levou de 9-3. E olha que um dos melhores zagueiros hoje do futebol amador, né? Peladeiro, mas sabe muito. 3 gols do zagueirão Romildão. E 3 assistências. Fez 3 gols, 3 assistências.
6: Que isso, mano?
5: É.
7: Lá... Nojento!
5: Deu um show de bola ontem, né? E quem ficou triste foi nosso querido Dudu, né? Árbitro aí, aposentou, mas joga uma peladinha, Dudu Negão. Agora pode dar volta por cima na próxima, né? Né, Romildão? 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Um abraço internacional, um abração para o nosso querido Carlos de Souza e segunda-feira tem mais.
0: Aí, tá aí o Arco Abeli Cola, segunda-feira ele estará de volta, trazendo as informações do futebol profissional e também do esporte amador. Vamos aqui ao nosso Momento Saúde? É, Momento Saúde, né? A gente traz aqui para vocês opções para você cuidar da sua saúde. 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Mega Sena, concurso 3038. Concurso 3038, sorteio foi realizado ontem e a Mega Sena acumulou. Tá acumulado aí, ó, 100 milhões de reais. 100 milhões de reais. A Quina teve 41 acertadores. Cada um vai levar 64.700 para casa. Vamos ver os números sorteados aqui? Vamos lá, vou passar para vocês agora. E anota aí, ó. 30, 35, 38, 39, 46 e 50. Ó, primeiro jogo da final do Campeonato de Bocha da região do Limoeiro vai ser amanhã, 16h, o São Luís vai receber o Córrego da Telha. Primeiro jogo da final, jogo de ida, né? Vai sair faísca. Campeonato de Municipal de Bocha entre famílias, a rodada começa hoje. Hoje, 19 horas, lá no São Pedro, família Rossi contra a família Vicentini. Aí amanhã, sábado, tem vários jogos aí. Amanhã tem família Ayuf e Fole lá no São Cristóvão, 14h. Amanhã, 15h, né? Tem a família da Silva contra a família Guareschi, da Silva e Guareschi, lá na Santa Clara. Tem família Faria e Laquine lá no Recanto do Quilombo. Tem família Pereira e Coradini lá no Córrego da Prata. Ainda no sábado, família Ferreira e Dalvi no Campo do Milaré. Família Souza e dos Santos lá no Patrimônio do Ouro. Domingo, né, nós teremos 12h30, família Dona e Silva lá no Córrego da Prata. Domingo, 13h, família Altoé e Malvestiu, lá no Bar do Buffon. O jogo entre a família Cola e família Pedruzzi foi adiado. Outra data será marcada. Vai folgar nesse final de semana a família Ragazzi. O Jerônimo Monteiro, eu recebi aqui do secretário, eles vão realizar o Campeonato Municipal de Futebol de Salão. É o Campeonato Municipal de Futsal, vai ser na segunda quinzena de agosto. As vagas são limitadas. Então, você de Gerônimo Monteiro e região, que queira colocar o seu time aí no Campeonato Municipal de Futsal, dê uma corrida rapidamente na Secretaria de Esporte, fala com o Elias Brito, faz a inscrição do seu time lá, porque as vagas são limitadas. Confirmadíssimo aqui o Maçãozão, Campeonato de Futebol Regional de Muniz Freire, é confirmado para sábado, a segunda divisão, que eles chamam lá, são os aspirantes. Sábado é semifinal, jogos da volta, no sábado. Então, 15h, sábado, tem Grêmio de Piaçu e Águas Claras. 15h, sábado, tem Menino Jesus e São Vicente. Já na primeira divisão, né, nós teremos no domingo, 15h, semifinal, jogos de ida. Domingo, jogos de ida. Santo Amaro recebe o Grêmio de Piaçu, domingo, às 15h. E Menino Jesus recebe os Águas Claras, domingo, às 15h. É o tradicional e popular Maçãozão. Jogos amistosos para o final de semana. Tá querendo saber onde seu time vai jogar? Depois do jogo tem que ter aquela resenha, né? Aquele papo. Então vamos lá, jogos do sábado, hein? Lá no campo do Jatobá. Jatobá e União de Irupi. Paraíso Serrano recebe o São Luís Gonzaga. O Pedra Branca de Vargem Alta recebe o MB City. O São Bento do Aracê, lá na Fazenda do Estado, recebe o São Brás de Maravilha. O Master de Virgínia Nova recebe o Arapoca de Castelo. O Veterano da Esplanada recebe o Bagaço de Prosperidade no Campo da Esplanada. O Santo Antônio do Oriente recebe o São Roque. O Veterano do Apeninos recebe o América de Castelo. O Vargem Grande de Venda Nova recebe o PSV. União da Fazenda do Centro, União da Fazenda do Centro, vai receber o Curumbá no sábado. Domingo, 7h30, lá no Paraíso Serrano, Vargem Alta, a turma da madrugada vai receber o Pedra Lisa de Pacotuba. 7h30, 8h, domingo, turma da madrugada, Pedra Lisa de Pacotuba, lá no campo do Paraíso, em Vargem Alta, né? Dá para se divertir a beça. 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E você pode continuar ligando para cá, mandando seu zap aqui, ó. Tem muita coisa para sortear no final do programa, hein? Tem muita coisa para sortear no final do programa. 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E tem uma cerveja, caixa de cerveja em lata, oferta da Bambambam, Bam Bam, da mais ouvida do seu rádio, né? 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
0: Norte Fluminense, Leste Mineiro, região serrana, né? Todo mundo sempre ouvindo aí, ouvindo a mais ouvida. E você que não é bobo nem nada, vai digitar e vai mandar pra cá pra participar. Eu vou sortear no finalzinho do programa. Vamos de social aqui na Cultura? Sempre tem notícia do social. É claro que sexta-feira o programa é mais recheado, tem sorteio, tem menos tempo. 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Você vai ficar muito bem informado. Não precisa nem falar de eleições, porque, né? Eleições está aí na cabeça da população. Né? Nós tivemos, estamos tendo em pleno período de convenções partidárias. Né? Então, os partidos vão ter que realizar convenções até o dia 5 de agosto. Até as 5 de agosto, aí, né, formulações de chapa, presidente, governador, senadores, deputado federal, deputado estadual, depois vem as amarras, né, as coligações, mas a convenção só vai até o dia 5 de agosto. Eu estava dando uma olhada aqui, já que eu estou falando em política, a gente fica olhando, ouvindo, né, esses problemas políticos aí, tem hora que a gente fica... Né? Até enojado. Você vê que o Milei, fala do Milei no Brasil. Ele veio no Brasil, na convenção do Flávio Bolsonaro. Né? Lula não gostou, né? Convocou o embaixador brasileiro que fica na Argentina. Aí agora fala de Lula. Aí o Paraguai se doeu por lá, né? E mandou chamar. Convocou também o embaixador paraguaio que, né, fica no Brasil. Os caras só querem bater. Ninguém quer apanhar, né? Bateu quem bate, apanha, né? Isso aí são as amarras políticas. Não adianta ficar brigando com o vizinho. Brasil e Argentina são dois parceiros aí, comercialmente falando. Não adianta ficar para lá e para cá, né? E são muitos países que nós temos aqui na fronteira entre o Brasil. Brasil faz com fronteiras aí com terrestre, né? Fronteira terrestre. Ó, Bolívia, Peru, Venezuela, Colômbia, Paraguai, Argentina, Uruguai, Guiana, Suriname, Guiana Francesa. O Brasil só não faz fronteira com Chile e com Equador. Só com Chile e com Equador. Então tem que viver em paz, né? Viver em paz. Ó, daqui a pouquinho tem Alexandre Garcia. Vai falar de eleições. Vai falar de mentira, vai falar de fake news, né? Cuidado aí com a fake news, hein? Nesse período de eleição aí, muitas fakes aí, você tem que cuidar. Você não pode ir acreditando em qualquer notícia que você tá ali na internet, tá visualizando. Muito cuidado. Agora, o povo com certeza tá muito mais esperto. O povo tá muito mais esperto, tá sabendo já, né? Sabe o que é o certo e o que é o errado. Vai falar de uma coisa que é muito importante para todos nós, principalmente para o povão brasileiro. Dívida pública, hein? Então, ouve o Alexandre Garcia, você vai ver o rombo. Vai ver o rombo. Dívida pública. Falta muita verba. Tem problema super sério aí rondando o Brasil. Vai falar de anistia também. Vai falar de alguns jornalistas que envergonham o jornalismo brasileiro. cara que se vende por qualquer coisa, que publica aquilo que não é realidade. Então ele vai falar, tocar nesse tema também, né? Tinha que banir esses maus jornalistas aí que ficam se vendendo e deixa a verdade passar sem que a população tenha conhecimento. O Alexandre Garcia vai explicar tudo isso logo depois do Cultura Esportiva.
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2: Ótimo final de semana também, né? E hoje é o último dia útil do mês de julho de 2026. Amanhã já vai ser agosto, hein? O ano tá passando, o ano tá voando. 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
2: 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Muito bom dia, meu querido Luiz Fumanchu.
3: Bom dia pra você também, pra essa galera maravilhosa. E só lembrando pra galera, hein? Nem todo dia é fácil, mas todo dia é um presente de Deus.
2: Com certeza. Alô, alô, Castelo, ontem, hoje, sempre, Deus está no controle. Aqui estamos nesta sexta-feira, 31 de julho de 2026, lua cheia. Faltam 153 dias para o término do ano e neste último dia de julho rezamos com Santo Inácio de Loyola. Seu nome de batismo era Íñigo López de Loyola. Foi soldado, nobre cavaleiro espanhol que foi gravemente ferido por uma bala de canhão na perna quando defendia a fortaleza de Pamplona no ano 1521. E deixou a vida militar para iniciar uma vida inteiramente voltada a Deus. Estudou filosofia e teologia em Paris, também em Veneza. Fundou a Companhia de Jesus, os Jesuítas, e morreu em 31 de julho de 1556. Com fé e esperança pedimos, Santo Inácio de Loyola, rogai por nós. Amém. 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
1: Fluminense!
2: 19 anos de idade, parabéns, tudo de bom, Diogo Módulo, vida longa, feliz aniversário, vascaíno Diogo Módulo!
4: Parabéns, parabéns, parabéns pra você!
2: Você merece, Diogo, Rafael tá te mandando, Rafael, tá te mandando um grande abraço, Diogo, amanhã 5:30 da tarde, jogo de ida, oitavas de final, Copa do Brasil, Maracanã. Desde o dia 20 já estava definida a arbitragem para esse primeiro jogo, segundo jogo também. Apita amanhã, Vasco e Fluminense, Maracanã TV aberta, transmite 5:30 da tarde. Árbitro da Federação Catarinense, Ramon Abate Abel. Segundo jogo será na quarta-feira que vem, 9:30 da noite, com Hilton Pereira Sampaio, FIFA de Goiânia, também no apito, tudo já definido. Bem no Fluminense, problemas na zaga, Freitas e Thiago Silva. Freitas começou como titular contra o Bahia, mas foi substituído machucado. Entrou o Thiago Silva, que se machucou também. Ontem, os resultados saíram ontem. Thiago Silva, lesão na posterior da coxa direita, e Freitas, um edema ósseo no tornozelo direito. Com a zaga reserva fica difícil, né, Fumanchu? Esse jogão amanhã.
3: É, tem que se recorrer ao Fluminense, é o Igor Rabelo, né? Veio do Atlético Mineiro, quase não teve oportunidade no Fluminense e vai ter sua oportunidade. É um jogo totalmente diferente. É um clássico do futebol brasileiro, Vasco e Flamengo. Ah, o cara Fluminense. Vasco Fluminense. Mas o Vasco no Campeonato Brasileiro tá lá brigando para sair da zona do rebaixamento, mas é outra competição. Não é pensar que é fácil, não. É chumbo trocado. O pau que dá em Chico vai dar em Francisco. Com certeza vai ser um jogo muito igual.
2: Ainda bem que você lembrou ainda disso aí, desse detalhe, que é outra competição, porque no Fluminense não ganhou ainda após a Copa do Mundo, não ganhou nenhum jogo. Só empatou. O Fluminense não. Oficial não, ganhou um amistoso contra o Nova Iguaçu. Oficialmente não ganhou nenhum jogo após a Copa do Mundo, não. Oficialmente no Campeonato Brasileiro. Só empates até agora. E bem, sobre o Vasco, ainda Pedro Emanuel, primeiro jogo dele comandando o Vasco, à beira do gramado, tendo o apoio do auxiliar Bruno Nazário. Lembrando que tem que jogar o Vasco com inteligência, porque são dois jogos, disse ele. Não se define nada, são dois jogos, 180 minutos. 90 minutos amanhã iniciais, depois milhões tem mais no meio de semana. Um detalhe importante, Fumanchu, sobre as transações deste meio de semana. Lembrando que o Vasco continua atrás do Sousa, do Racing. Quero lembrar que um detalhe curioso, Fumanchu. Ninguém está se atentando a isso aí, presta atenção. Os clubes têm até setembro para inscrever jogador. Então, quem tem para vender o jogador, segura o cara um pouco mais, não, daqui a pouco eu resolvo. E tendo o cara em campo, por exemplo, amanhã o Sousa defende o Racing contra o Tigre, amanhã em Avejaneda. Tem um jogo do Tigre contra o Racing segura mais um pouco, vai soltar porque agora você pode ficar um pouco mais, queria aproveitar ainda o jogador durante a competição local, não é isso? Mas a tendência é que ele feche o negócio mesmo em 8 milhões de euros, o Vasco iniciou com 7 milhões, o Haas queria 9 milhões, deve ser fechado tudo em 8 milhões de euros e ele vindo para o Brasil na próxima semana. E
3: lembrando que depois que você terminar de falar sobre o Vasco da Gama, parabenizar o sub-20 do Vasco que está na
2: Santos
3: final.
2: Santos ontem, né? Você viu o jogo?
3: Eu vi parte do jogo, né? Venceu por 2-0 no
2: agregado.
3: No agregado, foi para os pênaltis e o Vasco acabou vencendo e foi para a final. Vai fazer a final com o Palmeiras no sub-20.
2: Rapaz, bem lembrado. Cabeça boa. Eu ia passar em branco isso aí, não ia lembrar, não.
3: Não pode lembrar. A base é importantíssima.
2: Também não judia também, não, rapaz. Tu te elogiando que você está me judiando. Já não começa, não, pelo amor de Deus. Um alô para Pontões. Alô, Sérgio Malvesti. Alô, Gerson Malvesti. Alô, Sérgio. Grandes vascaínos recebem hoje o nosso abraço aqui da Cultura FM. A seguir, tem Flamengo e Botafogo, todo mundo ouve, todo mundo gosta. 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Faltam dois gigantes do futebol brasileiro. Rapaz, eliminado pela Chape na Copa Brasil, não tem Copa Brasil não, volta a campo somente no dia 8, no outro sábado, 9 horas da noite, contra o Fluminense Clássico, vovô no Engenhão, no outro sábado à noite, Flamengo, Botafogo volta a campo eliminado, que foi da Copa Brasil pela Chapecoense, acontece, né? E o Botafogo agora tentando reforço nesse meio de ano, sobre Luiz Henrique, foi apurado que não tem nenhuma proposta oficial junto ao Zenit da Rússia, até porque o Botafogo falou em troca-troca, mas o Danilo Santos não quer nem saber de Rússia por enquanto, aí o Luiz Henrique tá por lá ainda no Zenit da Rússia. O Zico tem um sentimento que vai pintar no Flamengo, não demora muito, viu? Botafogo volta a campo também no dia 12 pela Copa Sul-Americana na outra quarta-feira. Botafogo vai até Cusco, no Peru, a 3.400 metros de altitude, pegar o Cienciano. Jogo de ida dessa fase importante das oitavas, que é da Copa Sul-Americana. Jogo difícil, né, Fumanche?
3: Com certeza, na altitude, né? Eliminou o Lanús, o Cienciano.
2: Foi.
3: Eliminou o Lanús.
2: E goleou em casa o Lanús, inclusive.
3: O Botafogo tem que aproveitar esses dias de folga aí pra botar a casa em ordem, né? O Júnior Santos tá quase recuperado da contusão, já poderá daqui uns dias ser utilizado também. O Botafogo tá contratando o atacante Danilo Pereira.
2: Isso.
3: 27
2: Rangers,
3: anos.
2: Do Rangers.
3: Isso aí. E tá de olho aí no Cienciano, de olho no Fluminense. Enquanto isso, tem que botar a casa em ordem.
2: Me responde uma coisa agora você aqui, quero te entrevistar. Como se fazia para jogar na altitude? Você tomava alguma precaução? Porque você não sentia nada lá na altitude, não, né?
3: É difícil,
2: você
3: difícil.
2: Você morou na Bolívia, alto, aí em cima.
3: É, mas quando morava lá, mesmo os caras de Santa Cruz, que o meu time era de Santa Cruz de La Serra, que é nível do mar praticamente, né? Sofria pra caramba. Quando ia jogar em La Paz, quando ia jogar em Oruro.
2: Cochabamba até, né?
3: Sofria uma barbaridade. Não é fácil, não. Tem várias táticas, tem gente que chega em cima da hora e tal, mas dificilmente o cara não sentia.
2: Ou você mascava a folha da coca?
3: Não, isso aí eles usam mais, usam muito lá a folha.
2: Você não mascava, não?
3: Não, nunca fui curioso, não.
2: Abre o seu coração, rapaz.
3: Nunca
2: abre
3: fui curioso,
2: seu, não. Abre o seu coração. Bem, falar agora em coisa séria: sepultamento hoje dos rapazes que morreram naquele muro que caiu atingindo o jogador Tássio e o colega dele, Vandré. Foi a ventania, força da ventania, ventos de 100 quilômetros do Rio anteontem. Infelizmente, estavam organizando uma festa e acabaram perdendo as vidas. Estão sendo sepultados nesse momento lá no cemitério de Caxambi, no centro da cidade. Seguimos!
0: Flamengo!
2: Também eliminado da Copa Brasil, Flamengo vai assistir nesse final de semana Vasco e Fluminense em Maracanã. Flamengo volta a campo somente contra Vitória da Bahia, que eliminou o Flamengo Copa Brasil na 22ª rodada no Maracanã, no dia 9, depois desse domingo, agora o outro domingo, 7h30 da noite, Maracanã, para pegar a Vitória da Bahia, 37 pontos. Tem agora o Atlético Paranaense colou no Flamengo, empatou ontem. O Flamengo tem 39, o Atlético Paranaense 37. O líder continua sendo o Palmeiras. Sobre Luiz Henrique, o Flamengo soube que não tem propósito do Palmeiras e nem do Botafogo, e vai atrás de Luiz Henrique para trazer, quem sabe, logo apresentar juntos Luiz Henrique e Thiago Almada. Já imaginou que beleza? Beijos, meus amores. Letícia, Maiara, Birubiru, meus netinhos, Arthur, Dudu, Toninho e agora o Marquinhos. Paz de Jesus e amor de Maria. Tá beleza, Fumacha?
3: É, e ontem nós tivemos dois jogos, Corinthians e Atlético Paranaense 0-0, Curitiba 0, Cruzeiro 1. Cruzeiro deu um salto na tabela aí. E a torcida do Flamengo começando a resmungar, hein? A torcida está começando a resmungar, dois jogos sem ganhar, já estão questionando aí o Jorginho, que está em baixa, estão questionando também o treinador do Flamengo, Jardim, o Leonardo Jardim. A torcida não está muito satisfeita não, hein? Se não conseguir resultados positivos o mais rapidamente possível, a torcida vai zangar. É, mas semana que vem a gente tem tempo para falar do Brasileirão, porque esse final de semana agora é de Copa do Brasil. Tanto é que nós não teremos jogos da Série B, não teremos jogos da Série C, né? Copa do Brasil, sim, nós teremos jogos. Oitavas de final, jogos de ida. Quer saber os jogos de ida da Copa do Brasil, das oitavas de final? Sábado, Vasco e Fluminense, 5h30. Atlético Mineiro e Juventude, 19h30. Santos e Remo, sábado, 9h. Domingo, Palmeiras e Fortaleza, Chapecoense e Cruzeiro, Mirassol e Grêmio, Internacional e Corinthians. E na próxima segunda-feira tem um jogo da Copa do Brasil, Atlético Paranaense e Vitória da Bahia. Vamos ver quem faturou os prêmios de hoje aqui na Cultura? Vamos lá, quem tem que pegar amanhã, hein? Quem não pegar, perde direito ao prêmio. Tem que ser amanhã das 9h às 10h. Ganhou o frango assado do Dudu. Você do 99921-0106. Ganhou uma caixa de cerveja em lata, 99969-2064. Ganhou um garrafão de vinho, 99902-2188. Ganhou um pote de sorvete Fribone, 99959-7583. Ganhou uma camisa country da Top Charme, 99916-7165, e mais uma caixa de cerveja em lata para o 99916-1495. 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Na Cultura são 12h02. Na sequência, vocês vão ficar com Alexandre Garcia. Depois tem o Show da Tarde com Marcos Paé. E segunda-feira, a partir das 11h, tem mais Negrão pra vocês.
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está na metade. O inverso é no PIB, né? O último PIB. O Brasil cresceu metade da Argentina. A Argentina cresceu o dobro. Mas, enfim, agora tem mais uma. Ele disse que no ano que vem, se tiver governo Lula, eles têm certeza que vai ter, vai se reduzir, não vai ter déficit. Vai se reduzir os gastos. Eu não sei qual é o milagre. Poder de Midas ou poder de transformação, porque Lula entrou, quase duplicou o número de ministérios, é uma gastança incrível. Olha só, a dívida, o Saxida calculou, a dívida em junho, a dívida pública federal, cresceu 8 bilhões por dia. Cresceu 8 bilhões por dia. Vale dizer, nós todos, não é? Se o Estado brasileiro nos representa, ficamos devendo 8 bilhões por dia a mais. Isso porque se gasta demais. Bom, e enquanto isso, né, o Brasil não tem, o Itamaraty, o Ministério de Relações Exteriores, não tem verba para entregar passaporte em seus consulados. Esse ano foram quase 289 mil passaportes que foram entregues por consulados. Mandaram dizer que não tem mais. Não tem mais verba, não mais. Ou seja, brasileiro no exterior, que perdeu o passaporte, foi roubado, esqueça. Aqui no Brasil, a Polícia Federal é que emite passaporte, impressos, são feitos pela Casa da Moeda, que dispõe de um avançado sistema de impressoras que evitam falsificação. Né? É como imprimir a moeda, o papel moeda, para evitar a falsificação. Mas então é isso. O Brasil não tem dinheiro para entregar passaporte em seus consulados. Portanto, no exterior, né? Claro. O governo brasileiro não tem consulado no Brasil, né? Bom, e um outro assunto que eu queria abordar, gente, nada como o tempo para passar. Tocaram mentira em cima da gente. Me tiraram vídeos em que eu falava da ivermectina. E agora, numa audiência no Senado dos Estados Unidos, o senhor Anthony Fauci, aí a gente entende por quê. O Biden, antes de deixar o governo, brindou Anthony Fauci com uma anistia preventiva. Eu disse, uai, ele cometeu que crime? Que ele está sendo anistiado antes. Parece aquele filme que pegava-se o criminoso antes que ele cometesse o crime lá no futuro. Uau! Ele ficou silente o tempo todo, alegando a quinta emenda, o direito de ficar em silêncio para não se comprometer. Aqui no Brasil está lá na Constituição que ninguém pode produzir prova contra si mesmo. É o que ele está fazendo lá no Senado. E aí mostraram todas as informações que ele já tinha sobre a ivermectina ser eficaz contra a Covid. Mas ele preferiu, vamos tocar a terapia genética e deixar as pessoas serem entubadas, hospitalizadas, quando não precisava de nada disso. E aqui no Brasil tivemos todos esses papagaios do Fauci repetindo tudo que ele dizia lá. Inclusive no jornalismo. Que vergonha! Que vergonha! Não é só vergonha, não. Porque disso resultou muita morte. Meu Deus. Eu acho uma coisa dessas imperdoável. Fica difícil de entender. Porque foi cegueira política, ideológica. Não foi para salvar vidas. Foi para atrapalhar o governo de então, que acabou passando pela pandemia. A tentativa era de destruir, mas o governo sobreviveu. De Brasília, Alexandre Garcia.

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1: Fala aí, Faé, beleza?
0: Beleza, beleza, beleza, beleza, beleza, beleza. Chegando com o show da tarde na cultura, com muita paz no coração, muita alegria, sempre agradecendo, é claro, o nosso Papai do Céu por mais oportunidade, estar junto com você, a 101,7, primeiro lugar em todo o sul do estado, no seu coração. Parte de Minas, parte de Rio de Janeiro, sintonizados aqui na nossa rádio, hoje, sexta-feira, 31 de julho de 2026, está fazendo aniversário, saúde, paz no seu coração. 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
0: 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Na Cultura, meio-dia 18. Tá só começando o show da tarde.

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0: Tarde da Cultura, Nando Moreno. Olha, Nando Forró, como é que mexe? Boa, boa música, hein? Vamos que vamos, é o show da Tarde da Cultura. Sexta-feira, a sexta-feira chegou, né, irmão? Ah, você que tava aguardando a sexta-feira. Chegou, meu filho. A sexta-feira aí, meu povo. Aí, ó. Hoje é dia, hein? Aí, olha que delícia. Olha que coisa boa.
1: Coisa boa.
0: É o show da Tarde da Cultura, que tem oferecimento de SL São Luís Nutrição Animal, ração de qualidade, sal mineral proteinado, onde você encontra? 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

0: não vai tomar nem uma dosinha pequena, mas eu.
1: Hoje eu não posso, hoje eu não posso.
0: Nem um pouquinho.
1: Não dá,
2: Esta estação.

0: Eduardo Costa. Imagina eu. Música linda, né? 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
0: Vamos à previsão do tempo para este próximo sábado. No sábado, a frente fria se afasta em direção ao sul da Bahia. Na Grande Vitória, sol entre nuvens, a temperatura mínima 18 graus e a máxima de 28 graus. Na nossa região, a região sul, sol entre nuvens, sem previsão de chuva, temperatura mínima 17 graus e a máxima de 29 graus. E na região serrana, a temperatura mínima é 16 graus e a máxima chegando a 27 graus.
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0: Girando com a notícia, Ney Carvalho trazendo as informações. Boa tarde, Ney.
1: Boa tarde, Marcos Faé. Boa tarde, os ouvintes da Rádio Cultura FM. Uma operação conjunta da Polícia Civil e da Guarda Civil Municipal capturou três homens procurados pela Justiça nesta última quinta-feira, dia 30 de julho, em Marataízes. Batizada de Regrécio, a ação cumpriu mandados de prisão em diferentes bairros do município. Os processos estão relacionados a crimes de estupro de vulnerável, roubo e falsificação de moeda. Por volta das 14h30, os agentes encontraram um homem de 60 anos em uma residência no centro de Marataízes. Contra ele havia um mandado de prisão preventiva expedido pela vara criminal da comarca do município. A ordem judicial está relacionada a um processo pelo crime de estupro de vulnerável. Cerca de 30 minutos depois, as equipes localizaram um homem de 32 anos em uma residência no bairro Ilmenita. Segundo a Polícia Civil, o mandado de prisão estava relacionado a um processo pelo crime de roubo. O homem seguiu as ordens dos agentes e não ofereceu resistência durante a abordagem. A terceira prisão aconteceu por volta das 17 horas no bairro Acapulco. Os policiais cumpriram um mandado contra um homem de 31 anos por crime previsto no artigo 289 do Código Penal relacionado à falsificação de moeda. Após as prisões, os homens foram levados à Delegacia de Polícia de Marataízes. A Polícia Civil prendeu nesta última quinta-feira, dia 30 de julho, um homem de 51 anos investigado por descumprir uma medida protetiva de urgência em Cachoeiro de Itapemirim. A ação foi realizada pela Delegacia Especializada de Investigações Criminais do município. Durante as diligências, os policiais seguiram até o distrito de Pacotuba, na zona rural de Cachoeiro, onde localizaram o suspeito. No local, a equipe cumpriu o mandado de prisão expedido pela Justiça. O homem é investigado pelo crime de descumprimento de medida protetiva, previsto na Lei Maria da Penha. Após a prisão, ele foi levado para a 7ª Delegacia Regional de Cachoeiro de Itapemirim. Em seguida, o suspeito ficou à disposição da Justiça. 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

tarde. É o Show da Tarde da Cultura, Jorge Mateus. 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
1: Da Cultura, 12:13. 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Um abraço aqui pro nosso amigo Alex do bairro Esplanada, tá mandando alôzão aí pra sua sogra, a Mônica Beneta. Isso aí, pediu uma música de sogra. Aê, Alex do bairro Esplanada. Um abraço, irmão. Um abraço aí pro meu amigo, os nossos amigos lá da Cacau também, né? O Beto, alô Beto, Beto Valentim lá da Cacau, tá ligadinho com a gente aqui, tá olhando no relógio aí, né, rapaziada? Olha lá. É, a galera tá contando os minutos aí, ó. É, hoje é sexta, né, Beto? Valeu, um abraço aí pro Beto, abraço aí também pro Valentim, ligado com a gente aqui no nosso show da tarde da

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Olha, 2:33, informação chegando pra você.

0: Girando com a notícia, Humberto Rocha trazendo as informações. Boa tarde, Humberto.
1: Uma ótima tarde para você também, amigo Marcos Faé e ouvintes do Show da Tarde da Cultura. Um motociclista morreu na manhã de hoje em um grave acidente na BR-262 em Domingos Martins. De acordo com as primeiras informações, a colisão aconteceu durante uma tentativa de ultrapassagem. Com impacto, a vítima morreu ainda no local. Equipes de resgate da polícia foram acionadas para atender a ocorrência e as circunstâncias do acidente estão sendo investigadas para esclarecer a dinâmica da colisão. A Polícia Civil deflagrou a Operação Regrécio em Marataízes e prendeu 3 foragidos à justiça condenados por crimes graves. Entre os presos estão um condenado por estupro, outro por roubo e um terceiro por envolvimento com moeda falsa. A ação teve como objetivo cumprir mandados de prisão e retirar de circulação criminosos que estavam escondidos na região. A polícia também penal prendeu ontem, durante a operação Fim de Festa, em Cariacica, o cantor Paulo Sérgio de Azevedo Castro, de 37 anos, conhecido como Paulinho do Forró. Ele estava foragido da justiça desde dezembro de 2025, quando ele não retornou mais ao sistema prisional, depois que ele recebeu o benefício de saidinha temporária. Paulinho cumpre pena por tráfico de drogas, foi localizado após denúncias de que fazia apresentações em bares da cidade. E segundo a Polícia Penal, ele também é apontado como integrante de uma organização criminosa que atua em Bom Jesus do Norte e tem ligação com criminosos do Rio de Janeiro. E o PT do Espírito Santo quer uma participação mais efetiva do ex-governador Renato Casagrande na campanha pela reeleição do presidente Luiz Inácio Lula da Silva. Segundo a análise da colunista, aliás, o colunista Vitor Vogas, ele diz o seguinte: o apoio de Casagrande é esperado, mas dessa vez o partido cobra que ele vá além das manifestações institucionais e participe ativamente da campanha. Bom, a situação coloca o ex-governador em uma encruzilhada política, já que um envolvimento maior pode fortalecer Lula no estado, mas também influenciar as alianças e estratégias eleitorais para as eleições deste ano. É esperar para ver. Amanhã você não pode perder às 8 da manhã para você começar muito bem informado seu final de semana, passando a limpo, apresentação doutor César Nemer. 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
5: Parabéns, parabéns para o senhor Antônio Gobi, 85 anos de Campestre. O Maximínio Zoble e Ângela Avance, 73 anos de casados de Santa Luzia. Glicério Lucas Bravin e a Maria Inês Ardo Bravin, 43 anos de casado de Volta Redonda. Jurandi Piassi e Ana Alice, 60 anos de casados de Vila Isabel. Mônica Beneta, do Córrego do Ipê. Sebastiana Júlia Martins, 76 anos de Aracuí. A Rafaela Santos Pena, de Pedregulho. Gisela Bersan Gobi, de Campestre. O Jean Zandonaide, de Venda Nova do Imigrante. Wesley Silva, Exposição. Adria Barbosa, de Exposição. Pituca, de Fruteiras, Vargem Alta. A dona Penha Inácia, 92 anos. Popular Fia, de Rio Novo do Sul. E Rosimere Daré, de Santo Antônio do Areião. Esses são os aniversariantes dessa data maravilhosa. Muitos e muitos anos de vida, são os votos da cultura a todos vocês, aniversariantes dessa data maravilhosa. 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Vou ficando por aqui com o Show da Tarde da Cultura. Vem chegando a mensagem especial do Padre Fábio de Melo e logo após teremos Sequência Máxima, uma hora de muita música sem intervalo comercial. Segunda-feira tem mais Show da Tarde da Cultura e amanhã tô de volta, trazendo para você o Sabadaço. Valeu, gente. Ótima tarde, beijo no coração. Tchau, tchau. Ótima sexta.
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Olá, meus amigos, estamos começando mais um programa Palavra de Vida e obrigado pela sua companhia, pelo seu carinho. Hoje nós queremos convidar você para subir ao alto. A palavra de Deus na nossa vida é sempre para nos encaminhar para as alturas, que a gente saia do fosso das coisas ruins e que a gente abra os nossos olhos para contemplar realidades superiores. Deus nos quer melhores. Deus manda e nos envia a sua palavra. Deus nos fala aos ouvidos palavras que nos ajudam a subir, palavras que nos ajudem a superar. E é por isso que no livro do profeta Baruque há uma palavra bonita direcionada a Jerusalém que eu gostaria que você ouvisse como sendo uma palavra direcionada a você. Quando você ouvir a palavra, o nome Jerusalém, você imagina Deus dizendo isso a você. Ele diz assim: despe, ó Jerusalém, a veste de luto e de aflição, e reveste para sempre os adornos da glória vinda de Deus. Cobre-te com o manto da justiça que vem de Deus, e põe na cabeça o diadema da glória do Eterno. Deus mostrará teu esplendor, ó Jerusalém, a todos os que estão debaixo do céu. Receberás de Deus este nome para sempre: paz da justiça e glória da piedade. Levanta-te, Jerusalém, põe-te no alto e olha para o oriente. É isso que hoje eu tenho certeza que Deus quer de nós. Que nós saiamos do nosso lugar, que nós saiamos daquele lugar baixinho que muitas vezes a gente insiste em ficar e que a gente suba o monte, que a gente olhe para o oriente. É tão interessante esta metáfora. Olhar para o oriente é olhar na direção de Jesus. É olhar para o lugar onde o mistério da salvação aconteceu. Nós não precisamos mais ficar mergulhados nas nossas mesquinharias, nos nossos pecados, nas nossas fraquezas. Mas nós temos o direito, por causa da redenção que já nos foi oferecida, de olharmos para o oriente, de olharmos para cima, de olharmos para o alto. Muitas vezes a vida não dá certo é porque a gente insiste em olhar para baixo. A gente insiste em prestar atenção na fraqueza que a gente tem. A gente insiste em prestar atenção naquilo que não deu certo. A gente insiste em prestar atenção nos fracassos que a gente viveu. Olha para cima. É assim que Deus nos quer. Derrame sobre todos nós a bênção do Deus Todo-Poderoso, Ele que é Pai, Filho e Espírito Santo. Amém. Olhando para cima, buscando o alto, buscando as coisas do Eterno, buscando a felicidade, nós continuamos esperando o programa de amanhã. Um grande abraço a todos.

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acontecendo. Cultura FM armando todas pra você no seu final de semana. Aqui na primeira é bem melhor. Tá valendo prêmios, pessoal que tá participando aí no Zap Zap da Cultura FM. Fica ligado aí, tem sorteio no Zap Zap 28 3542 1017. Pra você participar é muito fácil, você vai enviar mensagem pro Zap Zap 28 3542 1017, informando seu nome e localidade, onde você mora. O que que tá valendo? 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

0: 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Tá ligado com a gente? Domingos Piazza. Ei, Domingos. 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Início do programa tem a dica do Dico. 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Segue participando aí, zap zap. 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A linda Madalena da Silva Trolles, lá no Macuco, tá ligada na programação. Valeu, abraço. Alô, Igor. Beleza pra você, rapaz. Uma ótima tarde. Mônica Beneta completando mais um aninho de vida hoje, mas o Alex que tá contando essa história, né, Alex?
1: Fala, Marcelão, beleza? Beleza. Estou, hein? Alex da Esplanada. Mônica Lozão aí, pra minha esposa Mayara, meus filhos João Miguel, vai ter. Claro. Nosso amigo Fabrício Passeador, né? Tá tomando aquele suquinho de trigo. E mandar uma alusão super especial hoje aí pra minha sogra velha, Mônica Beneta. Ah. Completando mais um ano de vida hoje aí, 90 e 10 anos.
0: 90 e 10?
1: Mandar uma música bonita pra nós aí, meu amigo.
0: Valeu,
1: meu
0: negócio,
1: Leão. Valeu, já pode estar cedo.
0: Ô, Mônica, e aí? 90 e 10, Mônica, aí é 100, hein?
2: Boa tarde, Marcelo Luco. Gostaria de mandar um alô pra toda a minha família, especialmente pra mim, que tô fazendo mais um ano de vida
0: 90
2: hoje.
0: 90 e 10.
2: É. O churrasco é por conta do meu genro, é do né? Alex, né?
0: Isto!
2: Vou ver se alguma coisa sairá, né? É. Alô? Tchau, toca a música do Amado Batista com Gustavo Lima pra mim, alucinação.
0: Alucinação.
2: Tchau, fica com Deus, um bom trabalho, boa tarde.
0: Hoje o seu pedido é uma ordem, né? Ô Zé Adão!
3: Fala, Marcelo Luca. Boa tarde, Marcelo. Tudo boa beleza? Tarde, tudo tranquilo? Sábado é amanhã.
0: É amanhã tomar banho, que a gente
3: hoje
0: tomar
3: não,
0: banho.
3: É sexta.
0: Hoje nem que precisa tomar
3: aqui
0: banho.
3: Aqui um alô lá pra Gironito, pra Juninho e Marinho, pro Mink Donário. Mink Donário tá na roça trabalhando.
0: Tá mesmo?
3: Perdona de rodeio. O Pony. Manel, limpador de quintal, tá agarrado pra ir no café, rapaz. Esse, hoje ele tirou uns 30 sacos hoje.
0: Não,
3: ele
0: pega na
3: tá
0: xícara.
3: Bom? Beleza, um alô pra Faé, Denaldo, pra você também. Aqui, toca pra nós, barquinho de ouro aí. Falou, acabou?
0: Barquinha de ouro.
3: E vamos que vamos, tá quase na hora de tomar aquele suco de maracujá.
0: Tá chegando,
3: tá bom?
0: A hora.
3: Então tá beleza. Valeu. Vamos que vamos, que vamos.
0: Vamos
3: tchau,
0: pra frente,
3: obrigado.
0: Vamos pra frente.
3: Será que o fazendeiro tá tratando da onça ainda? Será?
0: Rapaz, tá indo lá pra tiro vivar.
3: Pedro Augusto parece. Parece que ele tá lutando com a antena parabólica de novo.
0: De
3: parece
0: novo?
3: Que hoje engarrou na fio da alta tensão lá. Ele tava com a antena lá. Em cima da F-75. Engarrou lá e disse que deu um problemão danado. Tá bom? Fala ali que você vai ver só. Ele vai responder pra você na hora.
0: Tá bom. Ó, aqui o Manel.
4: Alô,
0: ó, Manel.
4: Marcelo, ó, Manel. Manel, estamos nós, Lucinha. Zé Adão tá falando aí.
0: Tá falando, você põe o café na 30, xícara.
4: Não, foi só 20, rapaz. Tá dando errado aqui. Manda um abração, Zé Adão, lá, que é parceirão nosso lá. Pessoal do Jardim, Marilene, Baiana aqui, vizinho aqui. Galera da Descoberta. Galera boa aí. E manda pra nós aí uma caminhonete branca.
0: É, tchau, obrigado. Guarda a caminhonete branca. Aí, limpador de quintal. Ô, zap zap, que é Penha Gobi.
5: Marcelo. Penha Gobi da Fazenda do Centro.
0: Aí,
5: hoje eu quero desejar um feliz aniversário pro meu pai, Antônio Gobi, lá do Campestre, que está fazendo 85 anos hoje.
0: Aí tem que ter
5: desejo
0: churrasco.
5: Ele saúde, felicidade, muitos anos de vida. E que Deus o abençoe sempre. E eu gostaria de oferecer para ele a música Água no Leite.
0: Ah,
5: e também, hoje de tarde, a gente vai lá tomar uma pinguinha com ele.
0: É claro.
5: Okay?
0: Não, é churrasco é por conta dele. Pedro Augusto garrou lá no fio de alta tensão. Conta a história, Pedro.
6: Boa tarde, meu salão. Aqui é o Pedro Augusto Cachorinho. Vamos bater esse cartão logo, né?
0: Bom.
6: E aí o tempo tá igual a semana passada. Tá prometendo chuva. Vamos ver que vem essa vez.
0: Chove ou não chove?
6: A semana passada eu acertei.
0: É.
6: Então, um abraço para todos os ouvintes aí. Pessoal lá do Zumbi, aí pessoal de Conceição do Castelo, e uma boa tarde pra vocês, tchau, obrigado.
0: Valeu, Pedrão, ó, vamos começar com Breno e Matheus, que vão estar lá em Venda Nova, né, lá no rodeio. Ó, tá valendo ingresso.

0: varredor de quintal, o homem que pega café na xícara. Aí os carreteiros, caminhonete branca, antes Amado Batista com Gustavo Lima, alucinação pra Mônica Beneta, completando 90 e 10 anos hoje. Guilherme Silva, a barquinha de ouro lá pro meu amigo Zedão e pra esposa dele, né? Tá completando mais um aninho de vida. Breno e Matheus, descer pra descer. Ô Zedão, manda aquele alô especial pra patroa aí.
1: O Marcelo, tem outra. Hoje, a minha esposa, hoje tá fazendo 43 anos de casado.
0: Ela
1: hoje,
0: tá fazendo bom? 43 anos de casado?
1: Ela fica zangada quando eu falo. Ela tá fazendo 43 anos de casado. E você não, rapaz? Então tá bom. Aí toca minha barquinha de ouro pra nós hoje. Tá bom? Pra nós dançar até um forró hoje. Tá bom? Valeu, caboclo.
0: Tá bom. A esposa do Zeadão tá completando 43 anos de casado hoje. Hoje o churrascão é lá no Zeadão, vai a semana toda, aí vai pegar o final de semana, só termina no domingo de tarde. Ô Antônio Rigoni, tá pedindo aí a mala amarela, tá mandando lá pro Gilmar Rezende, tá bom. Então daqui a pouquinho a gente manda pra vocês aí. Tem mais zap zap chamando a gente aqui. Quem tá mandando um beijo para o Denaldo, também para a mamãe, a dona Irineia. Tá pedindo o nome do milionário José Rico. É o Luiz Fernando de Campos. É, lá de Campo Novo, São Francisco de Itapapuana. Então tá bom. Aldenir, lá de São Joaquim Cachoeiro. Tá mandando a música do Amado Batista aqui. Pra todo mundo que tá curtindo a programação. Obrigado. 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Alô, Marcão. Odin Garcia, pra galera lá do Monte Pio. Pro Silvio, UCI, Fabiano, Fabrício, Carlinho, Denilson, Matheus Souza, o Adriano da farmácia, do Adriano agora em novo endereço, mas já tá funcionando ali em frente ao posto Peizino, hein? Pro Carlão, tá chegando a hora de tomar aquele suquinho de maracujá, aí que é bom, né? 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Aí tá valendo o ingresso, tá bom? 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Vai lá! A hora certinha aí, hein? 4:28.
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0: 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Zap Zap da Xamana aqui pra ficar famoso. Fala, Valciana.
1: Boa tarde, Marcelo Luca. Ué, tudo Valciane. Bem, meu querido? Quanto tempo? Ai, aqui é a Valciana de Gerônimo Monteiro. Ei, tudo Valciane. Bom?
0: Tudo ótimo.
1: Aqui, eu gostaria de ouvir uma música. Ah. Boi Tufão. Ofereço pra minha filha Maria Eduarda, meu irmão Andro, meu irmão Aloysio, minha mãe Maria Tereza, minha prima Terezinha, aqui do Rio de Janeiro, que tá aqui em casa.
0: Ô, Terezinha!
1: E pra todos vocês da Rádio Cultura FM. Um abraço, Marcelo. Tava com saudade, Marcelo.
0: Opa, obrigado.
1: Uma ótima sexta-feira a todos.
0: Valeu, Valciane, a prima dela lá do Rio de Janeiro. Ô, Manel!
2: Fala, Marcelo. O Serrote tá trabalhando lá na exposição hoje.
0: Vai dormir fora?
2: Tá cortando capim no cavalo lá.
0: Ah, é?
2: Vai trabalhar hoje e amanhã, e domingo. Você não vai ver esse dia, não.
0: É, vai ficar rico.
2: Tá ganhando dinheirão, cara.
0: Sabor de que vai guardar tanto dinheiro, né? Olha o zap zap chamando.
3: Boa tarde, meu amigo Marcelo Lucas. Tudo bem, meu amigo?
0: Aqui
3: tá falando é o Silvinho do Taquara do Sul. Grande Conceição bem. Do Castelo. Toca pra mim, Elias e Edmar. Oferecendo para o Elias, Edmar e família. Uma boa tarde.
0: Deixa que eu vou mandar agora. O zap zap chamou de novo.
4: Boa tarde, Marcelo Lucas.
0: Oi, GG.
4: E a GG do Zumbi. Toca pra nós aí, Leonardo. Ah. Liga lá em casa. Conheço minha mãe Nilza, meus filhos, meus netos, minhas noras, meus irmãos. Conheço pro Deusinho da Boneca. Conheço pra todos vocês aí da cultura. Pedro Augusto Cachoeirinha. O Daí de Cachoeirinha. Toca pra nós aí, Leonardo, liga lá em casa, meu marido, Gugu, preço pra todos nós.
0: Falar nisso, tá chovendo lá em Cachoeirinha, Pedro Augusto mandou a filmagem da chuvinha. Ó, Dico. Cadê o Dico?
5: Matar, Marcelo, tá o Dico da Babilônia. Hoje tá meio frio, hein?
0: Tá.
5: É que eu já tomei banho.
0: É mesmo? É amanhã que é o dia.
5: Abração pra você, toda a cultura, fez isso lá em Paraguaçu, Caximbo, Geral Monteiro, ó, Geral Monteiro, não, Joel.
0: Grande Joel.
5: Uma pedra azul. Fazer um abraço aí a toda a minha família. Manda uma música pra Mário Batista Penha. Falei tudo meio enrolado aí, mas se eu dar pra você entender. Eu enrolei, o cara tá no frio.
0: É, negócio de tomar leite assim essas horas, né?

0: chegando lá no Matelão.
1: Alô, Marcelo Lucas. Alô. Boa tarde, meu irmão. É o Fernando do Matelão.
0: É o Fernandão.
1: Tô na área, hein? Marcelo Lucas.
0: Oi.
1: Toca uma música pra nós ouvir aí. Oferecer a todos nossos amigos, a vocês aí do da Rádio Cultura.
0: Obrigado.
1: Toca pra nós o Rick Henry Vagalume.
0: Viu como é que atende rapidinho?
1: Valeu, meu irmão.
0: Valeu.
1: Rapaz, eu tô com saudade de ver vocês tocar, hein?
0: Opa.
1: Mas tô na área.
0: Então, tá.
1: Um abraço, meu irmão.
0: Valeu, Fernando. Olha o Zap Zap, chamou de novo.
2: Aqui é o Zé da Mula do Sumidor, município de Vargem Alta. Eu queria a música do A Chave da Prisão, com Teodoro Sampaio.
0: Então tá bom.
2: Obrigado.
0: Ô, Terezinha.
3: Oi, Marcelo, boa tarde.
0: Tarde.
3: É a Terezinha daqui de São Pedro Ibapuano. Quer mandar um alô pro Zé Reis, pro Chile, Zé Augusto, Simone, Adriano, Sandro. É, quer mandar um alô também lá pro Santo Antônio. Jean Miguel Licatinho da Cultura, pra todos os ouvintes da Cultura, pra você aí. É, Marcelo.
0: Oi.
3: Bota a música bonita aí do O Pé de Manga.
0: Ah, o pé é
3: tá
0: bom,
3: hein?
0: Essa é bonita.
3: Abraço.
0: Então tá bom. Mandar pra você e pro Canela, lá na Cutia. Ô, Marcos Andrade, alto do Guarani Muniz Freire. Tá mandando um abraço pra todo mundo de Muniz Freire, pra Nadir Andrade, pra Emília Andrade, o pessoal de Conceição do Castelo, Leane Andrade, Nicolas, estão lá em Guaçuí, Vinícius Andrade, Ágata, conhecido como a Gata, né? Estão lá em Cariacica, toda a família Andrade, todo mundo curtindo a programação juntinho, juntinho. Esse aqui é botafoguense na área?
4: Sou Zé Roque.
0: Zé Roque.
4: Agora tô morando no Moledo. Manda um abraço pra nós aí, que toca uma música qualquer um aí, tá boa pra nós ouvir.
0: Mandar o hino do Botafogo pra você, hein? Daqui a pouquinho a gente volta, não vai perder a hora agora. 4:56. 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

0: Estamos de volta.
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0: 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Vai preparando papel e caneta, daqui a pouquinho tem cotação do café, daqui a pouquinho o resultado do sorteio para você que tá ligando e participando. Agora tem zap zap, fala Donário.
1: Oi, Marcelo.
0: Tá chovendo aí?
1: Boa tarde, domingo Donário aqui no Mandicoin. Eu cheguei agora, tudo molhado, cortando banana, até agora há pouco, aqui tá chovendo. Opa. Aí eu liguei o rádio, é você que tá no, comandando ali. Por favor, se puder mandar ali, se o senhor não tocou em Anda, ou a Barquinha de Ouro. Uma música muito boa. E uma boa tarde para você. Fica com Deus, até amanhã cedo. Falou, Marcelo.
0: Tchau. Ô, Donário, essa daí a gente mandou logo no início do programa. Você tava lá cortando banana. E é o seguinte, essa daí foi do aniversário de casamento da esposa do Zé Adão. Ela tá completando 43 anos de casado hoje.

0: É o Petisco do Bom Jardim. Vê se você consegue tocar pra nós aí a música do Amado Batista. Os Olhos Verdes. Esses Olhos Verdes. Tô ajeitando um tirar gosto aqui. Suco de maracujá.
1: Bom, isso aí você bota na conta aí, porque daqui a pouquinho tem Vidas na Contramão. Pedido zap zap, tá bom? Do Amado Batista é boa também. Fica ligado, fica ligado. Zap zap chamou de novo. É a esposa do Rubão. Ô, Rubão!
2: Boa tarde, Marcela. Aqui é a Regina. Gostaria de estar mandando um alô todo especial para toda a minha família, meu esposo Rubens, para todos, para as minhas irmãs, meus irmãos.
3: Fizemos 8 ontem.
2: Ah lá, tá falando que fez 8 ontem. Aí, Marcelo, gostaria de estar ouvindo.
1: Tá ruim.
2: Você mandasse a música até o cavalo sabe. Que é
1: o Benício,
2: gosta, 3 aninhos, Menotinho, que tá aqui.
1: Opa.
2: Obrigada, Marcelo, tenha abençoado o final de semana e Deus te abençoe.
1: Claro, vou mandar pra ele daqui a pouquinho, só ficar ligado na programação aí. O Wallace lá no Vila Rica tá mandando um abraço todo especial pro Marcos Assidi. Lá no Morro do Amaral, a esposa dele também estão ligados no programa. É o Marconcini também tá ligado lá. Ei, Marconcini! Ô, Canela, lá na cutia, segura, Canela!

Lili tá ligada, queimadora de arroz, né? Curtindo Amado Batista, tá bom? O Marco Auxílio lá do Amaral. É, mandou melhor o Amado Batista também, né? Então tá bom. Zap de montão, na medida do possível, a gente vai atendendo todo mundo. Daqui a pouquinho tem informações com o Tadeu Orlete. Daqui a pouquinho, cotação do café aqui na primeiraça do seu rádio.

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9: Muito boa tarde aos ouvintes do Cultura Sertaneja, girando com a notícia diretamente de Vargem Alta, hoje falando de economia, empreendedorismo e negócios. Na próxima semana, nos dias 6, 7 e 8 de agosto, a Prefeitura de Vargem Alta, a Sala do Empreendedor e as associações comerciais do município estarão realizando o Liquida Vargem Alta, o que promete ser um verdadeiro festival de preços baixos oferecidos aos consumidores. Lojas não só do centro da cidade, mas estabelecimentos também localizados nos distritos estarão identificados com um selo de participação do Liquida Vargem Alta e essas lojas estarão oferecendo, sim, preços e condições especiais para os consumidores. Haverá também programação para as crianças. O Carretão da Alegria estará nesses 3 dias, 6, 7 e 8 de agosto, participando aí, andando pelas ruas de Vargem Alta com as crianças. E também no sábado, dia 8, tem a Feira Coopera, que vai acontecer no terminal rodoviário de Vargem Alta, inclusive com um show musical. Portanto, uma verdadeira festa do comércio local, 6, 7 e 8 de agosto, Liquida Vargem Alta, uma realização da Prefeitura, da Associação de Desenvolvimento Econômico, da Associação Comercial e também com a Sala do Empreendedor. Esse evento aí que promete, com certeza, atrair os consumidores, também pela ocasião do Dia dos Pais e, obviamente, que gera um incremento significativo na economia do município de Vargem Alta. 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
11: Agora 5 horas 35 minutos. Está chegando a cotação do café. Resultado do sorteio.
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11: Preparou o papel e a caneta? Vamos à cotação do café. 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O café arábica, bebida dura, foi comercializado a R$ 1.605. Já o arábica bebida Rio foi comercializado a R$ 1.300. E o Conilon tipo 78 foi comercializado a R$ 1.035. 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Ó, resultado do sorteio. Pra você que tá participando aí do sorteio de 2 ingressos para o Super Show com Breno e Matheus, lá no Tomadão, em Alto Caxixe, Super Festa, 24ª Festa do Rodeio, o evento mais aguardado da região. Prefeitura de Vargem Alta de Venda Nova tá convidando todo mundo, é de 7 a 9 de agosto, vai acontecer no espaço Tomadão, Alto Caxixe, com todo o conforto, hein? Então, quem faturou esse par de ingressos foi final do telefone 0474. Nosso amigo Adiones de Almeida Lopes, parabéns pra você.
12: Nossa.
11: Vai curtir o Breno e Matheus na super festa, 24ª Festa de Rodeio, lá em Venda Nova do Imigrante, que vai acontecer no Tomatão, lá em Alto Caxixe, de 7 a 9 de agosto, tá bom? Participe, vai lá, vá se divertir. E chegando aí daqui a pouquinho, às 18 horas, Marcelo Schede com o Momento Cristão. E a gente segue aqui atendendo o seu pedido musical. Você pediu aí o Cavalo Chorão.

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0: Santo.
1: Ave Maria, cheia de graça, o Senhor é convosco. Bendita sois vós entre as mulheres, e bendito é o fruto do vosso ventre, Jesus.
0: Santa Maria, Mãe de Deus, rogai por nós, pecadores, agora e na hora de nossa morte. Amém.
1: Eis aqui a serva do Senhor.
0: Faça-se em mim, segundo a vossa palavra.
1: Ave Maria, cheia de graça, o Senhor é convosco. Bendita sois vós entre as mulheres, e bendito é o fruto do vosso ventre, Jesus.
0: Santa Maria, Mãe de Deus, rogai por nós, pecadores, agora e na hora de nossa morte. Amém.
1: E o Verbo divino se fez carne
0: e habitou entre nós.
1: Ave Maria, cheia de graça, o Senhor é convosco. Bendita sois vós entre as mulheres, e bendito é o fruto do vosso ventre, Jesus.
0: Santa Maria, Mãe de Deus, rogai por nós, pecadores, agora e na hora de nossa morte. Amém.
1: Rogai por nós, Santa Mãe de Deus,
0: para que sejamos dignos das promessas de Cristo. Amém.

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1: Que a graça, a paz e o amor de Deus, que é Pai e Filho e Espírito Santo, esteja com você, querido ouvinte. É muito bom estar juntinho com você novamente para mais um Momento Cristão, que tem um oferecimento de Gavelar, móveis de qualidade, o conforto do seu lar. 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Obrigado pela sua companhia nessa sexta-feira, 31 de julho. Parabéns para você que está completando mais um ano de vida hoje. Parabéns a você, casal, que está completando mais um ano do sacramento do matrimônio. Que Deus abençoe todos vocês. A nossa igreja celebra hoje a memória de Santo Inácio de Loyola, fundador da Companhia de Jesus. Inácio Lopes de Loyola nasceu em 1491 na Espanha, de uma família nobre, rica e cristã. Ele era o mais novo de 13 filhos e cresceu voltado para os luxos da corte. Inácio optou pela carreira militar e era um exímio cavaleiro. Desde muito cedo se empenhava ao defender o que acreditava e não se importava nem em perder a própria vida dessa forma. Em uma luta para defender Pamplona, o santo de Loyola foi ferido por uma bala de canhão que lhe fez ficar em convalescência para se recuperar. Essa era a pergunta que Inácio se fez quando, no tempo em que estava repousando e não tendo livros de seu gosto para passar o tempo, ele se deparou com os livros que lhe deram, os quais narravam a vida dos santos, que deram tudo de si por causa do que acreditavam, o reino de Cristo. A partir disso, viveu para defender o reino e trocou as coisas desta terra pelas coisas do alto. Curado, foi à capela do santuário de Nossa Senhora de Montserrat, pendurou sua espada no altar e deu as costas ao mundo da corte. Santo Inácio foi um grande peregrino nesta terra. Viveu a mendicância e grandes batalhas espirituais, mas vivia a santa indiferença. Da nossa parte, não queiramos mais saúde que enfermidade, riqueza que pobreza, honra que desonra, vida longa do que vida breve, e assim por diante, em tudo mais, desejando e escolhendo somente aquilo que mais nos conduz ao fim para o qual somos criados. Em Paris, em 1534, junto com Francisco Xavier e outros companheiros, fundou a Companhia de Jesus. Alguns membros foram enviados para evangelizar o Brasil. Ele preparou e enviou missionários jesuítas ao mundo inteiro todo para espalhar o cristianismo. Morreu no dia 31 de julho de 1556 em Roma, na Itália, e foi canonizado em 1622. A sua incessante busca interior e as suas revelações o fizeram escrever os exercícios espirituais e ser considerado o santo do discernimento dos espíritos. Foi declarado padroeiro de todos os retiros espirituais pelo Papa Pio XI em 1922. Santo Inácio de Loyola, rogai por nós e por toda a igreja. Amém. No evangelho de hoje, Jesus está em Nazaré, o lugar onde ele foi criado, juntamente com seus familiares, e ele está na sinagoga ensinando a todos que estão admirados com a sua sabedoria. Eles não conseguem e nem querem aceitar que alguém tão simples, ali do meio deles, possa estar falando palavras tão poderosas. Isso causa uma grande rejeição. Então, querido ouvinte, isso também pode acontecer conosco. Ah, nós podemos ser rejeitados na nossa comunidade. Sim, isso pode acontecer. Se acontecer com Jesus, seria muito natural acontecer conosco também. Mas tem uma coisa que é muito pior do que ser rejeitado, que é rejeitar aqueles que o Senhor envia até nós. Por isso, precisamos estar atentos. Normalmente, num primeiro momento, nós interpretamos a palavra de Deus a nosso favor. Essa é uma grande tentação e cair nela é muito prejudicial a nós e à igreja. Lembremos sempre, mas sempre mesmo, quando lermos a palavra de Deus, em primeiro lugar, ela fala ao nosso coração. Ela sempre vem nos inquietar. Ela provoca sempre um desconforto e um confronto entre os valores do reino de Deus e a nossa vida. O que não falta é cristão rejeitando outro cristão. O que não falta é cristão rejeitando o Papa, o Bispo, o Pároco, os vigários e os demais membros da comunidade. Por isso, peçamos ao Senhor, nesta noite, que Ele abra a nossa inteligência.

0: cristão.
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0: E vamos aí para a participação do Diácono Valber e de sua filha Lara.
1: Olá, querido ouvinte da Rádio Cultura FM, estamos aqui no Momento Cristão. Estamos caminhando juntos pela encíclica Magnífica Humanitas do Papa Leão XIV. Hoje chegamos ao nosso último encontro dessa caminhada. Foram muitas reflexões, muitas perguntas e, principalmente, muitos motivos para pensar sobre o futuro da humanidade. O tema do nosso encontro de hoje é Cristo, Esperança da Humanidade.
2: Eu sou o Diácono Valber e, mais uma vez, tenho a alegria de estar aqui com a minha filha Lara. Ao longo dessa série, caminhamos inspirados na encíclica Magnífica Humanitas do Papa Leão. Refletimos sobre inteligência artificial, sobre a dignidade humana, sobre a verdade, o trabalho, os jovens, a família, sobre os desafios que as novas tecnologias apresentam para o nosso mundo. Mas hoje queremos fazer uma pergunta diferente. Onde está a nossa esperança?
1: Em tempos de máquinas cada vez mais inteligentes, precisamos de corações cada vez mais humanos. A grande questão que discutimos nestes dias foi: o que estamos fazendo com a nossa humanidade?
2: Essa talvez seja a pergunta que levaremos conosco. Por que a inteligência artificial continuará avançando cada vez mais? Novas tecnologias continuarão surgindo, desafios aparecerão, o mundo vai continuar mudando, mas uma coisa continuará sendo essencial: a dignidade de cada pessoa humana.
1: No Evangelho de São João encontramos uma das mais belas afirmações da nossa fé: e o Verbo se fez carne e habitou entre nós. Deus não ficou distante da humanidade. Deus entrou na nossa história, assumiu nossa carne, conheceu nossas alegrias, dores, lágrimas, trabalho, família e a nossa vida.
2: E isso muda tudo, porque a fé cristã não começa com uma teoria, ela começa com uma pessoa, que é Jesus Cristo. E ao fazer isso, revelou algo extraordinário. A humanidade tem uma dignidade tão grande que o próprio Deus quis assumir a nossa condição humana.
1: Ao longo da nossa caminhada, aprendemos que a Igreja não tem medo da ciência, nem da tecnologia, nem da inteligência artificial. A Igreja nos ensina a discernir, perguntar, avaliar e a colocar cada coisa em seu devido lugar.
2: Sabe, filha, a tecnologia pode ser uma grande aliada da humanidade. Pode ajudar na medicina, na educação, na comunicação, nas pesquisas, pode facilitar a vida de milhões de pessoas. Mas existe algo que nenhuma máquina poderá fazer por nós. Nenhum algoritmo poderá amar em nosso lugar. Nenhuma inteligência artificial poderá substituir a nossa consciência humana. Nenhuma máquina poderá responder por nós ao chamado de Deus.
1: Pai, e talvez alguém nos escutando possa estar se perguntando: como será o futuro? Como será o mundo daqui a 10, 20 ou 50 anos? Nós não sabemos, mas sabemos de uma coisa.
2: O futuro não está apenas nas mãos dos cientistas, dos governos, das grandes empresas, das grandes big techs. O futuro está nas nossas mãos. Está nas escolhas que fazemos, na maneira como tratamos pessoas, na forma como educamos nossos filhos, na maneira como usamos as tecnologias, na nossa capacidade de amar.
1: Não precisamos ter medo do futuro. Precisamos construir o futuro com responsabilidade, ética e solidariedade. E na fé. E, acima de tudo, com muito amor.
2: Mas, para nós cristãos, existe algo ainda maior. Nossa esperança não está apenas na capacidade humana de construir um mundo melhor. A nossa esperança está numa pessoa: Jesus Cristo.
1: Quando tudo muda, Cristo permanece. Quando o mundo faz barulho, Cristo continua falando no nosso coração. Quando temos muito medo, Cristo nos diz: não tenhais medo. Quando não sabemos para onde ir, Cristo nos diz: eu sou o caminho, a verdade e a vida.
2: E para esse nosso último encontro, tem uma pergunta para deixar para cada um de vocês e levar aí nesse coração essa pergunta. Se o futuro da humanidade depende das nossas escolhas, das escolhas que fazemos hoje, que tipo de mundo estamos ajudando a construir? E para finalizar esse momento, eu quero convidar você a rezar junto conosco. Oremos.
1: Senhor Jesus, Tu és o caminho, a verdade e a vida.
2: Acompanha a humanidade nesse novo tempo, ilumina aqueles que desenvolvem novas tecnologias, dá sabedoria aos que tomam decisões e coloca no coração de todos nós o desejo de construir um mundo mais justo, mais fraterno e mais humano.
1: Abençoa os jovens, que nunca percam a esperança, que nunca deixem de sonhar, que encontrem em Ti o sentido de suas vidas.
2: Abençoe as famílias, que sejam lugares de amor, perdão e acolhida.
1: Abençoa todos aqueles que sofrem, os que estão sozinhos, os que se perderam, o que perderam a esperança, os que não sabem mais para onde caminhar.
2: E Senhor Jesus, quando o mundo estiver diante de novos desafios, quando as máquinas forem cada vez mais inteligentes, quando a tecnologia avançar ainda mais, não permita que nos esqueçamos daquilo que realmente importa. Que nunca percamos a nossa humanidade, nossa capacidade de amar e, sobretudo, a nossa esperança. Porque nossa esperança está em Ti, hoje, amanhã e sempre.
1: Amém. A tecnologia pode transformar o mundo,
2: mas somente o amor pode transformar o coração humano.
1: E quando o futuro parecer incerto,
2: nós continuaremos caminhando com Cristo.
1: Porque Ele é
2: a nossa esperança.
1: Em tempos de máquinas cada vez mais inteligentes, precisamos de corações cada vez mais humanos.
2: Que Deus nos permita continuar caminhando juntos.
1: Muito obrigada pela sua companhia e lembre-se sempre, Cristo vive, Cristo está conosco e Cristo é a esperança da humanidade.
2: Deus abençoe você e a sua família.

A palavra do Senhor permanece eternamente, e esta é a palavra que vos foi anunciada. Vamos juntos meditar o evangelho de hoje, Mateus capítulo 13, versículos 54 a 58. Com fé e alegria, aclamemos a palavra que nos salva, a palavra do nosso Deus.

Proclamação do Evangelho de Jesus Cristo segundo Mateus. Glória a vós, Senhor. Naquele tempo, dirigindo-se para sua terra, Jesus ensinava nas sinagogas, de modo que ficavam admirados e diziam: de onde vem essa sabedoria e esses milagres? Não é ele o filho do carpinteiro? Sua mãe não se chama Maria e seus irmãos não são Tiago, José, Simão e Judas? E suas irmãs não moram conosco? Então, de onde lhe vem tudo isso? E ficaram escandalizados por causa de Jesus. Jesus, porém, disse: um profeta só não é estimado em sua própria pátria e em sua família. E Jesus não fez ali muitos milagres, porque eles não tinham fé. Palavra da salvação. Glória a vós, Senhor. No evangelho de hoje, querido ouvinte, Jesus está experimentando a rejeição. Ele é vítima de um preconceito muito comum em nosso tempo também. Um profeta só não é estimado em sua própria pátria e em sua família. Jesus tinha a convicção de que os lugares mais difíceis, mais hostis a ele, seriam exatamente os ambientes religiosos. Depois de iniciar a sua vida pública, depois de já ter realizado muitas pregações, milagres, Jesus volta a Nazaré, onde ele havia crescido. E ele está ali, né, com seus discípulos. E como era o seu costume, diz o texto, né? Se nós pegarmos mais à frente, né, um texto mais completo, ele começa a ensinar na sinagoga num dia de sábado. Só que agora, Jesus já é conhecido como um mestre, né? Ele tem discípulos. E é lógico que os moradores de Nazaré já sabiam dessas notícias, já sabiam das obras que ele estava realizando em toda a Galiléia. E é exatamente isso que provocou uma reação negativa dos habitantes de Nazaré, porque a sabedoria de Jesus era diferenciada. Ele falava com autoridade e isso incomodava. Sua fala desinstalava as pessoas, provocava uma mudança de vida. E aí eles começaram a rejeitá-lo. Surge então, né, no meio da multidão, a pergunta, nós vimos no texto: de onde lhe vem essa sabedoria e esses milagres? Se nós, meu irmão e minha irmã, nos colocarmos no lugar dos habitantes de Nazaré, talvez nós compreendamos, né, um pouco essa admiração, né, negativa, né, mas é uma admiração muito preconceituosa também. Afinal de contas, essas pessoas cresceram com Jesus ou o viram crescer ali no meio deles. Então, os evangelhos não trazem muita informação sobre a infância e juventude de Jesus. Mas veja bem, querido ouvinte, nós podemos deduzir com toda certeza que Jesus era um bom judeu. Ele tinha algo diferente. Seus pais, Maria e José, também eram bons judeus. Ele passou a ser diferente, né, só porque ele tinha assumido uma missão? Então os moradores de Nazaré já conheciam o jeito de ser de Jesus. Portanto, não faltava testemunho de vida, com toda certeza. Então por que duvidar dele? Talvez por inveja? Pois é, querido ouvinte, né? Nesse caso é bem possível que a inveja tenha gerado todo aquele preconceito. Prestemos atenção na fala dos habitantes de Nazaré que está no texto, né? De onde lhe vem essa sabedoria e esses milagres? Não é ele o filho do carpinteiro? Sua mãe não se chama Maria? Então aqui está o X da questão. Eles estavam acostumados com a manifestação humana de Jesus, com as obras humanas que ele realizava. E com certeza ele fazia bem todas essas coisas. E agora ele está desenvolvendo a sua missão pela qual ele veio à Terra.
E ele está realizando obras extraordinárias que só o Messias poderia realizar. E eles não conseguem ou não querem ver nele o cumprimento das promessas messiânicas. E diante desses questionamentos preconceituosos, o texto nos diz que Jesus não fez ali muitos milagres. Olha, Jesus fez milagres, ali não fez muitos milagres porque eles não tinham fé. Jesus aproveita essa rejeição para nos dar um grande ensinamento. Um profeta só não é estimado em sua própria pátria e em sua família. Veja bem, querido ouvinte, a mesma rejeição que Jesus sofreu, né? Muitas pessoas que assumem uma missão nas nossas comunidades também sofrem. Talvez por conhecermos demais estas pessoas, conhecermos até os seus limites, seus defeitos. Mas se essa pessoa começar a desempenhar um papel importante nas nossas comunidades e ela está produzindo frutos bons, nós também corremos o risco, por causa da inveja, de nos comportar como os habitantes de Nazaré. Evidentemente que nenhum de nós é igual a Jesus, infelizmente. Deveríamos até ser, porque ele nos pede na palavra, sede santos como o Pai é santo. Mas nós somos falhos, temos nossas limitações, pesa sobre nós o peso dos nossos pecados. Porém, nos esquecemos que pelo batismo somos templos do Espírito Santo. Lembramos que embora nós sejamos, né, como um vaso de barro, quebradiço, como nós vimos ontem, nós trazemos dentro de nós um tesouro valiosíssimo. Portanto, não podemos nos esquecer que o Senhor nos deixou, além da sua palavra, os sacramentos que nos ajudam no nosso processo de conversão, na busca dessa santidade de vida que ele nos pede. E tem uma coisa muitíssimo importante que precisamos levar muito em conta, que é a vontade de Deus. O Senhor deseja a nossa santidade de vida. É o Senhor quem nos chama. É Ele quem nos convida a sermos seus missionários. É Ele também que fala através de cada um de nós, quando realmente nos colocamos a serviço dEle e dos irmãos, para a honra e glória do seu santo nome. Não há como negar, nós temos muita dificuldade de crer, né, e aceitar, de repente, a pregação de pessoas muito próximas a nós. Às vezes, quando vem alguém de fora, parece que a resistência é menor, a gente não conhece a pessoa, né, não sabe os defeitos delas, né? É por isso que muitos desejam a vinda de pregadores de fora. Gostam daqueles, né, que de repente até enche mais a igreja, salão e outras coisas mais. Mas quando são os de perto, mesmo que a pessoa dê um testemunho autêntico, muitas vezes nós nos fechamos à pregação, ao anúncio da palavra, nos esquecendo que essas pessoas estão falando em nome de Deus, e nós, rejeitando estas pessoas, estamos rejeitando o próprio Deus. Se serve de consolo para aqueles que se sentem rejeitados em seu ministério, saibam que Jesus também foi rejeitado em sua terra. Foi rejeitado em outros lugares também. Jesus também experimentou o fracasso. Para muitos, ainda hoje, Jesus continua a ser um derrotado, pois não acreditam na sua ressurreição, na sua vitória sobre a morte. O fato, meu irmão e minha irmã, é que o Senhor conta conosco, apesar de todos os nossos defeitos. Por isso, peçamos a Ele, nesta noite, que Ele nos ajude a superar toda e qualquer rejeição. E que nada e ninguém nos impeça de viver a missão que Ele nos confiou.
Eu te convido para juntos nós fazermos a oração do dia de hoje, da memória que nós celebramos hoje. Ó Deus, que suscitaste em vossa igreja Santo Inácio de Loyola para propagar a maior glória do vosso nome, concedei-nos que, auxiliados por sua intercessão e imitando seus exemplos, mereçamos por nosso combate na terra ser coroados com ele no céu. Por nosso Senhor Jesus Cristo, vosso Filho, que é Deus e convosco vive e reina na unidade do Espírito Santo por todos os séculos dos séculos. Amém.

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0: Louvado seja nosso Senhor Jesus Cristo, para sempre seja louvado. Chegamos ao final de mais um Momento Cristão. Obrigado pela sua companhia, pelo seu carinho, pela sua atenção. Saiba que é sempre pensando em você que o Momento Cristão acontece. 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Que Deus abençoe os nossos patrocinadores. Momento Cristão vai ficando por aqui. Voltamos na próxima segunda, às 18 horas, aqui na 101,7 Cultura FM de Castelo. Lembrando, chegando no final de semana, momento de participarmos das nossas comunidades, da celebração da palavra, da celebração eucarística. Uma boa noite para você, um bom final de semana e receba a bênção do nosso bispo diocesano, Dom Luiz Fernando Lisboa. Tchau, tchau.
1: Deus vos abençoe e vos guarde.
2: Amém.
1: Ele vos mostre a sua face e se compadeça de vós.
2: Amém.
1: Volva para vós o seu olhar e vos dê a sua paz.
2: Amém.
1: Por intercessão de Nossa Senhora da Penha, abençoe-vos o Deus Todo-Poderoso, Pai, Filho e Espírito Santo. Amém. Amém.
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0: quando é feita a repartição do lucro do FGTS?
1: Boa noite, Mariana, Luciano. Boa noite aos ouvintes da Voz do Brasil. Olha, desde 2016, o Fundo de Garantia por Tempo de Serviço, o FGTS, distribui parte do lucro obtido com aplicações em áreas como habitação, saneamento, infraestrutura e títulos públicos federais. A repartição é definida pelo Conselho Curador do Fundo, que estabelece tanto o percentual do lucro a ser distribuído quanto o índice usado para calcular quanto cada trabalhador recebe.
2: E como é que ficou a distribuição neste ano, Luana?
1: Olha, Luciano, neste ano o índice definido foi de 0,01868341. Para calcular o valor que irá receber, o trabalhador deve multiplicar o saldo existente na conta do FGTS em 31 de dezembro de 2025 por esse índice. Mas eu vou dar um exemplo para ficar mais fácil. Quem tinha R$10 mil de saldo naquela data vai receber R$186,83. De acordo com a resolução do Conselho Curador, 89% do lucro obtido pelo FGTS em 2025 serão distribuídos aos trabalhadores, o que equivale a R$13 bilhões. De acordo com o secretário de Proteção ao Trabalhador do Ministério do Trabalho e Emprego, Carlos Augusto Gonçalves, o valor é depositado em contas ativas e inativas.
3: Contas ativas são aqueles trabalhadores que têm vínculo. Contas inativas são aqueles trabalhadores que não têm mais vínculo empregatício, mas são beneficiados também, né, por essa distribuição de resultado. É só ele entrar no APPS, do FGTS, constatar qual é o seu saldo. Os trabalhadores e as trabalhadoras receberão essa distribuição de resultado nas suas contas através de uma correção do valor do saldo.
0: Agora, Luana, e o trabalhador pode sacar esse dinheiro já imediatamente?
1: Não, Mariana, só nos casos previstos em lei. É importante lembrar que o dinheiro creditado como repartição do lucro segue as mesmas regras do FGTS. Ou seja, ele só pode ser sacado em situações como a compra da casa própria, demissão sem justa causa, aposentadoria ou doenças graves. O valor foi creditado na conta do FGTS de pouco mais de 138 milhões de trabalhadores e pode ser conferido no aplicativo FGTS ou pelo Internet Banking da Caixa para quem é cliente do banco. Mariana e Luciano.
2: Obrigado, Luana, pelas informações ao vivo aqui na Voz do Brasil.
0: Passa a valer amanhã a gasolina com percentual obrigatório de 32% de etanol.
2: A medida entra em vigor por um período de 180 dias, prorrogáveis por mais 6 meses.
0: Baseada em estudos técnicos com veículos leves e motocicletas, a alteração amplia o uso de combustível renovável.
2: Além de reduzir a necessidade de importação de gasolina e reforçar a segurança energética nacional.
4: O governo do Brasil publica a resolução que institui temporariamente a gasolina E32 e a nova mistura começa a valer neste sábado, 1º de agosto. Com a mudança, o percentual obrigatório de etanol anidro na gasolina sobe de 30% para 32% em todo o Brasil. A medida tem validade inicial de 180 dias, com possibilidade de prorrogação por mais 6 meses. Segundo o Conselho Nacional de Política Energética, a alteração busca ampliar o uso de combustível renovável produzido no país, reduzir a necessidade de importação de gasolina e reforçar a segurança energética nacional. A decisão é baseada em estudos técnicos que avaliam veículos leves e motocicletas movidos exclusivamente a gasolina. Os testes analisam partida, aceleração, dirigibilidade, emissões e durabilidade dos componentes. De acordo com o relatório, os veículos apresentam funcionamento adequado sem impactos relevantes no desempenho ou nos sistemas de combustível. A resolução também estabelece que a adoção definitiva da gasolina E32 ou de misturas superiores vai depender de novas avaliações. Claudimário Carvalho, para a Voz do Brasil.
0: Obras didáticas e literárias na palma da mão. É o Programa Nacional do Livro e do Material Didático Digital.
2: Saiba agora como acessar livros da rede pública pela internet.
5: Uma plataforma permite que professores e estudantes da rede pública de ensino acessem livros em formato digital. O catálogo reúne obras didáticas e literárias e abrange desde os anos iniciais do ensino fundamental até o ensino médio. Como destacou Fernanda Pacobaíba, presidente do Fundo Nacional de Desenvolvimento da Educação.
6: Hoje, o nosso PNLD Digital reúne um acervo com mais de 2.800 obras, entre os livros didáticos e literários de diferentes etapas da educação básica. O leitor digital também conta com recursos de acessibilidade e personalização, como ajuste de contraste, espaçamento e navegação.
5: A avaliação das obras é realizada por professores especialistas do Banco de Avaliadores do Programa Nacional do Livro e do Material Didático, selecionados por uma comissão técnica. Os materiais didáticos de cada etapa de ensino se renovam a cada 4 anos. O acesso à plataforma pode ser feito pelo

0: As cidades com idade entre 0 e 59 anos tomem vacina contra sarampo.
1: Até o dia 28 de julho, o Brasil confirmou 17 casos de sarampo nesses municípios de São Paulo. E a melhor forma de prevenir a doença é a imunização. Confira na reportagem de Pablo Mundim.
2: O sarampo é uma doença causada por um vírus e transmitida pelo ar. Os primeiros sintomas costumam ser febre alta, tosse, coriza, olhos avermelhados e mal-estar. Depois de alguns dias, aparecem manchas vermelhas que começam no rosto e se espalham pelo corpo, como explica o Dr. Thiago Cavalcante, médico de família.
3: Ele é um dos agentes mais contagiosos, porque geralmente uma pessoa que tem o vírus no seu organismo tem a capacidade de transmitir para até 18 pessoas ao seu redor. E o vírus pode ficar até 2 horas no ambiente ali circulando, né? Então isso ainda aumenta ainda mais a chance de ocorrer a transmissão. E basicamente os sintomas assim, lembra muito um quadro gripal. Aí logo depois, poucos dias obviamente, surgem as manchas vermelhas pelo corpo.
2: Mesmo com a eliminação da circulação contínua do vírus no Brasil, novos casos ainda podem surgir quando o sarampo é trazido de outros países. Por isso, especialistas reforçam que manter a vacinação em dia continua sendo a forma mais eficaz de evitar novos surtos. A vacina contra o sarampo é oferecida gratuitamente pelo SUS e faz parte do calendário nacional de vacinação. Na rotina, as crianças recebem 2 doses, aos 12 e aos 15 meses de idade. Em situações de circulação do vírus, como ocorre atualmente nas cidades paulistas de Guarulhos, São Bernardo do Campo e São Paulo, a recomendação do Ministério da Saúde é a oferta da vacinação contra sarampo para todas as pessoas de 6 meses a 59 anos de idade, de forma indiscriminada, que moram nesses municípios. O Dr. Thiago Cavalcante reforça que a vacinação é fundamental para combater o vírus.
3: A ideia, fazer até um comparativo, por exemplo, um incêndio, né? É que não surja a faísca que vai acender aquele incêndio. Então, por exemplo, se a população da cidade estiver vacinada, o vírus chega, pode até chegar, mas ele não encontra quem infectar, porque o nosso organismo, né, vai estar ali com uma barreira de proteção bem ativa. E o vírus morre ali. E é o que a gente chama até da imunidade coletiva, da imunidade de rebanho.
2: O sarampo pode ainda causar complicações graves, como pneumonia, inflamação no cérebro e até levar à morte, principalmente em crianças pequenas e pessoas com baixa imunidade. Quem não sabe se recebeu todas as doses pode procurar uma unidade básica de saúde para verificar a caderneta de vacinação. Reportagem Pablo Mundim.
0: Quem se inscreveu no FIES já pode checar se conseguiu o financiamento estudantil.
1: Prazo para confirmar as informações vai até a semana que vem.
0: E quem não foi selecionado já está na lista de espera para aguardar as próximas chamadas.
4: Nesta edição do FIES, o Fundo de Financiamento Estudantil, foram disponibilizadas 75 mil vagas em mais de 1.200 instituições de ensino. Com os resultados divulgados nesta quinta-feira, os pré-selecionados já podem completar as informações de suas inscrições até a próxima terça-feira, 4 de agosto. Quem não foi selecionado vai automaticamente para a lista de espera. E as novas chamadas serão realizadas entre 7 de agosto a 24 de setembro. O FIES concede financiamento a estudantes de graduação em instituições privadas que aderirem ao programa e que tenham avaliação positiva no Sistema Nacional de Avaliação da Educação Superior. Os estudantes podem conferir se foram selecionados no endereço acessounico.mec.gov.br/FIES. E para complementar as informações, acessar FIES Seleção, sem cedilha, e tio, aluno.mec.gov.br. Edinaldo Júnior, para a Voz do Brasil.
1: Atenção, candidatos do Concurso Público Nacional Unificado, CNPU2.
0: O Ministério da Gestão, Inovação e Serviços Públicos publicou no Diário Oficial da União de hoje nova classificação para recompor vagas remanescentes, não preenchidas e provimento de vagas adicionais.
1: Ao todo, são 702 pessoas classificadas, sendo 242 em vagas remanescentes e 460 em vagas adicionais.
0: Os convocados abrangem o INSS e o Ministério da Gestão e da Inovação e Serviços Públicos.
1: Os classificados devem acompanhar as próximas publicações para consultar procedimentos, prazos e orientações das próximas etapas do concurso.
0: Para saber mais, acesse gov.br/gestão/fique por dentro.
1: Ter documentos importantes na palma da mão facilita a vida de milhões de brasileiros e evita deslocamentos desnecessários.
0: Pela conta gov.br é possível acessar gratuitamente certidões e comprovantes usados para solicitar benefícios sociais,

0: participar de concursos públicos e resolver diversas pendências de forma rápida e digital.
1: Você que tem a conta GovBR não precisa sair de casa para pegar uma série de documentos. Vários deles são muito importantes, por exemplo, para pedir o Bolsa Família, o Benefício de Prestação Continuada, BPC, a Tarifa Social de Energia Elétrica, para acessar o Minha Casa Minha Vida e outras políticas públicas federais. São mais de 10 certidões disponíveis para você baixar de graça pelo seu celular, tablet ou computador. Uma delas é a Certidão do Cadastro Único, que é essencial para o Bolsa Família, a isenção de taxas em concursos públicos e a carteira do idoso. No GovBR você ainda pode baixar a certidão da pessoa com deficiência, documento fundamental para o sistema de cotas nas universidades, escolas técnicas e empresas. Essa certidão também é exigida para a pessoa com deficiência pedir o BPC. Se você pretende se inscrever num concurso público, vai precisar da certidão de quitação eleitoral. Ela está entre as que podem ser baixadas na plataforma GovBR. Também é possível pegar a Carteira Nacional de Vacinação, o Cartão Nacional de Saúde, o certificado de antecedentes criminais, a certidão de situação cadastral do CPF e do CNPJ. Nessa mesma lista estão disponíveis as certidões negativas de débito da pessoa física, pessoa jurídica e do imóvel rural. Para acessar os documentos, você entra no aplicativo GovBR ou no site gov.br e clica em Atalhos GovBR. Depois, é só olhar a lista de certidões e baixar a que estiver precisando. Reportagem Carlos Oliveira.
2: Os CNPJs, que até hoje tinham apenas números, agora também poderão ter letras.
0: O primeiro CNPJ alfanumérico foi emitido hoje.
2: A ideia é garantir a continuidade das combinações no país.
3: O CNPJ, que identifica empresas, organizações e instituições, está de cara nova. Agora, pode conter também letras e não apenas números. É o chamado formato alfanumérico. A Receita Federal emitiu o primeiro CNPJ desse tipo, com letras e números, nesta sexta-feira. O novo padrão amplia a capacidade de inscrições nos próximos anos e não impacta os CNPJs já existentes, que continuam válidos. O modelo alfanumérico também não altera os direitos, obrigações ou a situação cadastral das pessoas jurídicas já existentes. Novos CNPJs ainda podem ser emitidos apenas com números, já que o limite do sistema ainda não foi esgotado. Empresas que usam CNPJ em seus processos devem verificar se os sistemas estão preparados para receber e validar códigos alfanuméricos. A Receita Federal informou que a emissão de CNPJs neste modelo será gradual e que vai acompanhar a transição. Graziela Mendonça para a Voz do Brasil.
0: Amanhã é dia do cordelista. Você conhece essa arte brasileira?
2: A literatura de cordel faz parte da identidade cultural e carrega histórias, tradições e saberes populares passados de geração em geração.
0: Um projeto lançado no Ceará tem o objetivo de fortalecer a preservação e a difusão dessa manifestação artística por meio de atividades de formação, pesquisa e valorização de cordelistas e xilógrafos.
2: Vamos conhecer mais na reportagem de Graziele Bezerra.
4: O trabalho de um artista popular atraiu a atenção do professor Alex Canuto de Melo para o cordel. Mas o sangue nordestino também teve voz no nascimento de Sabiá Canuto, filho de maranhense com piauiense, neto de sanfoneiro, que além de professor, é poeta e cordelista.
5: Então eu fiquei encantado naquele momento, conhecendo o mestre do pife com o cordel.
6: É galinha, pato, peru, pavão, em avestruz, lá vai eu fui, de avô pra neto.
5: E ele me instigou a buscar me enveredar nesse caminho da poesia popular, do cordel, e achar o meu caminho também a partir daí.
4: A literatura de cordel é considerada bem cultural imaterial pelo Instituto do Patrimônio Histórico e Artístico Nacional, IFAM, desde 2018. O nome cordel vem dos cordões ou barbantes, onde os folhetos ficavam pendurados para serem vendidos em feiras. Essa expressão artística teve forte expansão no Nordeste do Brasil a partir do final do século XIX. Poesia rimada, métrica perfeita. Para o professor Sabiá, um saber que precisa ser conhecido e preservado.
5: Então, através desse brinquedo que é o cordel e essa diversão, né? E você poder declamar, por exemplo, admiro o pica-pau no galho do angico, passo o dia inteiro, taco-taco, tico-tico, não sente dor de cabeça nem quebra a ponta do bico. Então, sem dúvida nenhuma, a gente precisa ampliar ainda mais esses acessos à literatura de cordel, né? A essa disseminação dessa cultura, né? A valorização dessa cultura.
4: Um projeto chamado Escola Brasileira de Literatura de Cordel e Xilogravura, lançado em Juazeiro do Norte, quer promover e valorizar ainda mais essa manifestação cultural. Para isso, a iniciativa do Ministério da Cultura, em parceria com as universidades regional e federal do Cariri, no Ceará, prevê atividades como seminários, oficinas, tratamento de acervos e apresentação de cantadores, poetas e xilógrafos, como explica Fanca Santos, coordenadora do projeto.
7: Serão aulas e espetáculos, nós teremos um congresso internacional de acervos muito importante, o tratamento técnico de todo um acervo que já está na UFCA, de Pedro Bandeira, Renato Casimiro, meu próprio acervo, entre outros, e vamos lançar uma linha de moda da Xilo, né, pensando na economia criativa.
4: As atividades devem acontecer até maio de 2027. A programação e informações sobre como participar serão divulgadas no perfil do Instagram, @escolabr de cordel e xilogravura. Reportagem Graziele Bezerra.
0: Mais do que museus, pontos de memória são espaços criados por comunidades para contar e guardar a sua própria história.
2: Essas iniciativas podem ser certificadas e habilitadas para obtenção de apoios, financiamentos e parcerias.
0: A certificação como ponto de memória é uma titulação concedida pelo IBRAM, o Instituto Brasileiro de Museus.
8: A 40 quilômetros de Brasília, o Centro Histórico de Planaltina reúne casarões, praças e a Igrejinha de São Sebastião. Há também um museu histórico, onde é possível conhecer objetos e o modo de viver dos habitantes do final do século XIX. Todo o centro relembra a história do município, que antes de ser incorporado ao DF, pertencia a Goiás e já era um núcleo urbano mesmo antes da vinda da capital para o centro do país. Simone Macedo, presidente e fundadora da Associação dos Amigos do Centro Histórico de Planaltina, detalha o que é possível encontrar no local.
9: Além dele contar a história até os dias de hoje, Planaltina DF, ele tem também as atividades artísticas como montagem de exposições e também um dos principais eventos de arte contemporânea fora do eixo Brasília, né? É um ponto para que você chegue e viva o local como uma casa da época, né?
8: O Centro Histórico de Planaltina é considerado um ponto de memória, ou seja, uma iniciativa reconhecida por preservar e valorizar a história, a cultura e as memórias de um território ou grupo social. Raquel Teixeira, coordenadora de Museologia Social do IBRAM, explica qual o diferencial desses espaços.
10: Diferentemente de um museu tradicional, que tem a sua atuação baseada naquele tripé edifício, coleção ou acervo, né, e público, os pontos de memória desenvolvem processos museológicos que são baseados na relação território, memória e comunidade. Então, a gente está falando de uma gama aí de processos museológicos que se dão fora dos ambientes museais tradicionalmente reconhecidos, né? São experiências que elas nascem do próprio protagonismo da comunidade.
8: Para um lugar ser reconhecido como ponto de memória, é preciso provar que a entidade responsável desenvolve programas, projetos e ações de museologia de caráter social. Com a certificação, o ponto de memória passa a estar apto a participar de políticas e instrumentos previstos para esse tipo de iniciativa, como explica Raquel Teixeira, do IBRAM.
10: Que pode favorecer a participação em editais, em parcerias com instituições públicas e privadas. É claro, observadas as regras específicas de cada um desses instrumentos, né? E é também uma ferramenta importante para que os pontos de memória possam se conhecer uns aos outros e, a partir daí, desenvolverem ações conjuntas, em parceria, fazerem cooperações.
8: Por meio de uma plataforma online, é possível cadastrar um projeto para certificação e acompanhar o processo desde a etapa de inscrição. E a população pode ter informações detalhadas sobre o histórico de atuação de cada um desses locais. O endereço é pontosdememoria.museus.gov.br. Reportagem Márcia Fernandes.
2: O prazo final para atualizar o cadastro destinado à concessão da licença de aquicultor foi prorrogado até 31 de dezembro de 2026.
0: A atividade pode ser realizada em águas marinhas, rios e lagos.
2: Entre as espécies cultivadas estão peixes, camarões, algas, rãs, peixes ornamentais, ostras e mexilhões.
0: A licença permite o trabalho dentro da lei, a comercialização sem riscos de multas e é requisito para obtenção de crédito rural.
2: Quem explica é a secretária nacional de aquicultura do Ministério da Pesca e Aquicultura, Fernanda de Paula.
11: Além de dar segurança jurídica à sua atividade, o RGP Aquicultor, ele facilita a venda do pescado produzido para a indústria de beneficiamento e também para exportação. E como funciona a atualização agora? As nossas superintendências federais de pesca e aquicultura nos estados continuam recebendo, analisando e dando andamento normal aos processos de concessão e renovação da licença. Além disso, as regras relativas ao monitoramento obrigatório da aquicultura e aos trâmites antigos de renovação estão temporariamente suspensas, garantindo um período tranquilo de transição para o produtor.
0: Mais informações na página do Ministério da Pesca em gov.br/MPA.
2: E essas foram as notícias do governo federal.
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0: Fique agora com as notícias do Poder Judiciário e do Congresso Nacional. Boa noite, bom fim de semana.
2: A gente volta na segunda-feira. Boa noite.
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14: STF suspende cobrança de mais de 255 milhões de reais em uma disputa judicial entre Petrobras e uma empresa de engenharia. TSE realiza entre 3 e 9 de agosto a primeira edição da Semana Nacional do Sistema Eletrônico de Votação. STJ define que revisão administrativa pode cancelar benefício previdenciário por incapacidade concedido judicialmente. Boa noite, eu sou Marcela Luiza. O Supremo Tribunal Federal suspendeu a cobrança de mais de 255 milhões de reais em uma disputa judicial entre a Petrobras e uma empresa de engenharia. A decisão envolve a forma como o valor da dívida deve ser corrigido. Judite Aragão.
15: A discussão é sobre o índice usado para atualizar o valor da condenação. A empresa FDS Engenharia de Óleo e Gás defendia que a dívida fosse corrigida pelo IPCA, com um acréscimo de juros de 1% ao mês. O Tribunal de Justiça do Rio de Janeiro concordou com esse cálculo. A Petrobras recorreu ao STF. A empresa alegou que a correção deveria ser feita apenas pela taxa Selic, como já definiu o Supremo em outros julgamentos. Com esse critério, o valor da dívida é de 237 milhões e 800 mil reais, quantia que já foi depositada em juízo. A diferença entre os dois cálculos passa de 255 milhões de reais. Ao analisar o caso, o ministro Alexandre de Moraes afirmou que, quando a sentença não define qual índice de correção deve ser usado e apenas faz referência à lei, deve ser aplicada a taxa Selic. O ministro lembrou que a Selic já inclui correção monetária e juros de mora. Por isso, ela não pode ser somada a outros índices. Como a sentença original não estabelecia um índice específico de atualização, Alexandre de Moraes suspendeu o cumprimento da decisão até o julgamento definitivo do processo.
14: Tribunal Superior Eleitoral dá início à primeira edição da Semana Nacional do Sistema Eletrônico de Votação. Na próxima segunda-feira, dia 3 de agosto, o TSE vai abrir a urna eletrônica para estudantes do Centro de Ensino Médio Elefante Branco, em Brasília. Juliana Cariri.
16: A atividade vai ser conduzida pelo coordenador de tecnologia eleitoral do TSE, Rafael Azevedo, e pelo ministro substituto do tribunal, Nauê Bernardo Pinheiro de Azevedo. Os dois são ex-alunos da instituição. A iniciativa busca ampliar o conhecimento dos alunos sobre o sistema de votação e também vai abordar temas como assinatura digital, sigilo do voto, fiscalização dos sistemas eleitorais, testes de segurança e as etapas de auditoria.
14: A Justiça do Trabalho reforçou o combate ao assédio eleitoral no ambiente laboral. Agora, sempre que uma ação trabalhista apresentar indícios desse tipo de prática, o juiz deverá comunicar imediatamente o caso ao Ministério Público do Trabalho e ao Ministério Público Eleitoral. Marla Lacerda.
17: A medida foi aprovada pelo Conselho Superior da Justiça do Trabalho e determina que a comunicação seja feita logo após o recebimento da ação, sem depender de pedido das partes. O objetivo é agilizar a atuação dos órgãos responsáveis e fortalecer o combate ao assédio eleitoral, sem interferir no andamento do processo trabalhista. A nova resolução também amplia a definição de assédio eleitoral, melhora a identificação dessas ações no sistema da Justiça do Trabalho e reforça o monitoramento dos processos, para garantir mais rapidez e eficiência no acompanhamento dos casos.
14: INSS pode cancelar administrativamente benefícios por incapacidade concedidos por decisão judicial. Esse entendimento foi adotado pelo STJ sob o rito dos recursos repetitivos. Fátima Uchoa.
18: Com a tese fixada pela primeira sessão, juízes e tribunais de todo o país devem adotá-lo em casos com a mesma questão jurídica. Para o STJ, como esses benefícios dependem da permanência da incapacidade do segurado, o INSS tem o dever legal de fazer revisões periódicas para verificar se essa condição continua existindo ou não. O cancelamento somente é válido se forem observadas as garantias do devido processo legal administrativo, com a realização de perícia médica, a notificação do beneficiário e a oportunidade de apresentar defesa antes da interrupção do benefício. O relator foi o ministro Teodoro Silva Santos.
14: 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Uma boa noite e um bom fim de semana.
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20: Eu sou Paula Groba.
21: E eu sou Ricardo Nakaoka.
20: E estes são os destaques de hoje do Jornal do Senado, que começa agora.
21: Avança projeto que cria cotas para jovens que deixam abrigos ao completar 18 anos.
20: Sancionada lei que amplia a divulgação do Disque 180 para vítimas de violência.
21: Lideranças indígenas buscam apoio do Senado para recuperação de áreas degradadas pelo garimpo.
20: Boa noite.
21: Boa noite.
20: Jovens que passaram a infância e a adolescência em abrigos ou casas-lares podem ter mais facilidade para ingressar em universidades e institutos federais.
21: A Comissão de Direitos Humanos do Senado aprovou uma proposta que cria cotas para quem deixa o acolhimento institucional ao completar 18 anos. A reportagem é de Rodrigo Rezende.
22: Um projeto aprovado na Comissão de Direitos Humanos, de autoria do senador Jorge Cajuru, do PSB de Goiás, quer garantir aos jovens que vivem ou viveram nessa situação até os 18 anos, ou seja, não foram adotados e alcançaram maioridade, uma cota nos processos seletivos para o acesso ao ensino superior e às escolas técnicas federais. O relator do projeto, o senador astronauta Marcos Pontes, do PL de São Paulo, afirma que a ideia colabora com a diversidade no meio acadêmico.
23: A proposição realiza a importante missão de conferir oportunidades a pessoas oriundas de acolhimento institucional. Lembrando que acolhimento institucional é diferente de instituições como a Fundação Casa com menores infratores. É outro tipo de público. Ademais, atua para fortalecer a diversidade nos ambientes educacionais brasileiros, garantindo que pessoas com experiências distintas possam receber e compartilhar conhecimentos essenciais para a comunidade acadêmica e para a construção de sociedade mais justa e, portanto, mais equânime.
22: Marcos Pontes incluiu no projeto uma previsão de avaliação a cada 10 anos dessa política de cotas. A proposta segue para análise da Comissão de Educação do Senado.
20: E por falar em educação, um dos principais destaques do primeiro semestre no Senado foi a aprovação do novo Plano Nacional de Educação. A lei estabelece as metas e as diretrizes que vão orientar as políticas públicas para todos os níveis de ensino até 2034.
21: O texto já foi sancionado pela Presidência da República. Repórter Márcio Maturana.
1: Já sancionado pelo Executivo, o novo Plano Nacional de Educação define diretrizes, metas e estratégias até 2034 em todos os níveis, inclusive a educação superior. Entre as metas estão garantir que todas as crianças da educação infantil estejam na escola e que pelo menos 60% das que têm até 3 anos tenham acesso a creches. A relatora da proposta na Comissão de Educação, senadora Tereza Leitão, do PT de Pernambuco, destacou um mecanismo para evitar que as metas fiquem apenas no papel.
3: Este plano tem um diferencial do anterior. Ele tem um monitoramento bienal. A fiscalização, o monitoramento estão previstos para que ele seja um plano para valer.
1: Também foram aprovados a criação da Universidade Federal Indígena, o incentivo ao empreendedorismo no ensino médio, um regime especial para estudantes impedidos de frequentar aulas por saúde, gravidez ou amamentação, e a inclusão da educação financeira, fiscal, securitária e previdenciária como tema transversal.
20: O Executivo também sancionou a lei que torna obrigatória a divulgação do serviço 180 para denúncias de violência contra a mulher.
21: Pelo texto, os serviços da Central de Atendimento à Mulher deverão ser obrigatoriamente publicizados em meios de comunicação de massa e em locais de grande circulação. Repórter Ruth Gomes.
5: Pela lei, escolas, hospitais, transportes públicos, órgãos públicos, locais de eventos, além de meios de comunicação, promoverão a divulgação de como vítimas e pessoas que têm conhecimento de que a violência está ocorrendo poderão pedir ajuda. Já o senador Wellington Fagundes, do PL de Mato Grosso, ressaltou a importância de unir forças em prol de salvar vidas, independentemente de espectro político.
6: Um tema que não tem partido, não tem ideologia e não pode mais esperar. Quando o assunto é defender a vida, não existe disputa política. Existe, sim, o dever de agir.
5: Relatora do projeto na Comissão de Constituição e Justiça, a senadora Mara Gabrilli, do PSD de São Paulo, resgatou o histórico da Central de Atendimento à Mulher. Ela lembrou que o serviço começou prioritariamente como um canal de orientação e, a partir de 2014, passou a registrar denúncias diretas com encaminhamento e acompanhamento junto à rede especializada.
20: Pesquisadores indígenas das regiões Norte e Centro-Oeste visitaram o Senado nesta quinta-feira para participar de uma reunião com consultores legislativos e representantes do portal E-Cidadania na Comissão de Meio Ambiente.
21: Eles querem aumentar a articulação política em prol de projetos de recuperação de áreas degradadas pelo garimpo. A reportagem é de Marcela Diniz.
24: Os pesquisadores indígenas que visitaram o Senado são dos povos Yanomami, Munduruku e Enauenê Naui. Os objetivos da visita foram conhecer mais o Senado e investir na incidência política em busca de apoio a projetos de recuperação ambiental em áreas destruídas pelo garimpo. As lideranças também querem a total desintrusão de seus territórios. O pesquisador Reginaldo Pocho Munduruku explicou que os indígenas precisam do parlamento, inclusive no orçamento, para garantir recursos para ações socioambientais.
25: A gente tem como objetivo de restaurar 106 hectares, né, dentro do nosso território. A nossa região foi degradada pela garimpo ilegal, né? Então, tudo isso impactou a nossa saúde dos povos indígenas, a vida da flora, né, como os plantios de palmeiras, açaizeiros, contaminou também o nosso alimento, o peixe, né?
24: Em reunião com consultores do Senado na Comissão de Meio Ambiente, os pesquisadores indígenas ficaram sabendo, por exemplo, da oficina legislativa oferecida pelo E-Cidadania, portal por meio do qual é possível sugerir uma ideia que poderá virar um projeto de lei de verdade. O secretário do colegiado, Ayrton Aragão Júnior, explica que essa ferramenta pode ser útil, por exemplo, nas escolas indígenas.
4: Para aproximar também os jovens indígenas e as lideranças desse processo e dessa possibilidade de participação dentro do E-Cidadania aqui no processo do Senado Federal.
24: Pesquisa da Fiocruz de 2024 mostrou que 94% dos Yanomami de 9 aldeias invadidas por garimpos tinham um alto nível de contaminação por mercúrio. Entre os Munduruku, um levantamento deste ano feito com gestantes mostra a contaminação de 97% das mulheres.
20: E os eventos climáticos extremos registrados nos últimos dias no país confirmaram a previsão dos especialistas.
21: Em dois debates realizados no Senado em maio, cientistas alertaram para a força do fenômeno El Niño este ano. Repórter César Mendes.
7: As chuvas intensas no sul e os vendavais no Rio e em São Paulo, registrados no mês de julho, confirmam o alerta dos especialistas de que o El Niño será forte este ano. Para o senador astronauta Marcos Pontes, do PL de São Paulo, é preciso aprimorar a legislação para enfrentar de forma adequada esses fenômenos.
8: Para proteger a população dos eventos que vão acontecer.
7: Segundo o climatologista Carlos Nobre, o El Niño acelera o jato de circulação atmosférica que vem do Pacífico em direção à América do Sul. E vários estudos têm apontado evidências de que o El Niño será muito forte este ano.
9: Esses eventos nos últimos dias de chuvas muito fortes no Rio Grande do Sul, isso é relacionado com o El Niño.
7: O senador Hamilton Mourão, do Republicanos Gaúcho, pediu que o Plano Nacional de Proteção e Defesa Civil determine a realização de simulações anuais nos municípios mais atingidos pelos fenômenos climáticos.
21: Com a edição de Paula Groba e trabalhos técnicos de Eliseu Caires, o Jornal do Senado fica por aqui. Acompanhe agora as notícias do Tribunal de Contas da União e da Câmara dos Deputados. Boa noite.
20: Boa noite e um bom fim de semana.
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11: O Tribunal de Contas da União apresentou os resultados de um conjunto de auditorias sobre as chamadas transferências especiais, conhecidas como emendas PIX. A fiscalização analisou 100 repasses destinados a 73 municípios e 2 estados, que somaram R$ 198 milhões. O relatório apontou problemas em 82% das transferências examinadas. Entre as principais falhas estão deficiências na prestação de contas, irregularidades em licitações, pagamentos sem comprovação e falta de transparência na aplicação dos recursos. O prejuízo potencial foi estimado em R$ 49 milhões. O tribunal fez recomendações para fortalecer o controle, aumentar a transparência e melhorar a fiscalização das emendas parlamentares. Saiba mais em tcu.gov.br.
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26: Projeto facilita acesso à justiça gratuita para inscritos no Cadastro Único.
27: Parlamentares aprovam benefícios para motoristas com bom histórico.
28: Comissões finalizam análise de proposta que incentiva o voluntariado.
29: Boa noite. Câmara finaliza a votação de projeto que incentiva voluntariado. Acompanhe os detalhes com a repórter Maria Neves.
30: Aprovado na Comissão de Constituição e Justiça da Câmara dos Deputados, projeto que estimula a atuação de jovens como voluntários em instituições de acolhimento de pessoas idosas com deficiência e crianças na primeira infância. A proposta determina ainda que os jovens voluntários também terão acesso a serviços de acolhimento durante o período de atuação. As regras serão definidas na regulamentação da lei. A relatora, a deputada Laura Carneiro, do PSD do Rio de Janeiro, explica que a medida representa mais um incentivo para aproximar jovens de pessoas idosas e com deficiência em instituições de acolhimento.
31: É uma tentativa de unir jovens com pessoas idosas e com pessoas com deficiência. Então, esse jovem, né, que está no serviço voluntário, vai ser habilitado para trabalhar nos abrigos, enfim, nas áreas de recebimento, que são de acolhimento, tanto de pessoas com deficiência como de idosos.
30: Ao apresentar o projeto, o deputado Roberto de Lucena, do Republicanos de São Paulo, argumentou que os jovens têm interesse em ingressar no mercado de trabalho e na universidade. Para ele, o Estado, ao valorizar o trabalho social e voluntário, estimula o acesso desses jovens tanto à vida acadêmica quanto ao mercado de trabalho, além de estimular o exercício da cidadania. A deputada Laura Carneiro promoveu pequenos ajustes no texto. O principal deles é uma mudança para assegurar que a participação no voluntariado não seja uma condição obrigatória para o acesso do jovem a serviço de acolhimento social. Segundo a parlamentar, a alteração é necessária para preservar a gratuidade da assistência prevista em lei. Da Rádio Câmara de Brasília, Maria Neves.
0: Trabalho.
2: O projeto que amplia reconhecimento de profissionais da radiologia deu mais um passo na Câmara. Saiba mais com a repórter Sofia Peçanha.
12: A Comissão de Constituição e Justiça aprovou o projeto que atualiza a regulamentação das profissões de técnico e tecnólogo em radiologia e de bacharel em ciências radiológicas. A proposta, já aprovada pelo Senado, altera a lei que regula o exercício das profissões da área desde 1985. Entre as mudanças está o reconhecimento formal das categorias de bacharel, tecnólogo e técnico em radiologia, além da ampliação das áreas de atuação profissional. O texto busca adequar a legislação às novas tecnologias utilizadas em exames e tratamentos de saúde, além de atividades industriais e de segurança que utilizam radiação. O projeto já havia sido aprovado pela Comissão de Saúde. Na reunião, o relator, o deputado Ricardo Silva, do PSD de São Paulo, destacou a importância desses profissionais para o funcionamento dos serviços de saúde.
13: Eles buscam beneficiar os profissionais técnicos em radiologia, os quais têm atuação relevante nos serviços de saúde, principalmente na produção de exames radiológicos indispensáveis ao diagnóstico de patologias.
12: Além de atualizar as regras para o exercício da profissão, o texto determina quem pode obter registro nos conselhos regionais de técnicos em radiologia, estabelece regras para a supervisão das técnicas radiológicas e reforça exigências relacionadas à proteção radiológica e à segurança dos trabalhadores e usuários dos serviços. Na prática, a proposta busca dar mais segurança jurídica aos profissionais ao definir quem pode atuar em cada atividade e quais são as responsabilidades de cada função. Durante a votação na Comissão de Constituição e Justiça, a deputada Érica Cocai, do PT do Distrito Federal, defendeu a proposta, afirmando que uma das principais mudanças é o reconhecimento dos tecnólogos em radiologia na legislação.
14: E por fim dizer que nós temos uma legislação que é uma legislação antiga, que não previa o tecnólogo, e tecnólogo agora vai poder fazer concurso público. Tecnólogo vai poder adentrar na saúde como tecnólogo. Portanto, é um reconhecimento.
12: Como a proposta que atualiza a regulamentação dos profissionais das técnicas radiológicas sofreu alterações durante sua análise na Câmara, ela retorna agora ao Senado para análise dessas modificações. Da Rádio Câmara de Brasília, Sofia Peçanha.
0: Justiça.
29: Inscritos no Cadastro Único para Programas Sociais, o CadÚnico, poderão ter acesso facilitado à justiça gratuita. A repórter Silvia Munhato tem os detalhes.
15: A Câmara aprovou o projeto que prevê a concessão de justiça gratuita de maneira imediata a quem estiver inscrito no Cadastro Único para Programas Sociais, o CadÚnico. A autora do projeto, a deputada Maria do Rosário, do PT do Rio Grande do Sul, diz que a mudança tem o objetivo de facilitar o acesso à justiça, evitando que a pessoa tenha que comprovar novamente que tem baixa renda.
16: Se o judiciário reconhecer o CadÚnico, essa pessoa que passou pelos Centro de Referência e Assistência Social, pelo CRAS, e que está no CadÚnico, quando chegar no judiciário, o judiciário vai ter uma economia processual muito grande. Ele não precisa mais revisar documentos sobre a situação econômica da família.
15: Segundo a deputada, quem não estiver no CadÚnico, mas atender aos critérios atuais de vulnerabilidade adotados pela Justiça, continuaria tendo que fazer a comprovação de renda. A proposta que permite aos inscritos no CadÚnico acessar a justiça gratuita sem a necessidade de comprovação de renda, seguirá agora para a análise do Senado. Da Rádio Câmara de Brasília, Silvia Munhato.
0: Transportes.
2: Comissão aprova projeto que estabelece benefícios para motoristas com bom histórico. A repórter Júlia Lopes nos conta quais são.
1: Motoristas profissionais com bom histórico no trânsito poderão receber benefícios se estiverem inscritos no Registro Nacional Positivo de Condutores. A proposta do deputado Duda Ramos, do Podemos de Roraima, foi aprovada na Comissão de Viação e Transportes da Câmara dos Deputados. O Registro Nacional Positivo de Condutores é voltado ao cadastro de motoristas que não cometeram infrações de trânsito nos últimos 12 meses. Com a nova proposta, passa a constar no sistema dados como ausência de infrações gravíssimas, participação em cursos de direção defensiva e histórico de condução sem acidentes. O relator do projeto, deputado Ricardo Aires, do Republicanos do Tocantins, explica que motoristas profissionais são aqueles que exercem atividades econômicas, como motoristas de aplicativo e caminhoneiros. Para ele, a medida beneficia não apenas os condutores, mas também os consumidores.
3: Esse projeto é importante por dois significados. Primeiro, porque ele vai, de um lado, prestigiar e demonstrar o motorista que tem boas práticas de trânsito e, por outro lado, também oferecer para a população, principalmente as pessoas que dependem desse tipo de serviço, aqueles melhores motoristas para que eles sejam contratados ou premiados na sua atividade econômica.
1: No texto, os benefícios concedidos aos condutores incluem redução no valor de seguros de veículos, acesso prioritário a vagas de emprego e condições diferenciadas em financiamentos e locações de veículos. O projeto, que busca conceder vantagens a motoristas profissionais inscritos no Registro Nacional Positivo de Condutores, inclui a medida no Código de Trânsito Brasileiro e segue agora para análise na Comissão de Finanças e Tributação. Da Rádio Câmara de Brasília, Júlia Lopes.
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5: Desenvolvimento Regional.
29: A Comissão de Desenvolvimento Urbano aprovou o uso de royalties do petróleo para financiar a tarifa zero no transporte urbano. A repórter Fabielle Pires nos conta como deve funcionar.
6: Quando o petróleo é extraído, uma parte da riqueza gerada retorna para os cofres públicos. São os royalties, recursos que podem ser usados para financiar serviços e investimentos em benefício à população. A Comissão de Desenvolvimento Urbano da Câmara dos Deputados aprovou uma proposta que destina parte dos royalties para a gratuidade nos transportes públicos do Brasil. A iniciativa é conhecida como Tarifa Zero e deve facilitar o transporte público e a mobilidade urbana. Ao apresentar o projeto, o deputado Gilmar Tato, do PT de São Paulo, defendeu que a Tarifa Zero contribui para a redução da desigualdade social, melhora a qualidade de vida nas cidades e incentiva o uso do transporte coletivo. O relator da proposta, deputado Hildo Rocha, do MDB do Maranhão, defendeu que a mudança na lei dos royalties não trará prejuízos.
17: Não vai aumentar o preço de combustível e também não vai diminuir o rendimento das empresas. E vai resolver um grave problema que existe. Porque no momento em que tivermos a tarifa zero de transporte público, as empresas que estiverem trabalhando, seja ela da iniciativa privada, uma concessionária ou uma empresa estatal, vai ter o dinheiro certinho lá todo mês, a tarifa atualizada, para que eles possam fazer um bom transporte público.
6: O projeto, que destina parte dos recursos dos royalties de petróleo para a tarifa zero de transporte público, segue para análise da Comissão de Viação e Transportes. Da Rádio Câmara de Brasília, Fabielle Pires.
5: Educação.
26: Comissão de Educação aprova projeto de estímulo à integração entre empresas de pequeno porte e ensino profissionalizante. A reportagem é de Maria Neves.
30: A Comissão de Educação da Câmara aprovou o projeto do deputado Júnior Mano, do PSB do Ceará, que busca estimular a integração entre instituições de ensino profissional e as micro e pequenas empresas. Pelo texto, os órgãos públicos responsáveis pela política de educação profissional e tecnológica terão de criar cadastro com vagas de emprego como forma de estimular a contratação dos formados usados pelas instituições de pequeno porte. Na opinião do relator, deputado Luiz Lima, do Novo do Rio de Janeiro, a iniciativa é importante porque as microempresas e empresas de pequeno porte são as que mais empregam no país, mas também são as que encontram maior dificuldade para a contratação de mão de obra qualificada.
5: A gente tem mão de obra específica escassa, que com esse projeto a gente vai ajudar a superar esse obstáculo. A gente está falando de mais profissionalização, que é a vontade dos estudantes. A gente está criando facilidade entre as instituições de ensino, públicas e privadas, para que tenha uma maior interação com o mercado de trabalho.
30: De acordo com o levantamento do SEBRAE, em 2025, as micro e pequenas empresas respondiam por cerca de 97% dos negócios ativos no país, com quase 22 milhões de empreendimentos que seriam responsáveis por 26,5% do Produto Interno Bruto Nacional. Além disso, o estudo aponta que 7 em cada 10 novos empregos formais do país estão nas empresas de micro e pequeno porte. Luiz Lima reforça que quando a educação profissional está em sintonia com as necessidades dessas empresas e articulada com programas de apoio ao empreendedorismo juvenil, há consequências positivas na formação e na integração com o mercado de trabalho. Além da criação do cadastro de vagas em micro e pequenas empresas, a proposta determina que o poder público estimule a abertura de negócios e a formalização de empresas de pequeno porte. A medida ainda prevê a oferta de apoio especial para jovens empreendedores. A proposta ainda será analisada pela Comissão de Constituição e Justiça antes de poder seguir para o Senado. Da Rádio Câmara de Brasília, Maria Neves.
7: Saúde.
29: Comissão de Educação aprova diretrizes para parto humanizado no SUS. A repórter Sofia Peçanha explica como ficou a proposta.
8: A Comissão de Educação da Câmara dos Deputados aprovou o projeto que estabelece diretrizes para tornar mais humanizado o atendimento às mulheres durante a gestação, o parto, o nascimento do bebê e o pós-parto no Sistema Único de Saúde, o SUS. Durante a votação, a comissão alterou o projeto. Em vez de apenas modificar a Lei Orgânica da Saúde para incluir regras específicas sobre o parto humanizado, o novo texto passou a reunir um conjunto mais amplo de diretrizes para atenção à gestação, ao parto, ao nascimento e ao puerpério no SUS. O projeto original previa obrigações mais diretas para o serviço de saúde, com foco na garantia de condições para o parto humanizado e na presença de acompanhante. Já o novo texto amplia esse alcance e passa a organizar princípios gerais de atendimento, com ênfase na autonomia da mulher e na estruturação da rede de atenção materna e neonatal, como ressaltou a relatora da proposta, a deputada Lídice da Mata, do PSB da Bahia.
31: Portanto, esse projeto ele sintetiza uma contribuição, uma preocupação de deputados homens e deputadas mulheres de diversos partidos. E esta é a riqueza dele. Nós estabelecemos diretrizes que visam humanizar a relação do parto, portanto, da mulher, da parturiente, com os médicos e profissionais que integram aquele momento de sua vida.
8: Entre as medidas previstas estão a garantia da presença de acompanhante escolhido pela gestante durante todo o atendimento, a possibilidade de apoio de doula, o fortalecimento da atuação de enfermeiras obstétricas, obstetrizes e parteiras tradicionais, além da ampliação do acesso à anestesia obstétrica, conforme protocolos do Sistema Único de Saúde. Segundo a relatora, a humanização do atendimento depende da qualificação permanente dos profissionais de saúde e da construção de ambientes mais acolhedores e seguros para mulheres e recém-nascidos.
31: Então, esse é um momento especial na vida da mulher, na vida de uma família, com consequências para o resto da sua vida, né, de um parto bem realizado, confortável, e por isso mesmo ele merece uma série de orientações que foram aqui definidas.
8: O texto final também reuniu contribuições de 57 projetos que estavam sendo analisados em conjunto e que também tratam do atendimento neonatal. Agora, a proposta segue para análise da Comissão de Saúde. Da Rádio Câmara de Brasília, Sofia Peçanha.
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0: Economia.
2: Comissão aprova projeto que busca evitar cobrança de imposto sobre imposto. A repórter Silvia Munhato explica a questão.
15: A Comissão de Finanças e Tributação da Câmara aprovou proposta que proíbe incluir imposto na base de cálculo do próprio imposto em qualquer esfera de governo. A mudança também foi aprovada na reforma tributária em 2023, no processo de eliminação do ICMS, PIS, COFINS, IPI e ISS. Os novos tributos da reforma, o Imposto sobre Bens e Serviços e a Contribuição sobre Bens e Serviços, serão cobrados apenas no consumo de produtos e serviços, o que garante a não incidência de tributos durante a sua elaboração ou fabricação. O relator, deputado Kim Kataguiri, do Missão de São Paulo, afirma que a cobrança de imposto sobre imposto é uma anomalia brasileira.
9: A gente está vedando isso, impedindo que isso aconteça em qualquer estado, município ou mesmo no âmbito da União, porque de fato é uma anomalia que a gente tem no sistema tributário brasileiro. Não à toa, isso impede tanto investimento aqui no Brasil, principalmente no setor produtivo.
15: A proposta será analisada agora pela Comissão de Constituição e Justiça, antes de seguir para o plenário. Da Rádio Câmara de Brasília, Silvia Munhato.
0: Últimas notícias.
29: Rodrigo de Castro, do União de Minas Gerais, comemora a aprovação na Comissão de Constituição e Justiça de proposta de emenda à Constituição que limita a alíquota do IPVA a 1%. Relator da matéria, o deputado explica que o objetivo é reduzir a carga sobre os consumidores.
10: Ela visa beneficiar o consumidor brasileiro, que hoje paga até 4%, em alguns estados 4,5%, e que passará a pagar no máximo 1%. Então, por exemplo, em Minas Gerais, no meu estado, vai haver, que cobra 4%, vai haver uma diminuição de 75% do valor do IPVA. Ela tramitou de maneira recorde na Câmara, na CCJ, e foi aprovada de maneira unânime. Ou seja, os deputados da CCJ entenderam que essa PEC diminui imposto no Brasil e faz justiça tributária.
29: Rodrigo de Castro ressalta que o próximo desafio é aprovar a proposta na comissão especial. Considera o atual modelo de cobrança do IPVA dos proprietários de veículos um dos mais injustos do mundo. Termina agora o jornal Câmara dos Deputados, produzido pela Rádio Câmara, com trabalhos técnicos de Wellington Teles e apresentação de Val Monteiro e Paula Bittar. Boa noite.
2: A Voz do Brasil volta na segunda-feira. Boa noite.
11: E aqui na Cultura, 8:02.
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0: 12 horas.
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3: Ei, alô, alô, alô, boa noite, sul do estado do Espírito Santo. A nossa querida região serrana, parte do estado do Rio de Janeiro, Minas Gerais. É o Forrozão da Cultura da sexta-feira e hoje até às 10 da noite, tocando muitas músicas e informações, levando até vocês muitas alegrias. 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E você não pode perder neste sábado e domingo a partir das 8 da manhã, Passando a Limpo com o Dr. César Neme. É informação correta, falando do estado do Espírito Santo, do Brasil e do mundo. Vai lá! E eu tô vendo você por aqui. E aí? Como é que funciona a situação aí? Vem pra cá comigo aí, aí, ó. A máquina nova do meu irmão chegou, do guarda-roupa. Vou levar vocês pra passear amanhã comigo. Mas se tudo der certo, né? Se tudo der certo, porque, ó. Tem nada a ver, aí, ó.

pode ir ligando 3542-1017. WhatsApp é 28-3542-1017. Vamos nessa aí. É o WhatsApp mais acionado no estado do Espírito Santo, no Brasil e do mundo.

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1: Compadre, bom, é desse jeito aqui. Vem cá, Zé Augusto, pode ligando aí, olha. 3542-1017. Vamos lá. Quem vem aqui comigo aqui? Alô, alô, alô, alô, boa noite.
2: Boa noite, meu rei do amor.
1: É ele?
2: É nós, junto, misturado com a melhor do estado.
1: Fala pra nós. Pode falar, amigo.
2: Desejar um ótimo noite pra você, um bom trabalho, meu rei.
1: Sim,
2: alô,
1: claro.
2: Alô pra minha esposa Lena.
1: Claro, com certeza.
2: Pedro Augusto Cachoeirinha, Marlene.
1: Isso.
2: Zumbinho, Cachoeiro e o João.
1: Ah, João!
2: O rei não merece também um alusão de coração.
1: Obrigado, amigo. Pra vocês aí também, claro, com certeza.
2: Um abração pra todos os ouvintes ligados com o rei do amanhecer.
1: Ô, oh, beleza, é nóis. Nem fala tanto, não, por favor.
3: Jesus!
1: Valeu, Cruel, aquele abraço aí.
2: Eu vou falar assim, igual vou botar pra falar assim. Uhum. Ô, Zé, vem pra cá.
1: Ah, você gosta também?
2: Aham.
1: Ah, acho que eu tô achando aí, vamos lá.
4: Olha, gente, José.
5: Oi, Zé.
4: Vem pra cá, vem pra cá.
1: Olha, eu vou levar o Cruel se a esposa dele deixar, tá bom?
2: Isso. Tá bom, mãe. Até segunda, se Deus quiser.
1: Se Deus quiser. Fica de boa. Fica de boa, hein, Cruel.
2: Isso.
1: Ei, moçada. Rapaziada, sempre ligado aí, olha. Boa noite, Augusto. Aqui é a Mauri de Itaperuna, Rio de Janeiro. Toca pra mim uma música aí bem bonita aí. E um abraço pra todos da Rádio Cultura FM. Ou a outra pessoa não saberá que você leu a mensagem. Até você responder ou adicionar no contato, valeu? Ah, tá legal, pode deixar. Tá legal aí, meu amigo Amauri, aquele abraço aí. Oi!
6: Boa noite, José Augusto.
1: Boa
6: aqui
1: noite.
6: Aqui é o João Batista, o flamenguista, gente boa.
1: E
6: Guerreiro Monteiro, aluno da Missa Lóis, defensor.
1: É filé, gente.
6: José Augusto, bota a música Xenhenhen, a cama da vovó pra gente, tchau, obrigado.
1: E vai rodar daqui a pouco tem outro Xenhenhen, tá legal? Vamos ver quem tá aqui comigo agora. Boa noite, Zé Augusto. Natália Prenholato Cesate e Valsimar Cesate. A Dona Nega, o Búfalo e do, é, o Búfalo do Marajo, né? E a Natália Prenholato Cesate. Aí, beleza, aí, uma música bem bonita. Ô, Natália, fala pra nós aí.
7: Zé Augusto, queria deixar um toque de manhã pra todos os e falou no mundo
1: pra todos. Ah, sim, claro. Tô ouvindo.
7: Você.
1: Tô ouvindo tudo aqui.
7: E pra vocês, é da tipo, tudo.
1: Obrigada, amiga. Obrigada.
7: Toca pra mim. Búfalo Marajó e um alô pra mim. Mesmo.
1: Obrigada, amiga. Obrigada. Obrigado. E olha aí, você não pode perder neste sábado e domingo a partir das 8 da manhã. 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É informação correta, falando do estado do Espírito Santo, do Brasil e do mundo. É o Passando a Limpo com o Dr. César Neme. E daqui a pouquinho, às 10 da noite, Álvaro Regal ajeita a nossa noite aí em mais um programa Recordações. Ei! 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Ô meu, vou fazer o seguinte, ó. Ô meu diretor, ô diretor, roda a vinheta aí, por favor, diretor. Cadê ela? Cadê a vinheta? Aí, ó. Cadê o resto? Sumiu? Ai, ai, ai. Aqui na primeira aça, 8 horas, R$ 38. Tô voltando já, peraí.

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2: Ei, compadre, 8:46 reaisinhos pra você. Ei. É, gente, você não pode perder neste sábado e domingo a partir das 8 da manhã, Passando a Limpo com o Dr. César Nemer. 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É o forró, é o Chico Zé Augusto, é o Passando a Limpo com o Dr. César Nemer. 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Ô Eloy, ô Maísa, Isabela, Luzia. Ih, rapaz, olha, ouve essa notícia aqui, olha. Mulher vai ao velório do companheiro e descobre que falecido tinha mais duas viúvas. Nossa, mais duas viúvas. Ih, perdi com força aqui agora, hein?
3: Jesus!
2: É, aí, olha. Kaline Macedo afirmou que relacionou com um homem por 12 anos, mas não sabia dos casos extras conjugais. Daqui a pouco vou ler essa matéria pra você aqui. Vamos ver quem tá aqui comigo aqui. Alô, boa noite.
4: Boa noite.
2: Ei, quem é o cantor?
4: É Jamil, tá aqui nos ouvintes.
2: Ah, Jamil aí do bairro Zumbi, em Cachoeiro de Itapemirim. Deixa aí aquele abração todo especial aí, olha. Parece que a filha ou a esposa do Chupeta tá fazendo aniversário hoje, é um negócio assim, né?
4: É, vai ter festa lá hoje?
2: É, tem que ter, né? Mas fala pra nós aí, Jamil, pode falar.
4: É, eu vou mandar, canta, eu vou mandar jogada um aí. Lá pra minhas netas, Jamil e Samir, meu certo. Filho Juliano, Marcelo, a Rodeira lá, Dona Angeli, o Pedro Augusto Cachoeirinho.
2: Sim,
4: o Cruel,
2: claro, claro.
4: O El já ligou, foi rápido hoje.
2: Cruel!
4: É, pro João, o Cauã e a Angélica aqui da rua aqui.
2: Ei, beleza!
4: E os ouvintes aí da rádio, vocês aí.
2: Joia, você também.
4: Se quiser comandar uma música do Alemão do Forró, me ensina a dançar forró.
2: Tá na jogada, tá na programação, tá bom?
4: Tá bom, bom.
2: Tá legal então, beleza, porra. Valeu, Jamil, aquele abraço aí, galera.
4: Valeu.
2: Boa noite, galera. Oi, Zé Augusto, boa noite.
5: Boa noite. Cultura FM, Zé Augusto, vem lá você. Sou
2: ele.
5: De Goiânia, estou ouvindo a programação. Na verdade, eu sou de Menamóvel e estou morando em Goiânia, viu, Zé? Mas curtindo vocês aqui pela Rádio Neto, tá beleza?
2: Ei,
5: tamo
2: beleza.
5: Junto por aqui.
2: Bom, tá.
5: Manda Alemão do Forró pra gente.
2: Vai chegar daqui a pouco.
5: Fique com Deus. Até mais.
2: Vai chegar daqui a pouquinho, chega aí pra você, tá legal? Vamos nessa comigo aqui. 8:49 reais.
3: Jesus!

Olha aí, meu amigo, minha amiga, nossos amigos aí, olha. Vamos fazer o seguinte, olha, tem um Pix solidário aqui, tá bom? Em prol do nosso amigo Everaldo Gava Marques. Olha, ele tá precisando fazer entrar num centro cirúrgico aí. E ele vai precisar aí, pelo menos, aí, de uns 100 conto aí, tá bom? 100 conto não. É, 100 conto pra nós aqui, né? O Everaldo, né, ele, esse Pix solidário aí é de emergência, sabe por quê? Ele tá precisando aí, olha, fazer essa situação acontecer aí, porque ele tá, olha, toda ajuda faz a diferença, qualquer valor bem-vindo, juntos podemos salvar uma vida. Contamos com você, tá bom? O Everaldo Marques, ele é ali daquela região nossa de São Quirino, São Manuel... Caju. E ele sempre, olha, sempre de frente para ajudar tantas pessoas. Agora, ele quem precisa da nossa ajuda. Devido à gravidade do seu quadro clínico, a cirurgia de coluna cervical, olha, precisa ser realizada com urgência e de forma 100% particular. Olha só. Você pode aí, olha, você pode fazer um Pix aí, olha. Qualquer um centavo que você mandar pra lá é bom também, tá bem? Eu não tenho Pix não, mas vou colaborar com ele de outra maneira. Vou falar com ele de outra maneira aí, tá bom? Olha, a chave Pix, olha, anota aí. Se você puder anotar, anota. Olha, a chave Pix, olha, 02-469-562-759. Vou repetir, tá bom? Olha, repetindo aí. Já pegou a caneta? Já pegou a caneta, você anota aí? Toma lá, olha lá. 02-469-562-759, tá bom? Precisa mandar aí 200, 300, 300, 400, 500. Manda aí um realzinho aí que você mandar aí. Nós vamos estar colaborando com o nosso amigo Everaldo, tá bom? Vamos lá, rapaz. Vamos lá, moçada, vamos lá. O Everaldo Gava Marques tá precisando da nossa ajuda, vamos ajudar, tá bom? Eu vou fazer isso pra você também, com certeza, tá legal? Vamos nessa? Valeu, Everaldo, aquele abraço aí, você e todos os seus familiares aí, tá bom? Um abração todo especial aí! Oi, Zé Augusto, boa noite! Quero saber quem vai tomar no botão. Olha, eu vou levar você e todos seus amigos pra tomar no botão com a gente esse dia, tá legal? Você vai, né? Você vai. Lógico que vai. Lógico que vai conosco pra tomar no botão. Ô Zé Botão. Mas tudo bem, tá valendo. Vamos fazer o seguinte. Neste sábado e domingo, a partir das 8 da manhã, você não pode perder... Passando a Limpo com o Dr. César Neme. Informação correta, falando do estado do Espírito Santo, do Brasil e do mundo. Ô, meu diretor, roda a vinheta.